0: Juquinha joga duro, viu? O rapaz tem o molejo. Ele tem o molejo, ele tem a voz. É, tá se apresentando bacana, bacana, bacana.
1: Tô percebendo de fundo aqui o áudio, dá pra ouvir.
0: Tá, você tá ouvindo bacana aí, não tá?
1: Isso, isso. Ei, Coimbra, e a respeito da foto? O pessoal tirando foto normalmente?
0: Tá, volta e meia alguém chega aqui e tira uma foto, viu? É claro que a praça ainda tá vazia, né? A praça não tá lotada, não. A despeito de ontem, diferente do dia de ontem, né? A praça ainda não tá lotada, não.
1: E pra concorrer os 15 reais faz o quê?
0: Rapaz, é só você tirar a foto aqui, né? Baixe o app, assista em tempo real, tira a foto e posta no Instagram, Roberto? Aí você que me diz.
1: E marcar a TV Guanambi.
0: Marcar a TV Guanambi, né?
1: E o Instagram da rádio.
0: Pronto.
1: E vai estar concorrendo a 15 reais.
0: Eu quero mandar um abraço para o nosso diretor, Tony Nogueira, tá ouvindo a gente. O Val Rodrigues, o Bocão, né? Quero mandar um abraço também para o Salvani Cotrim, deve estar acompanhando o programa. A nossa equipe bacana. O Cafona já tá por aqui com a família. Eu estou aguardando o Mateuzinho, que ficou de chegar. E também a Cris Pelô. A Cris Pelô, que vai ajudar a gente na transmissão deste dia 19, sexta-feira. Sexta-feira, meu amigo Robertão. Amanhã é sabadão. Amanhã nós estamos aqui de novo. Amanhã tem uma atração bacana. Aliás, tem várias atrações bacanas, né, Roberto?
1: Isso.
0: Se você tiver com a programação de amanhã, Roberto, também, pode adiantar aí, viu?
1: Amanhã quem vai fazer a transmissão vai ser o nosso colega Geraldo Ferreira. Ouviu, ouviu?
0: Sim, aí no estúdio, né?
1: Isso, positivo. A programação de amanhã vai ser Edgar Mão Branca às 9:30 da noite. Na sequência, Nadson Ferinha às 11 da noite. 12:30 da noite vai ser Reno Poeta. Às 2 da manhã, Raide Neto. E 3:30 da manhã, Ramon e Duda Mel de Guanambi.
0: Aí, olha, esse Nadson Ferinha é o mais aguardado para os jovens, viu?
1: Verdade, verdade.
0: É o mais aguardado. Ele que já esteve em Guanambi, foi sucesso absoluto de público. A galera foi ao delírio com o Nadson ou Ferinha. É uma programação que a prefeitura escolheu para os jovens, que de fato faz jus, né? Faz jus. Porque o prefeito, ele pensou assim, vamos olhar para os jovens. E Nadson Ferinha é um jovem.
1: Uma rocha romântica.
0: É um jovem que realmente vai se apresentar e fazer o gosto da galera. Olha quem tá aqui com a gente, é o Roberto. É o assessor do prefeito, o João Roberto. Gente boa demais. João Roberto, que festa linda, João Roberto.
2: Pois é, rapaz, festa maravilhosa, né? Famílias reunidas aqui na praça, idosos, crianças. Entretenimento de qualidade, movimentando o comércio. E vocês da imprensa dando um show, a 104, como todo ano, fazendo um trabalho espetacular. Um abraço aos amigos de toda a equipe da 104. E aproveitar a oportunidade para parabenizar você pelo trabalho, as reportagens que você faz no programa do Amigo Val, jornalismo sério e parcial, de forte cunho social. E o Grutube é isso, é a celebração da nossa cultura popular e alegrar a sociedade e trazer entretenimento para as famílias.
0: Ô João, ultimamente o prefeito de Guanambi tem muitas realizações, muita coisa acontecendo, muita coisa bacana. Nós tivemos acompanhando de perto aquela construção da creche lá no Alto Caiçara. Inclusive nós tivemos as imagens aéreas, nós vimos isso no Instagram. Que coisa bacana, João. Fala um pouquinho sobre isso.
2: A cidade vai crescendo e vai aparecendo demandas. Agora duas obras aqui, aparecem mais três demandas lá. Essa do creche do Alto Caiçara, creche Joaquim Alves Brito, professor Joaquim do Louisiana. Uma obra importante lá no Alto Caiçara. Tem a creche Seraíma, que agora mês que vem vai licitar. Tem muitas outras obras sendo executadas. Tem a escola Emília Milha, tem a escola Getúlio Vargas no fundo da Alice Nunes. Então, são uma série de ações que vêm para melhorar a cidade, né? Ações da saúde, educação. Então, a gestão municipal é isso. Eu sempre falo, a gente sempre ouve as rádios, os reclames, as queixas da população, porque você sai da bolha, você vai ouvir as pessoas fora da sua bolha ali. E a gente, o prefeito, ele direciona o seu trabalho fazendo essas oitivas. Toda semana eu passo os relatórios das principais demandas que a população faz nas redes sociais e nas rádios, para ele poder resolver. E essa demanda de creche foi uma delas. Foi no início do ano,

0: está ouvindo a população, está realizando obras, está oferecendo entretenimento para as famílias, movimentando todos os segmentos do comércio, e a gente segue trabalhando com seriedade.
1: Ô João, o que é que tem de concreto sobre as 400 casas que o prefeito conseguiu no projeto Minha Casa Minha Vida?
0: Tem essas 150 que já está na iminência de ser entregue agora no segundo semestre, tem as rurais que estão em execução, algumas 150, e tem mais 400 que o prefeito está pleiteando em Brasília. 200 já está praticamente bem engatilhada, mas a gente está pedindo mais. Eu creio que agora no segundo semestre a gente tenha novidades. Mais 400 residências do Minha Casa Minha Vida para Guanambi. Aí nós ainda temos um déficit habitacional grande. A gente crê que agora no segundo semestre, mais tarde no início do próximo ano, a gente possa estar assegurando mais 400 casas para Guanambi.
1: Olha, vocês da prefeitura estão de parabéns, porque a ornamentação da praça esse ano foi muito boa, bacana mesmo.
0: Todo ano muda, né? Esse ano o tema da Copa, todo ano muda a plasticidade. E eu creio que ano que vem aqui no Grutuba a gente já esteja com o sistema de transporte coletivo funcionando, que vai ser muito bom para Guanambi. Vai crescer, a cidade vai ser interligada, os residenciais, os distritos. E todo evento vai ter ônibus extras interligando para os eventos. Então, é assim, todo ano novidades, a cidade vai crescendo, novas coisas vão surgindo. E vocês da imprensa sempre fazendo um trabalho espetacular. Eu sou um fã incondicional da 104, Val, você, Salvani, Tony, são meus amigos pessoais. Além de eu admirar demais o trabalho de vocês, muito obrigado e parabéns pela cobertura, meu irmão.
1: Obrigado, meu irmão, pelas palavras ditas. Agora, veja bem, eu queria te perguntar, vamos ter excepcionalmente a transmissão do Jogo do Brasil. Você arrisca um palpite?
0: Rapaz, o Artinho, então, aqui não é uma seleção de muito, né? Que late. Mas eu acho que o Brasil ganha bem hoje. 3-4 gols de diferença, vamos ver, né? Com o primeiro jogo que a gente pensava em deu zebra. Mas vamos esperar, com força positiva, ganhar nos 3-0, nos 4-0, 5-1, 5-0. Tomara, né?
1: Obrigado, viu, João?
0: Abraço, irmão. Forte abraço. Parabéns pelo trabalho.
1: Deus abençoe. Esse é o João Roberto, assessor do prefeito, da prefeitura de Guanambi. Um rapaz sempre solícito. Todas as vezes que a gente pede para ele alguma informação, todas as vezes que a gente precisa questionar algo, ele está sempre à disposição. Agora, veja bem, meu amigo Roberto Fernandes.
2: Diga.
1: A praça ainda continua mais ou menos, mas tá chegando, gente, tá chegando, gente. É porque hoje nós teremos, se Deus quiser, a vitória do Brasil. Nós vamos ter uma alegria, uma noite de alegria, se Deus assim nos permitir, viu, Robertão?
2: Foi Deus, é isso aí.
1: Tem que acreditar, né, irmão?
2: Com certeza, com certeza. Vem cá, quem mais tá da nossa rádio, no stand? Chegou mais alguém na rádio?
1: Por enquanto, só Cafona, o cobrador também tava por aqui, já sumiu. Mas tá cedo ainda, né, Roberto?
2: É verdade.
1: Tá cedo ainda são 9h15. Provavelmente daqui a pouquinho o Mateuzinho chega aqui, né? Pra ajudar a gente nessa transmissão especial, inclusive, do São João do Grutuba, coisa que a gente faz desde que começou a primeira edição. Desde Maravilha. A primeira edição que a gente faz isso aqui. Eu, Cafona, Val Rodrigues principalmente, o Tony Nogueira, né? A Cris Pelô, que já tem um tempo também que tá com a gente. Eu, por exemplo, Roberto, finalzinho do mês passado, eu completei 7 anos que tô na família 104.
2: Que maravilha, sete feliz. Anos.
1: E tem sido assim, a gente... transmite o São João do Grutuba. E antes mesmo de começar essa festa, a gente entra no clima passando só forró, como você sabe aí, né?
2: Verdade, verdade, esse mês só forró.
1: Pois é, eu tô enchendo linguiça aqui, Roberto, porque eu tô andando.
2: Tranquilo,
1: eu tô querendo conversar com algum político, alguma pessoa importante, perguntar, redaguir, corrigir, enfim. Né, nós já falamos agora com o João Roberto. O João Roberto é um cara sensacional, né? Sempre muito atento, sempre muito participativo, conversa com a imprensa. Isso, assim tem que ser.
2: Hoje você tá mesmo... certo, você tá certo. Tem que rodar para poder pegar informações dos ouvintes que estão em casa.
1: Hoje à tarde, Roberto, eu estive aqui para passar o som, testar o som. E aí a gente encontra o prefeito falou com a gente. Falou ao vivo aí no programa.
2: Como do Léo Dourado?
1: O programa do Léo Dourado. Isso.
2: Léo Dourado, né?
1: Aí o Mateuzinho foi quem estava aí no estúdio. E ele conversou com a gente e tal. E aí a gente conversou com o prefeito. Ficou maravilha, bacana demais,
2: maravilha,
1: né?
2: Maravilha.
1: O prefeito, inclusive, falou a respeito do som, falou da ornamentação. E era para ter perguntado sobre projetos, mas aí, né, algumas coisas em andamento, mas nós deixamos para agora à noite, porque ele prometeu passar por aqui mais tarde, viu, Alberto?
2: Bom, bom, aí você aproveita e pergunta sobre os projetos.
1: Prometeu passar por aqui mais tarde. Nós estamos aqui agora tendo o locutor oficial da festa falando, né? Deu uma pausa ali no Duquinho, que o Duquinho, eu vou dizer, rapaz, o cara canta com uma barbaridade.
2: Você dançou?
1: Não, não, não, eu não danço. Depois desse acidente com a minha perna, eu não danço não, Roberto, você sabe disso.
2: Remexeu um pouco, né?
1: Agora, um detalhe, as barracas com as comidas típicas, o cheiro, Roberto, e eu tô com fome já, Roberto, aí fica ruim, né? Aí fica complicado, né, Roberto?
2: Ai, ai.
1: Aí fica complicado, viu?
2: Daqui a pouco eu tô aí, você paga pra nós, viu? É isso aí.
1: É assim, né? É assim, né, Robertão? Pois é, mas nós estamos girando, esperando, aguardando, fazendo essa transmissão maravilhosa. É.
2: Vamos fazer assim, então. Qualquer coisa a gente bota um apoio cultural e umas músicas, aí você me chama e a gente coloca de volta, pode ser?
1: Exatamente. A gente vai pra um apoio cultural e daqui a pouquinho, se houver, né, a gente chama e você interrompe. Caso contrário, você deixa rodar, viu, Roberto? Deixa rolar aí.
2: Positivo.
1: A gente chama a qualquer momento, transmissão do São João do Gurutuba, Praça Henrique Pereira Donato, Praça do Feijão, transmissão 2026.
2: É isso aí, show de bola. E você ouviu agora, neste exato momento, o nosso colega Marcos Coimbra fazendo transmissão ao vivo, flash ao vivo, na Praça do Feijão, São João do Gurutuba. E na sequência vamos agora ouvir Alemão do Forró, Borogodó.

Você ouviu Alemão do Forró, Borogodó, e na sequência Arlindo Bietcho. São exatamente 9:21. 21:21 em Nossa Guanambi, Bahia, Brasil, 19 de junho. Hoje quem está transmitindo o programa aqui hoje é Roberto Fernandes e na sequência Geraldo Ferreira. O nosso amigo Marcos Coimbra está fazendo um flash ao vivo na Praça do Feijão, no São João do Grutuba. E daqui a pouquinho está de volta com mais flashes ao vivo na Praça do São João do Grutuba. E na sequência, Arriba Saia, Maria Gasolina.

Você ouviu Arriba Saia, Maria Gasolina? São exatamente 9:25, 21:25 em nossa Guanambi, Bahia, Brasil. Amigos ouvintes, estou indo nessa. Na sequência, quem vai ficar é nosso colega Geraldo Ferreira. É isso aí. Com a transmissão ao vivo do nosso colega Marcos Coimbra na Praça do Feijão, São João do Gutuba. É isso mesmo. Vamos agora para o apoio cultural. E na sequência, Geraldo Ferreira.

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0: Boa noite, Guanambi região. Boa noite, Bahia do meu coração. Boa noite, Brasil. Buenas noites, Latinoamérica. Boa noite, planeta Terra. Você está ouvindo Geraldo Ferreira e o programa Sintonia Emocional em edição especial. Nós estamos, nós da 104, estamos fazendo a cobertura do forró do Gurutuba na Praça do Feijão. Portanto, a qualquer momento, nós poderemos ser chamados por nossos colegas locutores. Alô, Marcos Coimbra.
1: Opa, Geraldo. Geraldão, você não deixa o canal aberto só depois que você me anunciar, viu, Geraldão?
0: Tá ok, Coimbra.
1: Olha, Geraldo, nesse momento na praça... Hã?
0: Diga.
1: Olha, nesse momento na Praça do Feijão, aqui no São João do Gurutuba, joga nos telões aqui a seleção brasileira. Tem muita gente, a maioria das pessoas chegou agora, viu, meu amigo? A maioria das pessoas chegou agora por conta do jogo. Mas na hora que o Duquinha estava se apresentando, não tinha muita gente, não. Aí o Duquinha foi infeliz na sua apresentação, porque a praça estava vazia naquele instante. Mas é uma festa muito bonita, tem muita gente chegando a partir de agora, viu? Geraldo Ferreira.
0: Viva!
1: Muita gente chegando a partir de agora, muita gente de verde e amarelo, torcendo pela seleção brasileira. Meu amigo Geraldão, deixa eu fazer uma pergunta para você.
0: Diga.
1: Um palpite para o jogo que começou agora, meu amigo. Vamos ver se você é bom de palpite, vamos ver se você pelo menos passa perto.
0: Eu sou meio broxa com essa seleção, eu tô muito desmotivado, mas tomara que ela ganhe, né? Tomara que ela ganhe.
1: Palpite, palpite.
0: 2-0.
1: Pronto. Tá. Foi o que eu falei. Você
0: tá magro.
1: Você tá casado comigo.
0: Lá ele.
1: Ai, ai,
0: mil
1: ai.
0: Vezes lá ele.
1: Olha, Geraldo, é uma festa realmente bonita. O pessoal tá comentando sobre o dia de ontem. Conversamos com as autoridades, João Roberto, alguns parceiros de outras emissoras, né? E a festa, ela tá se desenrolando. A gente vai ficar aqui mais um pouquinho, meu amigo Geraldo Ferreira, porque a nossa expectativa, eu, o Cafona, estamos aqui, o Mateuzinho não veio, acho que porque ele tá assistindo o jogo, né?
0: É especialista em esporte, né?
1: É ele que poderia falar agora nesse momento com maior propriedade. Ele era quem poderia falar agora com maior propriedade, né? A respeito desse jogão que começou agora e a praça tá lotando. Mas, conversamos hoje à tarde com o Arnaldo Azevedo Nau, nós tivemos essa oportunidade. Nós tínhamos a expectativa de conversar com a Ivana Bastos, o Charles Fernandes, né? Mas é provável que eles vieram ou ontem, não passou aqui pelo stand. Mas nós estamos aqui aguardando, viu, Geraldo? Aí você vai fazendo aí o seu programa do jeito que você sabe, do jeito que você gosta. E a qualquer momento, se nós encontrarmos aqui alguma pessoa, alguma conversa, alguma prosa bacana, a gente te aciona aí, viu, Geraldão?
0: Ok, Coimbra.
1: Valeu, então. Segue Geraldo Ferreira aí.
0: Estarei aqui no aguardo. Agora, a coisa mais importante da festa é mulher bonita, e tem muita.
1: Tem, né? Tem demais, tem
0: depois
1: demais.
0: Depois do jogo vai chegar um bocado aí.
1: Aliás, Guanambi é um celeiro disso aí, né?
0: Muito. A coisa é boa.
1: É. Valeu, Geraldão.
0: Valeu, Coimbra.
1: Até daqui a pouquinho.
0: Até, obrigado. Pois bem, ouvintes, é assim, a gente está fazendo a transmissão do Forró do Gurutuba na Praça do Feijão. E vamos intercalando aqui com música e com apoios culturais, ok? Vamos ouvir Aviões do Forró com Adeus Até Nunca Mais.

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1: 21h44, ou seja, 9h44 aqui na Rádio Cidade. Caros ouvintes, nós da 104 FM estamos fazendo uma transmissão do Forró do Gurutuba na Praça do Feijão. Portanto, a qualquer momento seremos chamados por nossos colegas jornalistas, o Marcos Coimbra, Edson Dutra Júnior e demais colegas jornalistas lá na Praça do Feijão. Aqui a gente está fazendo a cobertura e vamos agora aos apoios culturais.
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1: 21h47, ou seja, 9h47 aqui na Rádio Cidade. E vamos com música, né? Vamos ouvir a banda baiana Cacau com Leite, que deu show aqui ontem na Praça do Feijão. Volte logo.

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2: 21:51, ou seja, 9:51. Vamos ouvir Calcinha Preta, Adão e Eva.

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1: 21:56, ou seja, 9:56 aqui na Rádio Cidade. Caros ouvintes, nós estamos aqui na 104,9 FM fazendo a transmissão do Forró do Gurutuba na Praça do Feijão. Portanto, a qualquer momento seremos chamados por nossos colegas radialistas lá no estande da rádio, Marcos Coimbra, Edson Dutra Júnior, Cafona e demais colegas, ok? Estamos aqui tocando música, os apoiadores culturais e informando a vocês que o Brasil fez um gol agora no espirro, no sufoco, mas conseguiu fazer o primeiro gol contra o Marrocos, tá? O Haiti, aliás, ok? Então vamos de música, vamos ouvir Edgar Mão Branca, Barquinha de Ouro.

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3: 2:02, ou seja, 10:02 aqui na Rádio Cidade. E vamos de música, né? Vamos ouvir Flávio José com um Pupurri. Um abraço.

0: forrozeiro de primeira qualidade, né, Flávio José? Vamos aos nossos apoiadores culturais.
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1: 22:09, ou seja, 10:09 aqui na Rádio Cidade. E diga-se passagem, o Brasil fez mais um gol agora, 2-0, Brasil e Haiti, 2 para o Brasil e 0 para o Haiti. Agora sim apareceu um gol de status da seleção brasileira, né? Mas vamos de música, vamos ouvir Gilberto Gil, vem Morena, cadê Morena Lima? Acorda Morena!
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2: 22:14, ou seja, 10:14 aqui na Rádio Cidade de Guanambi, Bahia. Vamos ouvir Gino Ingênuo, mete o dedo. Sanfoneiro, filho da mãe. Cavalo, filho de uma égua. Mete o dedo.
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1: 22:22, ou seja, 10:22 aqui na Rádio Cidade. Enfim, mais um gol, né? 3-0 para o Brasil, Brasil e Haiti. 3 para o Brasil, 0 para o Haiti. Mas ainda precisa mudar muito o futebol. Precisa melhorar muito para enfrentar os grandes times, Argentina, Alemanha, Espanha, França, né? E vamos de música, vamos ouvir Catuaba com Amendoim, abaixo de quê, rapaz?
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3: 22:27, ou seja, 10:27 aqui na Rádio Cidade. E agora terminou o primeiro tempo, Brasil 3, Haiti 0. Tá começando a melhorar. E vamos ouvir Caviar com Rapadura, Amores e Aventuras. É assim, meu bom.
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1: 22:33, ou seja, 10:33 aqui na Rádio Cidade. E vamos de música, né? Vamos ouvir o forrozeiro de Guanambi, Dildo Acordeon e Banda Sabor do Nordeste, assim, ó.
3: Vamos embora.
1: Vamos.
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1: Uma sala de rebu.

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3: somos o seu programa preferido do Rádio Guanabiense. 2:37, ou seja, 11:37. Eu já estou ficando com fome. Daqui para mais logo eu vou na Praça do Feijão dançar forró e procurar uma coisinha para comer igual Edgar Mão Branca. Eita! Daqui a pouco tô lá tocando forró para você esquentar o mocotó. Eu vou esquentar o meu daqui a pouco.

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1: 10:41.
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1: 2:43, ou seja, 10:41 aqui na Rádio Cidade. Começa o segundo tempo da partida Brasil versus Haiti. Tá 3-0 para o Brasil. E vamos ouvir Edgar Mão Branca, Forró de Rosa.
3: Lá vai!
1: Vai!
3: Lá vai!

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3: somos o seu programa preferido do Rádio Guanambiense. 22 horas e 48 minutos, ou seja, 10 horas e 48 minutos. Vamos ouvir Flávio José pra todo mundo assim, ó.

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1: 22:56, ou seja, 10:56. E vamos de música por aqui, né? Vamos ouvir o cantador Flávio José com Sina de Caboclo, assim, ó.
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3: 23 horas aqui na Rádio Cidade, ou seja, 11 horas da noite. Vamos ouvir Frank Aguiar, Mulher Madura é assim, ó.

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1: 23:07, ou seja, 11:07 aqui na Rádio Cidade. E vamos de música, né? Vamos ouvir a banda Limão com Mel, Acorrentado em Você, assim, ó.
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3: 23 horas e 11 minutos, ou seja, 11 horas e 11 minutos aqui na Rádio Cidade. E tá rolando o segundo tempo do Brasil e Haiti, e o Brasil agora tá com um jogo machichado, uma peladona bem feita, uma peladona ainda sem complementar, sem fazer nenhuma jogada bonita. E vamos ouvir um pouquinho de cultura, o rei do Baião, Luiz Gonzaga, com Samarica Parteira.
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3: Ô

uma instrução. Olha, Lula, vamos cuspir no chão, hein? Tu tem que cortar antes do cuspe secar. Foi a maior carreira que eu dei na minha vida.

0: a Marica Parteira, mas vamos aos nossos apoiadores culturais.
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1: 23 horas e 21 minutos, ou seja, 11 horas e 21 minutos aqui na Rádio Cidade de Guanambi, Bahia. O gol que a seleção fez foi anulado, né? Bola para frente, continua 3-0 e a seleção agora tá uma bagaceira, sem entrosamento, sem tática de jogo no segundo tempo, tá vergonhosa. Esse time, se pegar a Alemanha, leva de 20-0, desse jeito. Vamos ouvir a banda Magnífico, Sonho Lindo, assim, ó. Corrofiando.
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3: 23:25, ou seja, 11:25, e vamos ouvir a banda Mastruz com Leite, Mulher Borchuda.

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1: 23:33, vamos ouvir Tagino Gondim, Essa Menina.
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3: 23:37, ou seja, 11:38, e vamos ouvir Caetano Bonfim, a

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2: 23:41, ou seja, 11:41. Vamos ouvir o trio nordestino.

0: Forró do Gurutuba e vamos aos nossos apoiadores culturais.
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0: 23:48, ou seja, 11:48 aqui na Rádio Cidade, e vamos ouvir a banda Arribaçaia, Temporal.

0: quando a saudade sair, a gente vai fazer o quê? Emendar aqui com André e Mazinho, música de Carlinhos Akira, com você. Cadê você, rapaz?
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1: 23:55, ou seja, 11:55 aqui na hora, na Rádio Cidade. É hora, é hora. Caros ouvintes, amanhã estamos fazendo uma programação especial de cobertura do São João na Praça do Feijão. Portanto, amanhã e domingo eu estarei aqui. Amanhã eu farei o Sintonia Emocional de maneira especial, começando às 19:00 e terminando às 23:00, ok? Espero por sua audiência e vamos encerrar por hoje. Que Jesus abençoe a nós todos. Uma feliz noite, um bom sono, e vamos ouvir o cantor guanambiense Del Lima, Dia e Noite Brigando.

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0: 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Meia-noite e um.
1: Pai nosso que estás no céu, santo é o teu nome. Que o teu reino venha sobre nós e a tua vontade seja feita aqui na terra, assim como é feita no céu. Dá-nos hoje o alimento de que precisamos. Perdoa as nossas ofensas, como também nós perdoamos os que nos ofenderam. E não nos deixes cair em tentação. Livra-nos do mal.

meu caro, minha cara ouvinte, estamos juntos para este momento de reflexão. É uma alegria muito grande para mim falar com vocês diariamente. Que esta reflexão possa nos ajudar, e certamente nos ajuda, porque eu creio que as boas palavras são força. Quando nós conhecemos mais a realidade, quando nós nos conhecemos mais, nos situamos melhor diante da vida e vivemos melhor. Eu gostaria de falar hoje sobre as decisões, mas na seguinte perspectiva: não ficar remoendo as decisões tomadas. Muitos que escolheram um determinado caminho após longas cogitações e análises se lamentam pelas possibilidades que ficaram excluídas com a decisão que tomaram. Eles continuam remoendo se outra opção não teria sido melhor. Então ficam sempre em dúvida: será que fiz certo? Não devia ter decidido outra coisa? Assim eles se tolhem, gastando a força de que necessitariam para seguir com energia no caminho escolhido. De fato, ao optar por um caminho, a pessoa está abrindo mão de outro e pode sentir peso pelo que ficou excluído. Esse sentimento de pesar é diferente de arrepender-se, ficar remoendo as possibilidades perdidas, porque ao remoer, ficamos presos ao que julgamos perdido, não conseguimos seguir em frente. Ao passo que, ao sentir pesar, elaboramos esse sentimento em relação às possibilidades perdidas. Assim, atravessamos essa dor e entramos em contato com o fundo de nossa alma, onde descobriremos o potencial das capacidades que Deus nos deu. Quem fica remoendo não está em contato com o fundo da sua alma. Acaba ficando somente na superfície. Mas ao sentir pesar, que é diferente de remoer, pode-se atravessar a dor deixando-a para trás. E este caminho através da dor conduz ao nosso verdadeiro ser. Quem renega esse caminho não consegue encontrar o seu verdadeiro eu. Ele não está centrado, está na superfície somente. Lá na superfície, então, lamenta as possibilidades perdidas, afogando-se em autopiedade. E através da autocomiseração, nunca se alcança um objetivo, porque a pessoa fica remoendo constantemente: por que eu fiz isso? Por que não fiz aquilo?

0: culpabilização dos outros não é bom. Quando nós sentimos pesar, que é diferente de ficar remoendo, então nós elaboramos: bom, agora eu decidi, vou para frente com essa decisão que tomei, sem ficar me culpando por aquilo que eu não fiz. Pensemos nisso. Mais mensagem através do nosso site padrezequiel.com.br. Entre no nosso site, você vai encontrar ali outros conteúdos que nos ajudam a pensar. Um forte abraço, Deus te abençoe e te guarde, em nome do Pai, do Filho e do Espírito Santo. Amém.
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1: Uma hora e 33 minutos.

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4: Três horas e 2 minutos.

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1: Quatro horas e 31 minutos.

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8: 33 minutos.
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0: Olá, meu caro, minha caro ouvinte, estamos juntos para este momento de reflexão. É uma alegria muito grande para mim falar com vocês diariamente. Que esta reflexão possa nos ajudar, e certamente nos ajuda, porque eu creio que as boas palavras são força. Quando nós conhecemos mais a realidade, quando nós nos conhecemos mais, nos situamos melhor diante da vida e vivemos melhor. Eu gostaria de falar hoje sobre as decisões, mas na seguinte perspectiva: não ficar remoendo as decisões tomadas. Muitos que escolheram um determinado caminho após longas cogitações e análises se lamentam pelas possibilidades que ficaram excluídas com a decisão que tomaram. Eles continuam remoendo se outra opção não teria sido melhor. Então ficam sempre em dúvida: será que fiz certo? Não devia ter decidido outra coisa? Assim eles se tolhem, gastando a força de que necessitariam para seguir com energia no caminho escolhido. De fato, ao optar por um caminho, a pessoa está abrindo mão de outro e pode sentir peso pelo que ficou excluído. Esse sentimento de pesar é diferente de arrepender-se, ficar remoendo as possibilidades perdidas, porque ao remoer, ficamos presos ao que julgamos perdido, não conseguimos seguir em frente. Ao passo que, ao sentir pesar, elaboramos esse sentimento em relação às possibilidades perdidas. Assim, atravessamos essa dor e entramos em contato com o fundo de nossa alma, onde descobriremos o potencial das capacidades que Deus nos deu. Quem fica remoendo não está em contato com o fundo da sua alma. Acaba ficando somente na superfície. Mas ao sentir pesar, que é diferente de remoer, pode-se atravessar a dor deixando-a para trás. E este caminho através da dor conduz ao nosso verdadeiro ser. Quem renega esse caminho não consegue encontrar o seu verdadeiro eu. Ele não está centrado, está na superfície somente. Lá na superfície, então, lamenta as possibilidades perdidas, afogando-se em autopiedade. E através da autocomiseração, nunca se alcança um objetivo, porque a pessoa fica remoendo constantemente: por que eu fiz isso? Por que não fiz aquilo? Eu devia ter decidido assim. É possível ainda que se venha a culpar os outros por ter tomado uma decisão equivocada, podendo vir a acusar os pais que aconselharam tal escolha ou o seu amigo que não o impediu de seguir este caminho. Ele deveria ter sabido. São estratégias de autocomiseração que nos impedem de avançar. Por isso, caro ouvinte, diante das escolhas, ficar remoendo num sentimento de autopiedade e até de culpabilização dos outros não é bom. Quando nós sentimos pesar, que é diferente de ficar remoendo, então nós elaboramos: bom, agora eu decidi, vou para frente com essa decisão que tomei, sem ficar me culpando por aquilo que eu não fiz. Pensemos nisso. Mais mensagens através do nosso site padrezequiel.com.br. Entre no nosso site, você vai encontrar ali outros conteúdos que nos ajudam a pensar. Um forte abraço, Deus te abençoe e te guarde, em nome do Pai, do Filho e do Espírito Santo. Amém.
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Conferindo agora, 7:01, começando aqui na Rádio 104 FM, pela Rádio 104 FM, o nosso programa, é o programa Salvani Cotrim, todos os sábados, das 7 às 9 da manhã, tocando as músicas sertanejas mais antigas, aquelas músicas que fizeram sucesso há 60 anos atrás, 80 anos atrás. Foram músicas tão bonitas, tão bem feitas, tocaram tanto que até hoje são tocadas, são regravadas pelos novos artistas, essas músicas não morrem nunca. E a gente faz questão de tocar todos os sábados aqui na Rádio 104 FM, das 7 às 9 da manhã. Hoje, sabadão, dia 20 de junho, abraçando a turma que levanta mais cedo, as donas de casas, as empregadas domésticas, os comerciantes, os taxistas, mototaxistas, os padeiros da cidade, os farmacêuticos, a turma aí do Mercadão Municipal, da Feira Livre, as barraqueiras, né? Você que tá no sítio, tá na roça, vai pro sítio, vai pra roça hoje, aproveita o sol. Ah, eu vou lá na roça ver como é que estão as coisas lá, moça, né? Preparar a fogueira, se o pessoal já colocou a madeira lá, já tem que... Agora, você já observou que, assim, a lenha verde, a madeira verde, se você botar... outro dia, eu fui numa fogueira na roça, e o cara botou a lenha verde para queimar. Moça, Maria. Que a lenha verde é o seguinte: se você for, atenção, você está no sítio, está na roça, vai fazer a fogueira, você coloca a lenha seca, a madeira seca, já curada, seca. Se você colocar madeira verde para poder fazer a fogueira, mas aquela fuma, se ela ir nos seus olhos, os olhos começam a arder, e aquilo, você não tem quem fica numa fogueira. Nossa, presta atenção, presta assunto, porque você tá aí na... muita gente vai, eu vou na fogueira, eu vou fazer na roça, vou passar na casa de fulano. Você pergunta assim: a madeira é seca? A lenha é curada, é seca? Porque se a lenha for verde, se a madeira for verde, meu amigo, aquela fumaça, se ela for no seu olho, começa a arder o olho. Não tem quem fica perto de uma fogueira com a madeira verde. Né? Então, que tem gente que vai fazer a fogueira. Você tem que saber, tem que estudar o assunto, você tem que perguntar como é que faz, qual tipo de madeira coloca para poder fazer a fogueira. Porque se for madeira verde, meu amigo, aquela fumacinha que vem, ela vem assim devagarzinho, você nem percebe, mas começa a arder o olho, os olhos, e todo mundo começa. Então, você pergunta pro seu primo, pro seu irmão, pro seu parente, pro seu amigo: a madeira é verde ou é seca da fogueira sua? E que se for verde, eu não vou não. E não tem quem fica perto, hein? Então, muita gente já vai: eu vou lá na roça hoje é sábado, vou ver como é que tá lá, se o meu amigo, meu funcionário lá, o meu colega, meu parente, ele tá preparando a fogueira. A fogueira é terça-feira, né? Terça-feira, dia 23 de junho. Então, você vai pra roça hoje, já levanta mais cedo, todo desarmado, toma um cafezinho, um pedacinho de requeijão, e tá com o rádio ligado em nosso programa, já ligou o rádio do carro, tá lá fora, lá de frente de casa, e pra ouvir o nosso... Muito obrigado, hein? É aqui, é hoje, é aqui agora, é na Rádio 104 FM. Olha a hora, 7:04 agora.

aí, olha, Tião, Tião Carreira e Pardinho cantando Cabelo Loiro, conferindo agora 7:11, hora certa no oferecimento da Farmácia Martins, Avenida Guanabara, na Praça do Feijão. 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Ei, Léo, o Vasco demitiu o Renato Gaúcho, meu treinador. Pra que fez isso, moço? Deixa esse Renato lá. Ah, mas tava ruim. Oxê, deixa pelo menos passar a Copa do Mundo. Não tá jogando mesmo agora? Pra que demitiu o Renato Gaúcho? Deixasse voltar a Copa do Mundo pra ver se tivesse melhorado ou não. Não é não, Léo? Demitiu justamente na hora que o Vasco não tá jogando, moço? Como é que vai saber se tá bom, se não tá? Não tá jogando. Demitiu o Renato Gaúcho. Ai, sinceramente, hein, Léo? É, Vascão, faz isso não. Tá igual o Mengão que demitiu Felipe Luiz só porque perdeu 3 partidas depois de ganhar 40. O time demitiu o treinador. Ah, perdeu 3 partidas. E as 40 que ganhou? Não conta, não, é? Quer dizer, o cara só lembra os gols que perdeu, os gols que fez e não lembra. Tem gente que é assim, né? Tem gente que é assim. Ah, mas você. Sim, o que eu fiz, eu que acertei, você não lembra. O Vascão tá igual o Mengão, malvadão, hein? 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A fogueira de São João. O mês de junho é um mês abençoado, né? Começa com Santo Antônio, depois vem São João e termina com São Pedro. O mês abençoado é o mês de junho, hein? Agora você observou que parece que o frio voltou, né? Até quarta-feira, foi até terça, quarta-feira, tava um calorão danado. O mês de junho, calorado é isso. Quando é agora pro final de semana, o frio voltou. Eu não sei se é bom ou se é ruim. Tem gente que gosta mais do frio, tem gente que gosta mais do calor, mas tá bom, né? Tá bom, a gente fala, não pode fazer nada, tem que aceitar. Olha aqui. 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Léo, você viu ontem a seleção brasileira? Jogou melhor, não foi? Tá mais animada? O pessoal tá mais. Paquetá jogou, voltou a jogar melhor. Roberto, é só o Paquetá seu. O Paquetá seu voltou a jogar bom, jogar melhor. Deu uma melhorada a seleção. Com a entrada do Matheus.

Matheus Cunha no lugar do Igor Thiago, né? O Matheus Cunha deu uma dinâmica ali melhor, né? O time ficou mais, mais competitivo, parece, né? Quem foi que mais que entrou? Deu uma melhorada. Deu uma melhorada aí no. O Danilo entrou no lugar do Ibanez. Não me fala naquele Ibanez, não. É perna dura. Que é um homem daquele, moço. Ave Maria. Ibanez? Ai, Ibanez pra lá, Ibanez. Botou o Danilo. Deu uma melhorada, né? Eu acho que a tendência é ir melhorando. Agora, esse teste tem que ser feito com a seleção grande. O Haiti é fraco, país pequeno, pobre, não tem tradição no futebol, embora que hoje em dia o futebol as pessoas aprendem, né? Mas mesmo aprendendo, não tem a catimba, não tem não tem o jeito, né? A tradição e tal. Então, há uma diferença. Mesmo que os países tenham aprendido a jogar futebol, não é a mesma coisa. Tem uma diferença, a tradição, né? O jogador de um país que tem muitos anos, né, disputando títulos e ligas importantes, como são os jogadores da seleção brasileira que vão para a Europa e tal, em outras ligas, né? Então há uma diferença, né? Então a gente sabia que eu mesmo estava achando que fosse um 5-0, foi 3, mas tá bom, perder um ou dois gols, seria mais ou menos 4 ou 5 ali que a gente esperava. Mas vamos agora jogar com a Escócia, né? Escócia. E depois ver quem é que vai vir pela frente. Mas tá bom, deu uma melhorada. Deu uma melhorada, deu uma animada, né? O Vinícius Júnior, como é que se diz? O Vinícius, ele aproveita as oportunidades, né? É bom jogador. É bom jogador, efetivo. Ali apareceu, ele marca, ele vai pra cima. Ele tá aí quase no nível que ele tá no Real Madrid, o Vinícius Júnior. Tá jogando bem. O Vinícius, tá? Talvez seja aí o grande jogador da seleção brasileira nesta Copa do Mundo. Mas vamos seguindo aqui, ó. Jair Rocha mandou uma mensagem. Bom dia, Salvania, aqui na escuta. Olha aqui o Gildas Fernandes, salão de. Gildas falou: Salvania, o Mizinho do Clube de Campo, gerente. Mizinho chegou lá, não tem um fiapo de cabelo na cabeça. Você vê, careca, cara, parecendo um gaxinim. Aí Mizinho chegou lá no Gildas Fernandes, no salão de cabeleireiro ali na Avenida Guanabara, vim cortar o cabelo. Falou com a cara fechada assim. Aí Gildas olhou assim, careca. Gildas falou, de qual cabelo? Pensou rápido, né? De qual cabelo ele tá falando? Mas Gildas não é besta, Gildas falou assim, rapidamente, pensou rápido, senta aqui, pois não, fica à vontade. Enquanto o Mizinho foi sentando, Gildas foi pensando, o que é que eu faço agora, pelo amor de Deus, vou dizer que o cara não tem cabelo? Qual cabelo que é, né? Mas Mizinho é bom profissional, aliás, Gildas, bom profissional que é. Enquanto Mizinho foi sentando, ele foi ajeitando o pano ali, para aquele pano que bota assim no pescoço, tem hora que eles apertam o pescoço da gente, chega a ficar, quer me esganar, moço? Outro dia, ele não aperta, não. Não aperta meu pescoço de jeito, não. Que eles botam aquele pano na gente, para o cabelo não cair nas pernas nem na barriga, e aperta o pescoço da gente. Parece que eles pensam que a gente quer ser afogado, né? Não tem isso no salão cabeleireiro. Enquanto Gildas foi apertando, Gildas foi pensando. Eu vou passar o creme nele. Eu vou passar o creme. E foi passando o creme na cabeça de Mizinho, falizando a cabeça de Mizinho e tal. E foi adulando, cozinhando o galo, conversando para passar o tempo, para dizer, não, tô trabalhando, sacanagem. E ali, aí passado assim uns 15 minutos de alisar ali, passar o creme na cabeça de Mizinho, aí Gildas falou, tá pronto. Aí Mizinho, já? Ué, é quanto? R$20. Ué, não era 15? Ué, o creme não conta, não? O creme tá caro, subiu o creme, rapaz. Aí Gildas mandou aqui agora, Salvani, Mizinho pediu pra você falar aí, né? Chegou aqui agora, Mizinho, aí no salão de Gildas, ali na Avenida. Zé Carneiro que vai fazer resenha. Zé Carneiro, vai fazer, mete Mizinho, fala aí de Mizinho, fala de Gildas, Salvani. Eu falei, eu falo, pode deixar comigo. Zé Carneiro, gente boa. Zé Carneiro ligou pra Neymar.
Só que o Neymar não atende. Márcia Carneiro ficou retada. Ficou, viu? Eu falei, cara, larga pra lá. Larga pra lá, Zé. Que bestagem. Então aí, ó, abraço pra Judas Fernando, Salão Cabeleireiro, na Avenida Guanabara, o Mizinho, gerente do Clube de Campos Alá, meu amigo Zé Carneiro. Zé Carneiro deve ir hoje também, né? Deve ir hoje também. Deixa eu ver quem mais aqui mandou a mensagem. Pessoal que vai acompanhando nosso programa, muito obrigado, hein? Muito obrigado pela audiência. 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Nós estamos aqui no nosso programa com o quadro No Clima do São João, na Fogueira do Seu Coração, falando do São João de Guanambi, o forró do Gurutuba que está acontecendo na Praça do Feijão. 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Olha a hora, 7:23 agora.

Sérgio Reis cantando aí, o menino da porteira, hein? Conferindo agora 7:29, programa Salvani Cotrim aqui na Rádio 104 FM, tocando as músicas sertanejas mais antigas. Giraia, tá ouvindo? Mototaxista Giraia, né? O nome do seu pai é Flaviano, né, Giraia? Flaviano. Seu Flaviano aí no bairro Santo Antônio, pai Giraia, mototaxista. Eu tava passando ali na Avenida Barão do Rio Branco, ali, o ponto de mototáxi dele ali, em frente ao Colégio Modelo, assim, passando e tal. Aí eu vi Giraia assim, sentado, cabeça baixa, triste. Eu dei uma volta assim, falei, vou começar com o Giraia ali, que ele tá triste daquele jeito, né? Vai, Giraia, tá bom? Chateado, só falei, o que foi, moço? A gente trabalha o dia todo, mas pra aqui, pra colar, né, mototáxi, sol, chuva, vento e tal. Quando é a tardezinha assim, umas 5 horas, mais ou menos, ele tem um sítio aqui no Baixio, ali, perto do Suruá, perto do seu Marivaldo, pastor, perto de Bocão, ali perto de Eponina, a Eponina mais pra baixo, né, mais pra lá, a Eponina Vereador. Aqui no Baixio ele tem um sítio, chama Sítio Frota, né, ao lado de Bocão, ao lado do sítio de Val Rodrigo Bocão. Ele falou assim, tardezinha, né, pra mulher melhorar a cabeça, esparecer, Salvani, eu vou lá no sítio, que eu chego lá, tristeza. O que foi, moço? Você é doido, moço. As galinhas de Bocão, as galinhas de Val Rodrigues, comeu meus tomates tudo, minhas alfaces, chego lá, tá aqueles tomates tudo picados, aquele buraco no tomate, assim, as alfaces tudo assim, arrancadas as folhas, né? Eu fico chateado, moço. A gente vai lá para melhorar a cabeça, volta com a cabeça pior do que chegou. Eu vou lá, imaginar, o sítio dele é encostado no de Bocão, assim, no fundo de Bocão. Eu falei assim, imaginar, você, Val Rodrigo, né? Bocão, Val Rodrigo. Eu falei, mas você falou com o Bocão, Giraia, para poder resolver esse problema da galinha? Eu falei, não falei não, mas fala, moço. Fala com ele, ô Bocão. As suas galinhas estão comendo minhas alfaces, meus tomates, né? Como é que faz? Você pode tirar as suas galinhas? Eu falei, tirar? Não sei se ele vai tirar a galinha, não, né? Mas você fala com ele que ele vai resolver, ele vai arrumar uma solução. Aí passou assim, mais ou menos uns 15 dias, eu passei de novo na Barão. Tá, a Giraia já é diferente, alegre, assim, satisfeito. Eu parei assim. Bem você falou, moço, bem você falou, né? Foi o que foi, não estava nem lembrando mais o que é. Bem você falou, eu falei com o Bocão, com o Val Rodrigo, ele aumentou a cerca, moço, levantou a cerca e agora as galinhas não pulam mais pro outro lado. Aqui, eu chego lá, minhas alfaces tudo bonitinha, os tomates e tal. Eu falei com você? Não falei? Fala com o Bocão, que o Bocão resolveu o problema aí, não arrumou briga, que arrumar briga com o vizinho é ruim, né? Você tá doido, não, toda hora você vem o vizinho, todo dia você tá obrigado a ver. Aí é melhor você não arrumar briga, não. Você conversa, fala, ô, amigo e tal, amigo, vai, você conversa com outra coisa, você começa a conversar de outra coisa, assim, de outro assunto. E aí, ele tá achando da seleção, e o frio, tá frio, tá? Aí depois você entra no assunto. A gente vai vivendo, aprendendo essas coisas, né? Sertanejo, essa vida aí, você vai. Primeiro você começa falando de outras coisas, será que vai chover bem esse ano e tal? Aí depois você entra no assunto. Foi assim que Giraia fez, entrou no assunto. Aí ficou todo mundo alegre, todo mundo amigo, continua amigo e tudo tranquilo, né? A Giraia agora tá na alegria. Aí, seu Flávio. Aí Giraia falou, mas moço, pai gosta quando você conta essa história da parrida. Seu Flaviano, né? Seu Flaviano, pai de Giraia, lá no bairro Santo Antônio. 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
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Vamos seguindo, essa música é boa, hein? Essa aí, cara, a música é bonita, hein? Olha a hora, 7:35 agora. Christian Ralph.

E olha aí, tem Christian Ralph cantando Olhos de Luar, conferindo. Agora 7:39. Meu amigo Abelardo Normanha tá ligado na Avenida Santos Dumont, aí na Praça do Feijão. Abelardo Normanha, meu conterrâneo lá da região de Morrinhos, né? Ele foi diretor do IBGE por mais de 30 anos. Ali é inteligente, é trabalhador, gente boa, é torcedor do Fluminense. Ei, Abelardo, e esse frio, Abelardo? O frio é melhor que o calor, né? Parece que o São João, a gente já tá acostumado mais no período junino com o frio, que tava calor e agora já melhorou o clima aí. Agora o pessoal tá dizendo que esse ano não vai ser muito bom de chuva, não. Eu vou até falar com meu amigo Luiz Carlos Fernando da Bahia Solar, que ali entende muito. Não é que ele sabe tudo, ele entende mais, porque estuda meteorologia há muitos anos. Eu sempre falo isso, que às vezes a pessoa fala assim: ah, Luiz Carlos não é Deus. Ninguém é Deus. Ele não sabe tudo. Ninguém sabe tudo. Mas Luiz Carlos sabe mais, porque ele estuda e se dedica aos estudos da meteorologia há muitos anos, conversa com importantes meteorologistas do Brasil. Ele tem melhor essas informações, né? Então depois eu vou, para poder falar aqui no programa de rádio, eu vou até conversar com meu amigo Luiz Carlos Fernando da Bahia, só para saber como é que é. Mês de agosto tem aquela palestra, né, Luiz? 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Eles trazem sempre um meteorologista importante do Brasil para fazer a palestra, para dizer como é que vai ser, porque aí o produtor rural fica sabendo, tem mais informações, né? O agricultor, essa região nossa aqui, muita gente planta, cria gado, precisa do pasto, do capim, muita gente planta e aí precisa de mais e melhores informações, né? Obrigado, Abelardo Normanha, meu amigo, Avenida Santos Dumont, Praça do Feijão, meu amigo Luiz Carlos Fernando da Bahia Solo. Luiz tá ligado, gosta das músicas sertanejas mais antigas, né? Luiz Carlos Fernando da Bahia Solo. Luiz é empresário, pecuarista, produtor rural, político, fazendeiro, palestrante, professor, piscicultor, estudioso da meteorologia, contador industrial, sapateiro, borracheiro, sanfoneiro elétrico. Sanfoneiro não. Sanfoneiro não, que ele não sabe tocar sanfona, né? Mas se ensinar pelo menos algumas notas assim, ele aprende, que ali é inteligente, é trabalhador, empreendedor. Meu amigo Luiz Carlos Fernandes, da Bahia Solo. 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Cadê Neguinho, rapaz? Neguinho do Sacolão Guanabara. Neguinho falou assim: ah, tô aqui e tal. Manda um alô pra seu nome. Eu falei: quem é seu nome? Seu nome, mostrando na Fazenda Picadas. Seu nome, Fazenda Picadas. Picadas, região de Palmas de Monte Alto. E aí Neguinho falou: ó, Savani, foi seu nome que me ensinou a ganhar dinheiro. Eu falei: foi. Como que é? Me ensina aí também. E ele falou assim: tem uma maneira fácil de ganhar dinheiro, Savani, você precisa ver. Eu falei: me ensina aí, Neguinho, como é que é? Trabalhar. Eu falei: ah, isso aí eu já sei também. Falei: essa é a melhor maneira, né? Ali, trabalhador, gente boa. Eu falei: você é o nome que me ensinou a trabalhar desde que eu tinha 7 anos de idade, 8 anos de idade, 10 anos de idade, moço, lá na roça. Eu falei: tá certo, tá vendo aí? E o seu nome na Fazenda Picadas, região de Palmas de Monte Alto, né? Neguinho do Sacolão Guanambi, tá mandando alô pro senhor aí. Ele agradecendo muito, muito grato. 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
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Olha, como é que é? Ah, essa é boa, essa música aí é boa, né? E Neguinho tá mandando um alô pra seu nome, na Fazenda Picada, né? Palma de Mantial. Olha a hora, 7:46 agora.

0: Ave Maria, que moda boa. Ronaldo Viola e João Carvalho aqui no nosso programa, conferindo agora 7:49. Meu amigo Jovino Neto. Jovino Neto trabalha na Prefeitura de Guanambi, no setor de patrimônio, há 27 anos seguidos. Tem mais anos, ele tem muitos, muitos anos na Prefeitura. Mas no setor de patrimônio, 27 anos seguidos. Ou seja, um servidor público ficar por 27 anos seguidos no mesmo setor é porque ele é bom profissional. Ele é bom servidor, ele é produtivo e, acima de tudo, ele é correto. É assim, meu amigo Jovino Neto. Isso aí de segunda a sexta, porque no sábado e domingo, Jovino Neto vai lá para... sábado e domingo ele vai lá para o sítio Sombra da Serra, região, lá na fazenda Lagoinha, Mutans, chega lá e tal. Chapeuzão na cabeça, camisa desabotoada e tal. Quando ele chega assim, mas rapaz, quando as galinhas descobrem que Jovino chegou, lá vem galinha. Lá vem galinha de um lado, lá vem galinha do outro, 300 galinhas de um canto, 300, 250, 500 do outro lado. E vem aquela galinhada, aquela galinha, e elas vêm assim, vêm chegando e vêm assim, e fica tudo ao lado de Jovino, e assim, olhando para cima, olhando para ele, como se dissessem: papai chegou. Aí Jovino chega a se emocionar. Fala: rapaz, eu chego a se emocionar, Salvador. Eu falei: não é para menos. Não é para menos, porque essa interação do homem com a natureza, do homem com os animais, com as aves, isso é coisa de Deus, rapaz. Isso é coisa dádiva divina. Isso aí não é qualquer coisa, não. Ele falou: é verdade e tal. Sabe por quê? As galinhas de Jovino, elas são criadas soltas, livres de galinha. Por isso que bota com boa vontade, os ovos têm qualidade, porque galinha presa até bota, mas bota na má vontade, né? 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Por isso que os ovos têm qualidade. 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Fala com Jovino, é gente boa, atencioso, não tem frescura com ele, não, simplicidade sempre, trabalhador, gente boa, né? Da igreja, Jovino Neto, né? Pode ligar para ele. Outra coisa, Jovino falou: Salvani, olha, dias de domingo, segunda e quinta, presta atenção, dias de domingo, segunda e quinta, tem a barraquinha de Jovino também aí na feira livre, tem alô, Piau, Piau tá lá na feira, é Piau que conta pra Jovino. Salvanei falou isso de você, escolha um pouco você, a Jovino me liga. Aí você falou o quê? Eu falei: nada, não, moço, é Piau que fica, Piau deturpa as coisas, Piau lá na feira, eu falo uma coisa, ele aumenta. Não é que ele inventa, ele falou isso, ele falou você assim, falou assim. Aí o Jovino me liga: é, você falou. Eu falei: não falei dessa maneira, não. Não foi dessa maneira. É Piau aumenta as coisas. É Piau que aumenta. Piau tá ligado, tá lá na fila. Então, Piau ajuda lá. Ajuda novinho, né? Jovino, viu, Piau? Ajuda Jovino aí a arrumar a barraquinha. Então, olha, dias de domingo, segunda e quinta, tem a barraquinha de Jovino, os ovos de galinha caipira aí na feira livre, né? Então, parabéns aí, meu amigo Jovino. Gente boa, mas gente boa. Você liga pra ele, né? E a Jovino vindo outro dia, me fala: Savani, você acredita que os caras me copiaram? Eu falei: como é que é? Me copiaram, moço, me imitaram nos ovos da galinha, na negócio da galinha, me copiaram. Agora eu quero ver copiar no chapeuzão, no chapelão. Falei: ah, aí não copia, não. Aí, pode largar, não copia de jeito nenhum. Mas quando você for comprar os ovos de caipira, ovos de qualidade, você compra os ovos da galinha de Jovino, moço. 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Vamos aqui, 7:53, a gente vai pro intervalo, pro apoio cultural e volta já. É rapidinho.
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1: 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Olha, fiquei sabendo aqui agora o deputado federal campeão de votos em Guanambi. O deputado federal campeão de votos na região. O povo gosta dele. Ele é trabalhador. Deputado federal Charles Fernandes, tá ligado? Tá acompanhando nosso programa de rádio. Obrigado, Charles. Ô, Charles, outro dia eu estive pensando, né? A UNACOM, que é o hospital que faz atendimento em pessoas com CA, né, com problemas com a enfermidade do câncer e tal, a UNACOM em Caetité, ela não funciona bem há muitos anos, desde o início, desde quando foi criada e quando se começou lá a UNACOM em Caetité. Primeiro que uma empresa que cuidava lá, né, depois não pagava os funcionários, não tinha, comprava equipamentos, né, aí passou para a prefeitura, mas aí vira e mexe, tem problemas, então, aí eu pensei assim, rapaz, não seria melhor trazer a UNACOM para Guanambi? Assim, nada contra Caetité, inclusive eu nasci em Caetité, sou caetitense e tal, nada contra Caetité, mas o Guanambi é uma cidade maior, aqui tem cursos de medicina, né, duas faculdades com curso de medicina, aqui tem curso de jornalismo, curso de enfermagem, aqui tem curso de direito, aqui tem voo, linhas aéreas, né, para Salvador, para Belo Horizonte, para São Paulo, aqui é uma cidade grande, aqui tem um novo parque de exposições, a exposição agropecuária, que inclusive foi um grande sucesso e elogiado em todo o Brasil. Guanambi é Guanambi, é igual aquele caso, Charles, ele curia coco, né? Não, então Guanambi é Guanambi. Eu, não seria o caso de unir os esforços aí, atenção, deputado Vitor Bonfim, deputado Ivana Bastos, deputado quem mais aí, deputado Charles Fernandes, unir esforços e falar com o governo, vamos colocar o UNACOM em Guanambi. Ah, mas já construiu um prédio, aquele prédio pode ser utilizado para ter outra finalidade, outra função. Quem sabe um colégio, quem sabe uma escola, quem sabe outra coisa. Então, vamos trazer para Guanambi, porque Guanambi, se tiver aqui, vai funcionar. Tem que funcionar, porque aqui a pressão é grande. Aqui a pressão é grande. Então, vamos começar a fazer essa campanha, unir esses esforços, né? Porque assim, eu vejo aqui, eu sei de pessoas que têm problema do CA, enfermidade do câncer, e tem que fazer acompanhamento em Vitória da Conquista, tem que ir para Aristide Maltese em Salvador, tem que ir para Barreiras em São Paulo, sendo que tem um UNACOM aqui em Caetité e não funciona. Porque, não sei, alguma coisa lá, não tem pressão, o pessoal não fala, não reclama, não faz, se aqui, se tiver aqui em Guanambi, aqui tem que funcionar, aqui vai ter que funcionar. Então, não seria o caso, deputado Charles, deputado Ivana, deputado Vitor Bonfim, deputado Jorge Sola, né, Daniel Almeida, os vereadores, o prefeito Nau Azevedo, todo mundo unir os esforços para trazer a UNACOM de Caetité para colocar em Guanambi, para funcionar aqui em Guanambi, porque se tiver aqui vai ter que funcionar, e bem, né? Porque, que é isso? Como é que tem uma estrutura daquela lá? Aí falta medicamento, falta estrutura, não paga funcionário, o negócio não funciona, e aí as pessoas têm que continuar viajando para outras cidades, já não basta a doença, que é muito dolorosa e dificulta, as pessoas sofrem, ainda tem que sofrer mais com viagem, que é isso? Né? Não seria o caso de trazer a UNACOM para Guanambi? Ah, mas o pessoal de Caetité vai ficar com raiva. Não, pelo contrário, talvez até o pessoal de Caetité vai ficar satisfeito, porque pertinho aqui, 40 quilômetros, vai estar funcionando, e muita gente de Caetité que tem esse problema de saúde, ao invés de ir para Salvador, para Conquista, para São Paulo, vai vir para Guanambi, pertinho aqui, porque aqui vai estar funcionando, né? Então, talvez seja o momento de unir esforços, né? Para trazer a UNACOM, que está lá em Caetité funcionando mal, não funciona direito, para colocar em Guanambi e fazer funcionar direito, fazer funcionar certinho, não é não? Então a gente vai falando, isso vai crescendo, vai unindo esforços, quem sabe vai dar certo, né? Então tá aí a nossa mensagem. Conferindo agora 8:03 aqui na Rádio 104, é André Andrade, essa dupla aí é boa, eu gosto de André Andrade ali, né?

Meu amigo Roberto da Solatinta chega a se emocionar. Ave Maria, misericórdia, lembra do passado, Roberto. Eu tô ficando velho. Ô Roberto, é o seguinte, você tem que. Ficou velho, tá ficando velho. Mas tá vivo, rapaz. Você tem que agradecer a Deus, Roberto da Solatinta. Você passou na casa da Lira hoje, da sua mãe, que antes dele ir lá pra Solatinta, ele passa na casa da dona da benção, mãe, dá um cafezinho aí e tal. Dona da Lira melhorou, Roberto, que ela tinha levado uma queda. Dona da Lira. Dona da Lira é fã do nosso programa de rádio. Gosta demais. Dalira de guerra. Dona Dalira. 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Ao seguindo, agora 8 horas, 8 minutos. 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Vamos seguindo aqui, olha aqui o tal do pássaro. Você gostou de Paquetá, Savani? Eu gostei não. Você quer dizer se eu gostei do futebol? Ontem jogou até bom, viu tal, que no jogo passado, ave, mas não jogou nada, perdeu o passe, quase compromete a seleção brasileira. É engraçado, Paquetá só joga bem contra time pequeno. Quando a seleção brasileira enfrenta um time grande, né? Cadê Paquetá? Sumiu, perdeu, bola, não acertou o passe. Agora, quando é pequeno, Panamá jogou bem contra o Panamá, 6-2, time pequeno, jogou bem contra o Haiti. Né? Agora, quando enfrenta um time, para que ele fica afobado? Ele fica afobado, nervoso, não sei o que acontece com o Paquetá. Só joga bem contra time pequeno, né? Tomara e torço para que ele jogue bem contra os times grandes também, porque precisa dele, precisa do meio de campo, precisa da seleção, precisa atuar bem contra os times grandes, né? Eu quero ver o que enfrentar a França, a Espanha, a Inglaterra, a Alemanha, como é que vai ser na Argentina, se possível enfrentar, que aí você entendeu tal, que se você ser valente e bom e grande contra pequenos e pobres, aí é fácil, amigão. Quando é pequeno, você pisa no pescoço, acontece, a gente é assim, né? Só canta de galo, né? No terreiro. Agora, quando chega no terreiro vizinho, vira frango, aí não dá. Viu tal? Fala lá com o Paquetá, né? Que ele jogue bem contra time grande também. Viu? Não adianta jogar só bem contra.

no pescoço dos outros, né? É malvadeza, né? Aqui é Maura Mello, moço. Maura Mello. Passa a música aí do grupo das quadrilhas, de seu Geraldo, do Santo. Ah, é Geraldo Scrubirubi? Geraldo Scrubirubi, né? Da Baixa Santo Antônio, né? É cantador de quadrilha, gente boa, ele gosta do nosso programa de rádio. Ei, Geraldão no Baixo Santo Antônio, Geraldo Scrubirubi, né? Você falou que eu tinha morrido. Eu não. Eu falei que você morreu, não. Eu falei que você tinha sumido. Viajou para o além. Será que foi para o além e tal? Não falei que você tinha morrido, não, Maura. Você falou que no seu programa de rádio que eu tinha morrido. Eu estou viva. Graças a Deus. Graças. Maura Melete, boa. Ela tem uma indústria de confecções aí no bairro São Francisco. E ela falou o seguinte: Salvador, eu não estou dando conta. Eu falei, como é que é, Maura? Não estou dando conta de tanta encomenda, de tanto pessoal de conquista me ligou. Fazer um vestido de casa. Eu falei, não dou conta não, porque eu estou com mais 300 vestidos na frente, sei quantas roupas. Eu falei, a procura é grande. Eu falei, você está doido, moço? A procura é grande demais. Eu falei, eu vou fazer, anunciar essas três. Não anuncia, porque eu não estou dando conta, como é que eu vou anunciar mais? Ué, o que é isso? Diz que a procura é grande. Quer dizer, é boa profissional, atende bem, as costuras que ela faz, né, são bem feitas, né? Por isso que a procura é grande. O nome dela é Maura Mello. Maura Mello é uma baixinha assim do cabelo. Cabelo assim, amarelado, né? Ela fica ali próximo do posto Mercolube. Próximo ali do posto Mercolube, no bairro São Francisco, na Avenida Barão do Rio Branco. É ali que. Aliás, você já alugou lá o depósito seu, Maura, que lá tem uns pontos comerciais. Ali onde funcionava o Gatinho, como é que era? Gatinho. Não tinha uma loja lá que tinha um Sinucas? Como é que era o nome lá? Não sei o que, Gatinho, alguma coisa lá. Então o pessoal fechou lá e agora ela estava alugando, mas já alugou, né? Ela tem já mais ou menos uns 10 pontos comerciais aí no bairro São Francisco. Ela está alugando, é tudo que eu estou alugando. Eu sou alugadora, alugadeira. Eu consigo alugar. Eu falei, graças a Deus. E Maura, ela participa do grupo das ciganas. Outro dia, parece que foi no aniversário da cidade, mês de agosto. Estou ali na Barão do Rio Branco, naquela festa de aniversário. Então, quando eu vim, aquela mulherona, aquele vestidão, assim, vestidão florado, vermelho, amarelo, branco, azul, aquele vestidão cheio de coisa assim, vestidão, e vai balançando para lá, falei, ah, coisa bonita, parecendo uma cigana. Então, quando eu olho, a Maura Mello no meio. Maura Mello no meio, eu sou da cigana. Falei, é o grupo das ciganas. Ah, beleza, hein? A apresentação delas. Bonito, acho bonito, né? No mês de agosto tem, né? A apresentação das ciganas aí na Avenida Santos Dumont, no aniversário da cidade. Eu fiquei sabendo, parece que é Arthur Maia, né? É o deputado federal Arthur Maia que consegue essas atrações para o mês de agosto, aniversário da cidade. Ele conseguiu, através de sua emenda parlamentar, ele conseguiu trazer o chiclete, o Bel do Chiclete com Banana, do Val Leles, do Asa de Águia, conseguiu aquele lá. Esse ano vai ser? Ivete? Será? Em agosto? Arthur Maia? Se conseguir, Ivete, eu gosto do show de Ivete, né? Ela bota pra lascar, né? Será que vai vir? Eu vi um buchicho, um bafafá. Arthur Maia parece que conseguiu, né, a emenda para trazer a Ivete Sangalo em agosto, no aniversário da cidade, ali faltando 40 dias para as eleições. Eu falei, Ivete? Se for Ivete, Ave Maria. E o povo vem da região todinha. Veio, o povo gosta de Ivete. Ela é meio doidona assim, mas pô, é o jeito dela, né? É o jeito espontâneo dela. Ela canta demais, ela carrega multidões. Será? Que Arthur Maia, ele tem moral para poder trazer esses artistas grandes. Ele trouxe aí o Bel do Chiclete, foi atrasado no ano passado, trouxe o Doval Lério, do Asa de Águia, trouxe Carlinhos Brau, Arthur, o prefeito Nau falou que é o deputado federal que mais coloca emendas parlamentares aqui em Guanambi, né? Então, eu não duvido nada aí de trazer mesmo, não. Tá vendo, né? Possivelmente vai dar certo. Vamos ver. Tomara que dê certo, porque Guanambi é Guanambi.
né? É a maior cidade da região. É por isso que eu falo que tem que trazer a UNACOM, que não está funcionando bem lá em Caetité, trazer para Guanambi, para unir os esforços aí dos políticos, das autoridades, colocar a UNACOM para funcionar direitinho, né? Lá em Caetité não está funcionando direito, né? Colocaram uma empresa lá para administrar, a empresa não pagava direitos funcionários, não comprava medicamentos, não comprava, não contratava, né? Funcionava meia boca.

depois passa para a prefeitura de Caetité, o pessoal fala que continua meia boca. Então, trazer para Guanavi, trazer lá os equipamentos que tiver lá, montar uma estrutura aqui e botar para funcionar a UNACO. Porque Guanabi é Guanabi, rapaz, né? Você vê a exposição agropecuária. É por falar em exposição agropecuária. Obrigado, minha amiga Maura. Maura Mello mandou aqui, tá ligada, hein? E por falar em exposição agropecuária, meu amigo Marcão, Marcão da Guanacô. Guanacô é marca de tintas, fábrica de tintas. Guanacô. Essa música aí é boa. Guanacô, moço, é marca de tintas, é fábrica de tintas. E meu amigo Marcão. E Marcão falou: Savani, você manda um recado para Roberto Maia, que é proprietário aí do novo parque de exposições, né? Eu falei assim: eu mando sim. É porque assim, esse ano, Marcão da Guanacô, faltando 15 dias para a exposição agropecuária, ele tentou colocar um stand. Eu falei assim: ah, Marcão, não tem mais não, Marcão, você tem que procurar antes, 6 meses antes, 8 meses antes. Ah, Savani, eu queria botar lá um outdoor, uma placa, no palco. Eu falei: no show de Leonardo. Eu falei: aí tentou procurar Roberto, não dava conta mais, não dava tempo mais. Eu falei: Marcão, você tem que falar com Roberto Maia, né, e procurar o pessoal do novo parque de exposições, da exposição agropecuária, 6 meses antes, 8 meses. Ele falou assim: eu vou procurar 10 meses antes, né, que ele quer colocar um stand da Guanacô. Eu falei: merece, a Guanacô é a fábrica de tintas, é a marca de tintas, é de Guanabi para o Brasil todo, e merece ter um stand lá, merece ter um outdoor. Eu quero pagar, só não quero nada de. Eu falei assim: muito bem. Ele falou que quer patrocinar a exposição agropecuária. Eu falei: manda esse recado para Roberto Maia. Eu falei: pode ficar tranquilo que eu vou mandar o recado para Roberto Maia. Atenção, Roberto Maia, Marcão da Guanacô quer patrocinar, quer apoiar, moço. Aliás, a exposição agropecuária de Guanabi do ano que vem está marcada a data. E quando se faz as coisas com antecedência, com programação, as coisas são bem feitas. Eu vejo aí festas mal feitas, os caras querem fazer de última hora, contrata atração faltando 30 dias, não dá conta de contratar, não acha, só contrata meia boca, né? Quando as coisas são feitas com antecedência, né? A exposição agropecuária do ano que vem está marcada de 12 a 16 de maio, né? Eu soube que Roberto Maia e sua equipe já estão procurando atrações grandes, né? Quer dizer, faz a coisa com antecedência, você consegue contratar melhor, consegue as melhores atrações, diferente de quem deixa as coisas para a última hora, que só faz a festa meia boca, né? Então, viu, Marcão, o Roberto Maia, eu vou mandar o recado, estou mandando aqui no ar, vou falar com ele, porque a Guanacô é marca de tintas, é fábrica de tintas, é de Guanambi pro Brasil, né? Então, quando você for aí nas lojas de materiais de construção, você pergunta ao vendedor, o gerente, o proprietário da loja: cadê a Guanacô? Cadê? É tinta, é massa corrida, é textura, é material de acabamento, preparo de parede, todo tipo de material de preparo de parede, tinta, tem a tinta de piso também, tem a textura, né? Tem massa corrida, tintas, né? As melhores tintas, aí da marca Guanacô. Presta atenção, anota aí, ó. Presta atenção, Guanacô, nosso amigo Marcão. Marcão é gente boa, trabalhador, coração bom, cara atencioso com as pessoas, merece sucesso. Parabéns, viu, meu amigo? Parabéns, meu amigo Marcão da Guanacô. Eu mandei seu recado aí para Roberto Maia, né? Eu falei: eu quero participar, rapaz, dessa festa boa, que é a exposição agropecuária. Eu falei: vai participar, ué, você é um empresário respeitado, sua marca é a marca grande, tinta, marca de tinta, fábrica de tintas, de Guanabi para o Brasil todo. Com certeza merece, tem que participar das festas grandes, como é o caso da exposição agropecuária de Guanabi. Marca aí, quando você for na loja de material de construção, procure e pergunte pelos produtos Guanacô, que é marca de tintas, é fábrica de tintas e é de Guanambi, é da nossa terra, pro Brasil todo. Olha a hora, 8:20 agora.

Ela é Chitãozinho e Chororó cantando no Rancho Fundo, conferindo agora 8:24, hora certa, no oferecimento da Farmácia Martins, que fica na Avenida Guanabara, na Praça do Feijão, a única farmácia aqui 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A Darkin falou, você manda um alô lá, que eu quero botar também uma propaganda desse programa aí, vai começar agora no mês de julho. Esse programa é muito bom, eu ouço sempre. Darkin, rapaz, viu? Parabéns, hein, Darkin? 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Neilson é gente boa, atencioso com as pessoas, empresário sério, né? É o grupo Neilson Abílio, as empresas vão muito bem, parabéns, viu, Neilson, né? Você merece, você é trabalhador, correto, atencioso com as pessoas, né? Quem trabalha, Deus ajuda, não tenha dúvida disso. Parabéns aí pelo seu trabalho, meu amigo Neilson Abílio, da Top Nordeste Vistorias Automotivas, da David Veículos, DNA Vistoria Cautelar e loteamento Nelson Abílio. É o seguinte, deixa comigo, aqui na Rádio 104, programa Salvanico 30, todos os sábados, das 7 às 9 da manhã,
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Alô, Neguinho, Neguinho aí do Sacolão Guanambi, Natália, Maísa. Neguinho falou: Salvani, você manda um alô pra seu nom lá na Fazenda Picadas, né? Seu nom que me ensinou a ganhar dinheiro. Eu falei: como é que é esse negócio? É, tem uma maneira fácil de ganhar dinheiro. Eu, como é que é, Neguinho? Me ensina aí. Trabalhar é a maneira certa, correta de ganhar dinheiro. Com certeza, é isso aí. 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Parabéns aí pelo sucesso, meu amigo Neguinho, né? Neguinho, é o Magrinho. Parecendo Dr. Drauzio Varela, aquele médico famoso que tem no programa fantástico da Rede Globo. Você falou, parece, meio que vi. Agora, só que o Neguinho é mais novo, bem mais novo, né? Mas que parece Drauzio Varela, parece. Ave Maria. Você é primo dele, Neguinho? Seu Drauzio? Seu Drauzio Varela? Ele é um médico famoso no Brasil todo, hein? Obrigado, Neguinho, meu amigo, obrigado, hein? Sacolão Guanambi. Vamos seguindo aqui. Eu estava fazendo caminhada ali no Parque da Cidade, quando passou por mim numa velocidade, meu amigo José Lito Nascimento, da Cobara Autopeças e Serviços. Aí eu pensei rápido, que às vezes eu penso rápido. Pensei rápido assim, falei, vou apressar o passo aqui para acompanhar meu amigo Zé Lito Nascimento nessa caminhada. Para aqui, rapaz? Pelo amor de Deus. E caminhei rápido, caminhando, cansando, distante, não consegui acompanhar José Lito Nascimento da Cobara Autopeças e Serviços na caminhada. Daqui a pouco, pra você ver, né? Daqui a pouco passou por mim numa velocidade, dessa vez correndo, sabe quem? José Lito Nascimento, aí eu me irritei. José Lito Nascimento da Cobara Autopeças e Serviços. Eu falei, é um deboche? O que é isso aí? É uma provocação? Eu falei, agora ele me paga. Eu vou passar por ele igual um relâmpago de velocidade. Igual o Quinho da Bahia Solo, quando o Quinho joga, quando o Quinho era novo. Olha, não joga mais, coitado de Quinho. Quinho não tá aguentando nem ficar em pé mais, tá caindo pelas bandas assim. Quando era novo, jogava demais. E corria. Eu falei, vou passar igual o Quinho, passar numa velocidade igual o Quinho da Bahia Solo. Quando o Quinho era novo, corria muito, né? Foi, pra quê, rapaz? Corri, fui correndo, olhava assim, lá na frente lá, Zé Lito. Daqui a pouco eu olhava mais na frente, falei, aí não dá não, larga pra lá, não consegui acompanhar José Lito Nascimento da Cobara Autopeças e Serviços, nem na caminhada, nem na corrida. Ô baixinho rápido aquilo, hein? Tem 72, você tá pensando que tem 30, 20? Não, tem 72 anos. Outro dia eu estou na Praça do Bradesco, lá vem ele, numa velocidade, passou rápido assim, ele fala com a gente, que é rápido, não para não. Ele passou e falou assim, se eu fosse um trabalhador dos Correios, eu fazia o serviço, era de 3 pessoas, com as cartas na mão, os envelopes na mão, assim, passou numa velocidade. Eu falei, rapaz, até aqui no centro da cidade, desse jeito, José Lito Nascimento, da Cobara Autopeças e Serviços. Ali é rápido. Rápido, gente boa e trabalhador e sério. Por isso está aí há tantos anos, né, Zé Lito? 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Eu vou aí atender você. Onde é que você está?
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Valeu, Zé Lito. Obrigado, Zé Lito. Ei, Zé Lito. Olha a hora, 8h34 agora.

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Amado Batista cantando Quem Foi o Ladrão, conferindo agora 8:41. Mão branca é hoje, né? Forró do Gurutuba 2026. Preparar a música do Edgar Mão Branca, né? Aquela Cai Sereno, moço. Cai Sereno, cai do Edgar Mão Branca, pessoal. Que o forró do Mão Branca é bom. E até quem não sabe dançar forró, no forró do Mão Branca consegue dançar, porque é fácil. É um pra lá, um pra cá, dois pra cá, dois pra lá. Você vai balançando o ombro. Agora não balança o braço, não. Só o ombro, assim, que balança o braço, aí você vai. É uma coisa. Quer dizer, você vai durinho, assim, balançando. Você dança a noite toda no forró de Edgar, é o forró do Gurutuba. Esse ano vai até. Começou dia 18. Né, até ontem, e vai até do dia 22, vai até segunda-feira, né? Hoje é sábado, hoje tem Edgar Mão Branca. Hoje é o melhor dia é o dia do show de Edgar Mão Branca. O povo gosta do forró do Mão Branca, né? É a realização aí da Prefeitura de Guanambi, gestão prefeito Nau Azevedo, né? Então, nós estamos com um quadro aqui no nosso programa de rádio, no clima do São João, na fogueira do seu coração. E esse quadro a gente apresenta ele já há uns 5 anos, né? E esse ano tem um apoio aí, o apoio da Retífica Jancar. 33 anos da Retífica Jancar. 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Jaildo, né? Parabéns, né, Jaildo? 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Apoiando aí o quadro no nosso programa de rádio, no clima de São João, na fogueira do seu coração. Se for mão branca, é bom, né? 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Está concluindo aí pós-graduação em oncologia, estudiosa. 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Obrigado, meu amigo Doutor Som, apoiando aí o quadro no clima de São João, na fogueira do seu coração, aqui no nosso programa de rádio, hein? Você prepara a música de Edgar Mão Branca, aquela que cai sereno. Cai sereno pra gente tocar, porque aquela música é boa, hein? Você tá no Ave Maria. Olha a hora, hein? Agora 8:45. Você vai comprar um carro, vender um carro, financiar um carro, você vai trocar um carro, vai fazer negócio em qualquer lugar? Aí não. Aí você se lasca. Aí a dor de cabeça é grande, meu amigo. Né? Tem gente que fica entusiasmado demais, né? Vem conversa fiada. Entrei na conversa do empresário que veio de São Paulo, o empresário que veio de Belo Horizonte, o cara que veio, montou uma loja bonita, o povo, vai lá que é bom. Bom nada, rapaz. Aí o cara veio de fora, né? Montou a loja de carro, né? Aquela vaidade, aquela conversa fiada, conversa boa. E aí, comprei um carro lá, os caras falando, né? Comprei um carro na loja que abriu aí agora, uma beleza, precisa ver. Aí passado uns 4 meses, mais ou menos, o carro deu um problema.
Quer dizer, assim, comprar um carro não é só comprar, não é só financiar, não é só trocar, não é só vender. É estar trocando, é estar vendendo, é estar comprando, porque é um processo continuado. Um carro é um valor maior, um patrimônio maior, você tem que ter cuidado, né? Aí o cara fala, o carro deu um problema no motor. Deu um problema no motor, eu vou lá na loja onde eu comprei. Aí foi lá, ué, cadê a loja que estava aqui? Ah, fechou. Aí perguntou o vizinho, ei, cadê o cara que... Ah, foi embora, voltou para São Paulo, voltou para Belo Horizonte, voltou para Salvador, BH, voltou para lá. Você entendeu? 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Zé Carneiro, eu vou lá, Savani. Eu falei, como é que é, Zé? Eu vou lá na Jean Veículos, eu comprar uma Hilux. Você vai lá conversar com o Jean, Zé. É, Zé Carneiro, gente boa. Zé Carneiro, ele ligou pra Neymar. Aí o pessoal, Savani, você inventou esse negócio aí, que Zé Carneiro, da JC Autoescola, Zé Carneiro da JC Metalúrgica, Zé Carneiro ligou para ele. Que isso aí é conversa, não é conversa não. Toda verdade. Pode perguntar para ele. Pergunte para Zé Carneiro, meu amigo Zé Carneiro. Aliás, ô Zé, Paulinho Barros, Paulinho de Propécio, mandou um alô para você. Falou, Savani, Zé Carneiro é gente boa. Eu falei, é. Zé Carneiro é trabalhador. Eu falei, é. Zé Carneiro é elegante. Eu falei, é o quê? É elegante? Eu falei, aí eu fiquei quieto, né? Aí ele continua, eu não entendi muito, aí ele continua, porque Zé Carneiro é trabalhador, Zé Carneiro é um cara atencioso, você não vê Zé Carneiro cuidando da vida das pessoas, falando mal dos outros, não vê nada, é só trabalhando, é só prestativo com as pessoas. Eu falei, isso aí é. Aí quando ele continuou falando, foi que eu fui entender o que ele quis dizer com elegante. Falei, entendi, é verdade, Zé Carneiro é gente boa, coração bom, atencioso, gente. Esses vídeos que você me enviou aqui, né? Zé Carneiro me enviou uns, de vez em quando ele me envia uns vídeos e tal, uns até gosto, outros nem tanto, né? Mas eu gostei desse vídeo aqui, né? Falando assim, futebol, falando essas coisas, né? Às vezes de política, alguma coisa. Obrigado, meu amigo Zé Carneiro, gente boa. Ouvindo aí, Jair do Coutrim, da Retífica Jancar, falou bem assim: Zé Carneiro está mais famoso no seu programa de rádio do que o prefeito Nau Azevedo. Eu falei: é porque Zé Carneiro ligou para Neymar, né? Quem mandou Nau Azevedo não ligar para Neymar? Mas só que Zé Carneiro ligou, Neymar não atendeu não. Atendeu não, Zé Carneiro ficou chateado. Falei, ô Zé, não importa não, moço. Esse pessoal muito famoso, não atende a gente não, não atende nada. Larga. Uma vez eu liguei para Silvio Santos, viu, Zé? Uma vez eu liguei para Silvio Santos, o pessoal soube. Aí você falou com o homem do baú, você vai lá no programa do baú. Eu falei, só se for no baú aqui disse. Não atendeu não, moço, atende não. Eu também larguei para lá. Larga para lá. Eu falei outra coisa, viu, Zé? O dia que Neymar souber quem é você, ele é que vai ligar para você. A vida da voz, a vida das águas se tromba. Oxe, fica tranquilo, rapaz. Fica tranquilo, moço, espere. O tempo é o senhor da razão, não tenha dúvida disso. Assim, eu quero falar aqui do meu amigo Perrengo, saudoso Perrengo, da Alta Elétrica Pai e Filhos. Perrengo morreu ano passado, no dia da final da Libertadores da América. Palmeiras, Flamengo, Flamengo, Palmeiras. E todo sábado, o primeiro a mandar mensagem para mim, aqui no WhatsApp, falar do programa de rádio, estamos aqui já... O pessoal está chegando aqui na Alta Elétrica Pai e Filho para ouvir seu programa de rádio, a turma está chegando. Todo sábado, ele era o primeiro, 7h03, 7h02 da manhã, 7h04 da manhã, ele já mandava mensagem. Nunca
nunca deixava de mandar mensagem. E eu sou grato às pessoas. Eu lembro das pessoas que tinham consideração, têm consideração por mim, e eu também sou grato às pessoas, né? E de vez em quando eu mando um alô aqui, lembro o nome dele. Ele morreu, mas está vivo no nosso coração, na nossa lembrança. Meu amigo Perrengo, da Alta Elétrica, saudoso Perrengo, morreu no dia da final da Libertadores. Ele infartou depois do jogo. Não se sabe se por emoção do jogo, ele era flamenguista doente, né? Mas, né? Isso aí agora não vem ao caso. O importante é que a gente lembra sempre dele e agradece pelo respeito, pela consideração que ele tinha. Ele sempre pedia pra tocar essa música aqui. Toca aí a minha música, moço, toca. Olha a hora, 8h51 agora.

Ela é Fátima Leão cantando a música Pão de Queijo. Vamos seguindo aqui na Rádio 104, agora 8 horas 55 minutos. Roberto Carlos? Tá ouvindo a gente? Meu amigo Roberto Carlos Ramos Barbosa, né? É Roberto Carlos Ramos Barbosa. Ele não perde. Não. É o baixinho. Mesmo que viu aquele ator Danny DeVito lá de Hollywood, dos Estados Unidos. Aí o pessoal falava, Roberto Carlos, é mesmo que vê Danny DeVito, né? Aí eu falei, eu não conhecia Danny DeVito, quer dizer, conhecia, mas não sabia quem, que não ligava o nome à pessoa, né? Quando eu fui ver aqui, falei, deixa eu ver quem é Danny DeVito. Mapa, levei um susto. Mas parece demais Roberto Carlos Ramos Barbosa. Roberto Carlos foi candidato a vice-prefeito na chapa com Valmir da Conar. Aí ele falou o seguinte, na próxima você é cabeça de chapa. Falei, tá certo, esse mesmo. É empresário respeitado, né? Há quase 40 anos como vendedor, representante comercial. Ele viaja por vários estados do Brasil. 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Marco Nogueira mandou aqui, bom dia, meu nobre, estou na escuta. Ei, Marcão, torcedor do Vascão. O Vascão demitiu Roberto Dinamite, né, treinado. Roberto Dinamite não, moço, Roberto Dinamite já morreu. Demitiu Renato Gaúcho. Por que ele foi que demitiu, Marco? Você que é vascaíno, você sabe por quê, moço? Renato tá tão bem no Vasco, no Vascão, Vascão do meu coração. Olha que o Zezinho Nobre mandou mensagem, tá ligado? Na Avenida Joaquim Dias Guimarães, em Bairro São Francisco. Ei, Zezinho, tal do pastel. Olha aqui, Maura Melo, no Bairro São Francisco. Ei, Maura Melo. Olha aqui, meu amigo Léo. Léo do Castro, supermercado. Preço igual ninguém tem, né, Léo? Pode andar, procurar, gastar sandália vaiana, gastar sapato de bico fino, que você não encontra preço igual ao do o Castro, supermercado. 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
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Obrigado, meus amigos. Roberto e Hugo, muito obrigado. Hein? Um bom final de semana, bom São João aí para vocês. Hein? Final do programa, fique com Deus. Bom São João para você. Segunda-feira nós estaremos de volta com mais um programa de rádio, o programa 104 Debate, meio-dia. De segunda a sexta, meio-dia. No sábado, das 7 às 9 da manhã. Um abraço e até a semana que vem.

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1: Faz o L, né? Bom dia, Guanambi. Estamos chegando aqui pela sua 104 FM. Muito bom dia. Estamos juntos para começar mais um novo Menu 104. Bora? Bora, Guanambi.

muita gente de ressaca, né, hoje. Afinal de contas, sabadô, papai. Aí o novo Menu 104, estamos começando aqui pela sua 104 FM, Rádio Cidade Guanambi, Bahia. É nozes. Bora? Um abraço aí para o Zeu Azevedo, né?

grande filho do professor Cidinho, uma figura aí, tá? Vamos embora, hein? Deve estar segurando o frio lá de Vitória da Conquista, não é assim? Vamos embora. Vem o novo menu 104, estamos começando, vamos. A semana passada a gente começou o novo menu, e a gente começou de maneira diferente aqui, né? Com o apoio da ferramenta do IA, não é isso? E a gente começou o novo menu a semana passada e a gente tá no aprendizado, né? Tá no aprendizado aí e a gente vai seguindo em frente aí com esse aprendizado aí usando o IA, né? Que hoje é uma ferramenta de inteligência artificial e a gente está vendo como se a gente pode adaptar para o novo menu 104. Já que estamos em clima de São João, segura essa, ó. Boa demais e é nozes, novo menu. Estamos por cá, hein? Daqui a pouquinho tem Cristina Pelourinho aqui com a gente, né? Tem que saber que hora que ela tá chegando aí, né? Bora! Depois da noitada de ontem, né, velho? Bora! Bora, Guanambi, vamos nesse clima aí, Junino, clima de São

do nosso forró, né? Genivaldo Lacerda. Aí o novo Menor 104, estamos começando por aqui hoje, a nossa programação hoje. Lembrando você que daqui a pouquinho tem Cristina Pelourinho aqui, no novo Menor 104. Vai se segurando aí, bora. Vamos mandar um alô todo especial aí ao meu querido Marcos Prado Acessórios. Alô, Marcão? Tá desse jeito, né, Marcos? Hein? Tá do jeito melhor só de encomenda, né? Assim? Pois é, novo Menor 104 por cá e a gente vai levando aí até uma da tarde a nossa programação aqui, tá? Lembrando você que no novo Menor a gente vai usar hoje o IA fazendo uma experiência aqui em rádio, né? Como a gente pode usar e utilizar essa ferramenta. Bom demais. Vamos mandar um alô aqui, pessoal da Roda Leve. 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Manda um abraço aqui para as pessoas que a gente gosta, né? 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Bora me receba nas caixas dos peitos, nego véi. 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Vamos seguindo em frente aí, tá? E mandar um alô aí pra Dona Vani hoje, lá no Bar do Céu. 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Um abraço aí pra todos aí. Dona Ivani, a irmã de Dona Roxinha, gente boa demais, lá do Vila Gay. Vamos seguindo em frente aí, novo Menor 104. A gente só tá conversando. 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É, o Mercadinho é também, né? Jorginho, Casa dos Pássaros. Um abraço para você, pai. 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Então, bora, vamos todo mundo trabalhar, que é pra ajudar o nosso compadre, então, né? A comer caviar.

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Maestro Eduardo Lages, que prazer ter você aqui, viu? Que emoção. Te amo, viu? Coisa linda.

0: Essa é Solange, é isso? Solange Almeida. Gente, a gente vai registrar, eu queria registrar aqui a grande perda que nós tivemos essa semana. A semana passada.
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0: Já entrou já? Então a gente volta, viu? Segura aí que a gente volta. A gente faz na volta então aí. Bora? Bora, Guanambi. Lembrando como a gente tava aqui iniciando aqui, a gente a semana passada eu perdi um grande amigo, João Rocha, né? Comerciante, empresário de Guanambi, e a semana passada partiu. Essa semana a gente registra mais uma vez com muita dor também a perda do Valquírio. Participava sempre do programa, estava sempre interagindo com a gente no Novo Menu, um funcionário público de carreira, um cara dedicado, um cara muito competente e que nos deixou essa semana, e uma perda irreparável. A gente queria solidarizar aqui com a família, com todos aí, amigos, parentes, né? A perda do Valquírio Leão. E quando o Rubens Sampaio faleceu, ele me mandou um poema aqui, escrito por, vamos ver de quem foi aqui, deixa eu abrir aqui, de Guanambi. O autor foi Benedito Teixeira Gomes. Ele fez um poema dedicado ao músico Rubem Sampaio, o meu dileto amigo. E ele me mandou, quando ele soube da perda do Rubem, ele me mandou falando a respeito do Rubem, do poema do Benedito. E ele me mandou essa música, essa aqui, ele me mandou e eu queria homenagear a todos, amigos, parentes, familiares do grande Valquírio, porque é uma pessoa que a gente convivia diariamente.
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0: a gente estava sempre juntos, às tardes lá no Bar dos Céus.
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0: teve aí a sua partida.

0: Paz, meu querido Valquírio. Saudades sempre eternas, meu irmão. Bora.
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1: 9:42.
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0: 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Vamos embora, bora Guanambi, embora. Preparou o que aí, cafona? Tem quem? Tem no São João, tem forró? Tem. Quem canta? Olha, não existe esse clima de São João que não toca essa música. Olha só, a música do Zé Ramalho. Segura Guanambi, Kenoses. Vamos até 1 da tarde. Cadê ela, hein? Rapaz, acorda pra vida, ô!

não sei porquê, mas toda vez que eu ouço o nosso Zé Ramalho da Paraíba, eu me emociono. Sempre, sempre, sempre, sempre. Grande artista, grande compositor, grande músico.

0: Um que deixou a marca em Guanambi. Chegou em Guanambi, ele.
1: Só
0: ele deixou sua marca em Guanambi.
2: O som da cidade. Pega bem em todo lugar.
0: Ele deixou sua marca registrada participando aí do Forró do Gurutuba. Flávio Leandro, poeta também. Um grande repentista, grande músico.

Larissa, bora. 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Acender um brasileirão aí, antecipar o seu São João. São João na quarta-feira, né? O dia santo do São João acontece na quarta-feira, dia 24, quando também a seleção brasileira estará jogando a partir das 19h aí, hein? Jogo de ontem, muita gente achou que iria encontrar muita moleza, não encontrou muita moleza, mas deu pra ver que a seleção ainda não conseguiu ainda jogar o seu melhor futebol, né? Foi visto ontem e as mudanças que foram feitas também pelo Ancelotti também. Eram as mudanças que o Brasil estava na espera também, mas vamos aguardar um pouco mais, né? Assim, vamos aguardar um pouco mais pra gente sentir esse clima do Hexa aí, se realmente acontece ou não acontece. Eu toquei a música do Zé Ramalho e falei que eu me emocionei com o Zé Ramalho da Paraíba, foi da minha época de 1977, 78. Outro que fez muito sucesso naquela época que a gente não pode deixar de fora, ele fez, aliás, foram eles. Olha só a participação nessa música do Alceu Valença, Elba Ramalho e Geraldinho Azevedo. Bora, Guanabi, bora, bora que é nozes. Novo Menu 104 pela sua 104 FM. Tá aí o trio do Nordeste.

0: 104 FM, a gente usando o Dr. Rob aqui para dar bom dia a toda essa galera aqui do Novo Menu, nessa manhã de sábado em Guanambi, pós-jogo aí, né, da seleção brasileira. Muito otimismo, crescente em todo o país, o amarelo, né, e o verde predominando em todos os lares brasileiros, em cima do Hexa, seleção brasileira. Né, assim ia?
1: Mesmo, compadre. A energia tá contagiante demais. Essa manhã de sábado em Guanambi tá com gosto de vitória e esperança. Todo mundo sonhando com o hexacampeonato, com esse verde e amarelo brilhando em cada canto do nosso país. É ou não é, meu povo?
0: Aí, ó. E a gente vai nesse clima até uma da tarde por aqui, Novo Menu 104.
1: É isso sim, meu rei. Vamos com tudo, firme e forte nessa programação que tá só começando. Segura que tem muita coisa boa até uma hora da tarde.
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1: 10h08. 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
1: 10:12.
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0: 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Confira a hora.
2: 10:17.
0: Você tá de brincadeira, né? Olha quem chegou aí, ó. Bora, Guanambi, bora que é nozes. Novo Menu 104. Chegou ela, hein? Bora!

0: Pelo horário ainda tem moral ainda, né, rapaz? Tá bom demais. Ai, é isso?
1: Aí, ó. Tá ficou certo. Incrível.
0: Tá incrível aí. Tá muito bom, muito bom.
1: Se quiser uma com seu
0: bom
1: nome,
0: demais. Tá é certo aí. A Cristina, é isso? Bom dia, Cristina Pelourinho,
2: bom dia. Bom dia, Brasil. Bom dia, Cafoninha. Bom dia, ouvinte. Estamos por cá.
0: É. Eu não sabia, não.
2: Bom dia, meu povo. Cheguei.
1: Ficou linda demais.

0: encantador. Essa foi feita pra Cristina.
1: Essa pra Cris.
2: Ficou lindo demais.
3: Calma, Calabresa.
4: Só porque você foi abandonado atrás da prefeitura, então seja bem-vindo ao novo.
3: Tava frio ontem, viu?
4: Não tem quem aguenta, né?
3: Bom dia de novo, bom dia, Brasil!
4: Bora que é nozes.
3: Chama!
4: Novo menu 104, estamos por cá e a gente começa o novo menu.
3: De novo.
4: De novo, né? Aqui é duas partes, tem uma parte molhada e a parte seca, agora começa a parte molhada. Chuvosa agora, né? Brincadeira isso aí. Brincadeira de criança.
3: Como é bom, como é bom.
4: Novo menu. É assim, né? Descontraído, manhã de sábado. A gente traz a participação aí, né, Cristina Pelourinho?
3: Sempre.
4: Do IA, Inteligência Artificial, participando com a gente. E ele entra também no clima já aqui, recebendo aqui as boas-vindas. Vamos aqui? Vamos aí ao grande Rob, desejando boas-vindas a Cristina Pelourinho, novo menu 104, que vai até uma da tarde por aqui.
5: Olha aí, que maravilha de boas-vindas. Seja muito bem-vinda, Cristina, ao nosso programa de sábado. Vai ser um prazer ter você aqui com a gente até uma hora da tarde, com muita música e alto astral.
4: Aí a participação. Rapaz. Aí, mais um parceiro do novo menu 104. É a gente na frente, né?
3: Uhum.
4: Quanto essa juventude deveriam usar um pouco mais de criatividade,
3: né?
4: Deixa os mais velhos ir ainda no ensinamento do dia a dia, né? O Cristina.
3: Toma.
4: Pelourinho.
3: Toma.
4: É assim que se faz, hein? Bora, Guanabi, bora.
3: Agora pode copiar.
4: Aê! É tudo, né? Tá bom também. Deus abençoe a cada um de vocês.
3: Amém.
4: O que é mais saboroso, o que é mais gostoso da vida é o reconhecimento, né?
3: Sim,
4: quando
3: sim,
4: você reconhece que você tem. E para isso também você tem que ter dignidade, né? Para tudo isso aí. Eu queria mandar um abraço aqui antes de começar. A gente está no. Tá na festividade junina, né? Sim, Cristina?
3: Isso.
4: Na Praça do Gurutuba. No forró do Gurutuba, aí na Praça Henrique Pereira Donato, onde está instalada também as emissoras de rádio, né?
3: Sim.
4: E todos os profissionais, todos os colegas, né? Não só aqui da emissora, o Roberto, como o Marcos Coimbra, como o Lubisomem, o Geraldo, né? O Val Rodrigues, o Tony Nogueira.
3: Ribeiro.
4: A Ana Ribeiro.
3: Dalva Produções.
4: Dalva Produções. Todos os profissionais aqui da. O Léo Dourado.
3: Salvani
4: Cotrim. O Matheus, todos os profissionais e os profissionais colegas também das outras emissoras, o Mário Filho, ontem eu tive com o Mário Filho, tive com o Roberto Aldir, a gente já lembrando algumas coisas daquele, né? Dos velhos tempos, ao grande Romilson Rodrigues, a Jamile Moura, saudade aí desse pessoal, Neide Lu, toda essa galera, né?
3: Boni Silva,
4: o Fernando Alves, meu querido Show Cavalcante, meu vaqueiro, né? Na fila de dois, na fila indiana, né? Tem muitos profissionais, ao Tony, né? Ao Tony Júnior.
3: Diz aí TJ.
4: Diz aí TJ, o cara muito, fez até uma matéria com a gente, aliás, eu que fiz a matéria com ele na realidade, né?
3: E a gente inverteu, dançar, né?
4: E ele foi dançar e a gente inverteu os quadros, né? Isso é muito bom. Essa é uma gratidão que a gente tem com todos, o respeito que a gente tem a todos, a admiração que a gente tem por todos também. E é bom que numa festa dessa a gente, né, acaba se comungando, se abraçando, a Super Benec ontem.
3: Sim.
4: Né, ao Silvio Jorge também, ao Sebastião, né? A meu querido Eurico Silva, o embaixador do sertão.
3: É o cara.
4: Naquele caminhar lento e tal, mas o abraço que nós tivemos, que nós nos confraternizamos, é bom demais a gente saber que a gente tá aqui, né?
3: Sim.
4: Comungando com todos, isso é muito bom. Tem aqueles também que às vezes olha pra gente, quer falar e não fala, não sei por quê, né? Mas tem esses ainda, não sei, eu não consigo entender, entendeu? A vida é tão curta, é tão passageira, né? Vamos ser. Sim. Mais amigos, mais, né? Sensíveis a essa amizade. Aproveita enquanto a gente tá por aqui.
3: Exatamente.
4: Enquanto a gente pode se abraçar, né? Assim, Cristina?
3: Com certeza.
4: Porque o dia de amanhã só
3: pertence a Deus. E no fundo, no fundo, todos vamos pro mesmo lugar.
4: Não é assim? Pois é. Então vamos, né? Vamos começar um novo menu. Vamos.
3: Bora,
4: vamos
3: Brasil.
4: No clima, vamos aumentar o clima, né? Vamos subir o clima. E a gente com essa novidade, né? Do IA participando com a gente no novo menu, sempre respondendo. Eu tive até uma dúvida, ô Cristina Pelourinho, antes de você colocar a sua mensagem a respeito do IA, que é inteligência artificial. Ah, mas ele mente muito, não mente. A inteligência artificial, ela é correta em todos, porque é dados, não é isso?
3: Uhum.
4: São dados, entendeu? Que tem, como tinha o Aurélio Miguel, né? O pai dos burros, qualquer coisa que você precisava ia no Aurélio Miguel, né? Era
3: sim,
4: assim?
3: Sim, sim.
4: Então, a inteligência artificial, ela responde exatamente o que você pergunta. Não é assim, Cristina?
3: Com certeza.
4: Então, eu quero Cristina com a camisa do Flamengo, mas ela é vascaína, não. Vou botar em Cristina a camisa do Flamengo. Ih, Cristina mudou, é flamenguista, não. Né? Então, agora, principalmente agora nesse ano político, Cristina Pelourinho, muita coisa, certo? Vai aparecer nas redes sociais, porque logo o São João termine, né? O término aí do São João.
3: A bagaceira começa.
4: A bagaceira vai começar. Entendeu? Se prepare, porque a bagaceira vai começar. É desse jeito, tá? Bom dia mais uma vez.
3: Bom dia.
4: A minha querida Cristina Pelourinho.
3: Bom dia, Cafoninha.
4: Companheira de sempre, de todos os momentos, bons e ruins também, né, Cristina?
3: Uhum.
4: Não só são os bons, mas tem os ruins também.
3: Tudo passa, sempre, nada fica.
4: Sempre amedronta a gente, mas nós somos firmes e estamos aí para o dia a dia. Não é assim?
3: E Deus no comando.
4: Então abraço a todos meus queridos companheiros, colegas de quase 38 anos só em Guanambi. E sem falar da nossa passagem lá por Vitória da Conquista e por Salvador, né? De grandes amigos que nós fizemos lá também, tá? Mas vamos embora, vamos caminhando aí nessa vida.
3: Bora, Brasil! Bora.

0: Aí o bom dia da Cristina Pelourinho do Novo Minuto 104. Bom dia, Pelô. Bora.
1: Bom dia, vamos, bom dia de novo. Né? Vamos pra cima aí, sempre pela esquerda, porque é contramão na direita, tá? Bom dia pra você que está sintonizado na 104, em especial e os ouvintes do Novo Minuto 104. Estamos por cá até as 13. Lembrando que a mensagem de hoje vai pra todos os comunicadores de Guanambi, Bahia, Brasil. Todos os colegas aí, ó, das todas as rádios. Não vou tentar falar uma pra não ficar faltando ninguém, tá?
0: Mas vai... só são cinco, né, não, Cristina Pelourinho?
1: Mas vai que a memória falha.
0: Não falha, não. 106 FM, a 94.
1: Rádio Cultura.
0: A Rádio Cultura. Vamos falar o nome das emissoras. A gente foi falar, né, do 104, do 94, da 97, da 96. Então, vamos aí. A Rádio Guanambi FM, a 96, não é isso?
1: Aham.
0: Temos também a Rádio Alvorada. É isso? A 94.
1: Exato.
0: Temos também a Rádio Cultura 97.
1: Sim.
0: Não é assim, Cristina?
1: Sim, sim, sim.
0: Temos a 106 FM e a 104,9 FM.
1: É aqui,
0: FM.
1: Brasil. Sintoniza aí, tá?
0: E aqui que a gente bota, né, Cristina Pelourinho?
1: Sempre.
0: Sempre,
1: vai
0: sempre.
1: Vai tomando.
0: Porque sempre a gente vai estar por aqui, ó. Não é assim?
1: Claro, mas bora. É claro, Brasil.
0: Bocafona. E ela, né?
2: Cris Pelourinho.
0: Pronto,
1: toma.
0: Fechou.
1: Pois é, bom dia pra você que está na sintonia, minha amiga Marisa no sítio Vomitamel, Jeová, meu amigo, beijão no coração, saudade de vocês, tá? Minha amiga Mazinha Trindade, Cabeça Ruim, e Sueli Silva no bairro Vila Nova, não esquecendo aí de Dona Marlita no bairro Monte Pascoal e Dona Sorriso, Dona Felicidade, abraço pra senhora, tá? Vamos lá, um dia de cada vez, uma luta após outra, uma fé que não deixa abalar. Essa é a melhor forma de encarar a vida, enfrentando os obstáculos com determinação, mas acreditando sempre que nossas conquistas estão cada vez mais próximas. Não se esqueça nunca de agradecer a Ele, Deus, no comando sempre. Bom dia, Guanambi!
2: Cris Pelourinho!
0: É ela, né?
1: Chama!
0: Aí vai lembrando que já deu, agora já são 10h32. Brincadeira isso, hein? O tempo voa, o tempo passa.
1: E a poupança
0: continua numa boa, né, Cristina Pelourinho? Pois é, rapaz. Desse jeito e desse tamanho aí. É o Novo Menu 104.
1: Chama, bebê!
0: E agora que nós recebemos a Cristina Pelourinho, fizemos a abertura e estamos preparados pra juntos até uma da tarde, Novo Menu 104.
3: Vamos que vamos, painho. O programa tá te indo e a nossa equipe tá prontinha pra fazer a festa da galera até uma hora da tarde. Segura que tem muita música e alegria pela frente.
0: Vai se segurando aí que aqui é desse jeito, Pelourinho.
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13: 10h40. 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

0: 104 FM, tá na 104, tá feliz. É assim, Cristina Pelourinho?
1: Sempre feliz.
0: Sempre, sempre?
1: Sempre, sempre.
0: Que coisa boa, hein? Não é? É. É nós, então, né?
1: Claro.
0: Cadê o cara que tá querendo dinheiro emprestado, eu, Cristina Pelourinho?
1: Xê, gente.
0: Meu Deus do céu.
2: Boa noite, minha
0: pedinha. Ô, minha pedinha.
2: Vou falar.
0: Hã?
2: Se não for, lhe apertar muito. Não tem como você me ajeitar 30 reais só pra me tomar uma de leve, não? Pra não passar o final de semana. Com depressão em casa.
0: Ih, rapaz.
2: Aí dia 25 pra 40.
0: Ah.
2: Se você for me ajeitar.
0: Como é que é? Que dia você vai. Que dia dá retorno, Cristina Pelourinho? Qual
1: dia
0: é o dia?
1: Dia 25.
0: Dia 25, é?
1: Yes.
0: Fala, minha pedinha, o que foi? Aí, minha pedinha. Hein?
2: Boa noite, minha pedra.
0: Oh.
2: Deixa eu falar.
0: Acordei hoje cedo com essa.
2: Se
0: é brincadeira. Isso.
2: Não tem como você me ajeitar 30 reais só pra me tomar uma de leve, não? Pra não passar o final de semana. Com depressão em casa.
0: Ô, minha pedinha.
2: Aí dia 25 eu pago 40.
0: No dia 25 você paga com 40. Aí, Cristina. Dá certo isso aí, Cristina?
1: Uai, eu tô fora aí. Viu?
0: Rapaz, esse molequinho aí eu vou dizer, viu? Ei, minha pedinha, eu vou ver minha pedinha pra ver se a gente consegue, né, Cristina Pelourinho?
1: Mais tarde a gente combina.
0: É, mais tarde a gente combina. Viu?
1: Ai, que cola.
0: Brasil! Ai! Ai, ai, e o Brasil ontem, né, Cristina Pelourinho?
1: É.
0: Pelo amor de Deus, hein? Seleção muito fraca aquela, né, não?
1: Rapaz.
0: Mas a seleção jogou o que tinha que jogar também, né? É o que eles sabem, Cristina Pelourinho. Aproveita o seu sabadão, pai, porque é desse jeito, ó.
1: Tapa na latinha.

0: Confira a hora certa, né, Cristina Pelourinho?
1: Toma.
0: Toma aí. Bora, Guanambi, bora. O que foi que você travou aqui, hein, pai?
2: 10 horas e 46 minutos.
0: Tá dado o recado, hein?

0: Gamon Branca, hein, Cristina Pelourinho? Cadê o forrozeira de Gamon Branca? Receba nas caixas dos peitos, nego, véi. Que dia vai ser?
1: É hoje, né, não?
0: É hoje?
1: É de Gamon Branca por causa o vendedor de...
0: Melão.

0: melancia putaiada do Edgar Mombranca, lá de aí. Aracatu, Aracatu é a terra do vento, piscina pelourinho.
1: Rapaz, então.
0: É. Porque em Tupi Guarani chama-se pedra de vento. Aracatu. Entendeu, né? Ará é pedra. Catu, vento. Pedra de vento em Tupi Guarani. É a terra do Zé do Café Bom Sabor. Lá do Zé do Café Bom Sabor, lá.
1: Pronto.
0: E eu parei numa borracharia lá, o cara falou: ah, Zé é meu parente aqui. Eu tava até com o chapéu do Café Bom Sabor e dei pra ele de presente. Toma aí, que lá eu recebo outro. Toma nas caixas dos peitos, nego lá. Alô, Zé do Café Bom Sabor. Gente boa demais, né, Cristina Pelourinho?
1: Demais.
0: Aí o homem vendendo putaiada, Edgar Mombranca. E hoje é a noite do Edgar. Faz abertura. Lembrando que o Edgar faz abertura às 21h30, viu, Cristina Pelourinho? Ontem teve um jogo, começou mais tarde, fizeram palanque ainda para receber a deputada, presidente da Assembleia Legislativa da Bahia. Fizeram palanque lá para recebê-la. Por que ela não veio na abertura que o prefeito foi lá convidar em Salvador, Cristina Pelourinho?
1: O que foi?
0: Diz que foi pra Botuporã na noite e não veio pra... Ah, brincadeira isso aí, né?
1: Eu estava aí também.
0: Hein? Olha eu, hein, Cristina Pelourinho? Eurizi B, falou o que da cadê? Cadê, Cristina? Falou alguma coisa? Falou da, dela?
1: Falou.
0: Falou não, rapaz.
1: Falou, cara.
0: Hein?
1: Mas falou sim, Brasil.
0: Falou o que que ele falou dela, Cristina Pelourinho?
1: Segurança demais, polícia demais.
0: É?
1: Pra que isso?
0: Falou que tava feio, foi, Cristina?
1: Foi, mandou tomar vergonha ainda.
0: Não é não, moço. É de Gabon Branca, meu filho. Você falou o que da deputada aí,
1: não,
0: meu?
1: Não, Edgar não.
0: Ah, não, foi Edgar não.
1: Não, Edgar não.
0: Quem foi que falou, Cristina?
1: Edgar só canta.
0: Quem foi que falou, então?
1: Foi o homem lá de Bom Jesus da Lapa.
0: Euris Ribeiro, foi?
1: Rapaz, ele falou igual o Chico do Brega.
0: Ele falou... Eu não entendi.
1: Ai!
0: Mas ele fala igual o Chico, né, não, Cristina?
1: Sim, sim, sim.
0: Ele fala igual o Chico, o Euris Ribeiro. Grande Euris Ribeiro.
1: Gente,
0: prefeito
1: boa.
0: De Bom Jesus da Lapa, né, assim?
1: Sim.
0: É, cadê o...
1: Não... Deu o recado dele lá.
0: Então não tem um vídeo aí não, né?
1: Não.
0: Não tem. Então deixa pra lá, né? Deixa pra lá, deixa quieto. Vamos mexer com esse povo não,
1: Vamos
0: Cristina.
1: Deixar pra lá.
0: Esse povo é potente.
1: É briga grande.
0: Mas tá andando. Diz que tá... É muita segurança, é, Cristina?
1: Aham. Rapaz. É muita segurança, é... Diz que não precisa não, mas será que não precisa? Quem sabe?
0: Não, direito tem, certo?
1: Aham.
0: Direito tem. Agora eu não sei se... Se necessita e se precisa, né? Porque estamos aí numa campanha política, tem que mostrar muita popularidade, né? Eu acho que é assim, tem que mostrar muita popularidade, tem que mostrar que é do povo e que caminha junto com o povo.
1: Povão.
0: Meu bem, é assim mesmo, fazer o quê? Eu não posso fazer nada por você. Bora, Guanambi? Nada. Tô falando nada. Bora. Lembrando aí que hoje à noite tem o Nath Esperinha também, logo depois do Edgar Mombranca, viu, Cristina Pelourinho?
1: Sim.
0: Logo depois.
1: Hoje, hoje o povo sofre até umas horas, hein?
0: É, desse jeito. Não é brincadeira, não. Não é brincadeira de criança, é desse jeito aí. Novo Menu 104. Estamos por cá.
1: Até as 13 horas, coladão aí.
0: Tá valendo você ligar o 999-29-1049 e falar com nós. É isso,
1: sim,
0: Cristina Pelourinho?
1: Bora trabalhar, menina.
0: Vamos trabalhar que o patrão já tá queixando aí, hein, Cristina?
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0: Vai ligando pra gente, vai participando da programação da sua 104. Vai falando com nós aí, ó.
1: Solta as vozes, tá?
0: É assim,
1: lembrando,
0: Cristina,
1: que tem um Pix na sua conta aí já, tá? Aí você vai receber o Pix aí na sua chave Pix e vai pra Praça do Feijão curtir aí, sabe quem? Ele é de Gamão Branca, é a Nadson Ferinha e muito mais.
0: Pois é, hoje, né?
1: É hoje, Brasil, é hoje.

0: Também as pessoas deixam nada de graça, Cristina Pelourinho. Bota aí cafona, toca aí, cadê? Cadê o mandado aqui?
1: Ô Dinho,
0: fala,
1: Dinho. Estive lá em Serra, mas eu vi uma cena horrível.
0: Que foi, Dinho?
1: Assim, eu fui deputado estadual, mas as pessoas, quando... Nunca vi o poder, quando vê, se lambuza.
0: É?
1: O sistema de segurança de Ivana, da presidenta da Assembleia, é mais polícia, Dinho, do que o governador.
0: Não, não,
1: do
0: pai.
1: Povo. Que onde ela anda é tanta polícia atrás, é tanta segurança, que é mais do que o governador. Ela é uma deputada, como todo mundo. Pra que aquilo? Pra que aquilo? É feio. Ivana foi minha colega, mas é feio. Onde ela andar é um bocado de viatura atrás. Você não é governadora, mulher. Para com isso, que tá feio.
0: Não é não, moço?
1: Tá feio. O povo já não gosta de você. Os deputados não gostam de você. E você ainda fica com essa palhaçada. Onde você vai? Parece que é o governador. É mais do que o governador. É tanta polícia. A polícia é pro povo, não é pra você, não, mulher. Toma vergonha em sua cara.
0: Rapaz, brincadeira isso aí, né, Cristina Pelourinho?
2: Políticas à parte.
0: À parte.
2: Mas eu acho que aí rolou uma dozinha de cotovelo.
0: De quem? Do Euris lá?
2: É, porque tá... A mulher tá trabalhando, deixa a mulher trabalhar pra lá. O que ele tem a ver com isso, Brasil?
0: Mas ele sempre brigou com ela, certo?
2: Ah, então tá explicado aí, né?
0: A briga é sempre aí. Sempre teve uma briga também lá em Serra do Ramalho, também outra lá em Serra do Ramalho, em campanha, campanhas passadas, que hoje foi candidato também a deputado e ganhou. Ele deixou a Assembleia Legislativa do Estado para se candidatar a prefeito novamente de Bom Jesus da Lapa. Entendeu aí
2: e
0: agora?
2: Ganhou também.
0: Porque o prefeito de Bom Jesus da Lapa tinha direito à reeleição e foi para reeleição. E ele falou que não, que deveria mudar. Aí o prefeito pegou, peitou ele, né? Aí resultado, acabou o Euris voltando à Prefeitura Municipal de Bom Jesus da Lapa.
2: É, complicado, ser humano é complicado.
0: A cidade da fé, capital da fé baiana,
2: exatamente,
0: Cristina Pelourinho.
2: Exatamente, a Lapa toda. Você conheceu?
0: Aí agora só Chico do Brega pra conhecer essa Lapa toda. Oi, Chico! Euris mandou, lembrei agora de Chico, hein, Chico? Cadê Chico? Euris mandou lá o negócio pra Chico, aquela vez que ele pediu aqui, Cristina
2: Pelourinho. Será que mandou?
0: Será que mandou? Chico do Brega, fala pra nós aqui se mandou.
2: Só das vozes.
0: Ou não mandou, Chico? Porque.
2: Me conta.
0: Ele pediu ajuda a gente aqui, não foi, Cristina Pelourinho?
2: Sim, sim.
0: Fala com eles aí pra ele mandar dinheiro pra mim, que não sei o quê, tô numa situação meio complicada e tal, aquela coisa todinha, mas. Mandou ou não mandou, Chico? Fala pra nós aí, pai. Bora, Guanambi? Bora.
3: Bom dia.
0: Bom
3: boa
0: dia.
3: Tarde.
0: Bom dia, pai.
3: Ué, velho, eles mandou a merreca pra mim aqui.
0: Mandou?
3: Começou comigo porque ele tava muito ocupado mesmo.
0: Entendi.
3: Aí ele mandou um dinheiro pra mim.
2: Eu mas sei. É importante que mandou, né, Chico?
3: Eu tenho que ir pra lá pra ele vai mandar me pegar, mandar a Juve me buscar. Agora em 30 e 30 dias ele vai mandar dinheiro pra mim.
2: Ó, de novo.
0: Agora melhorou, né? Tá certo também. Aí, tá vendo? Esse é o novo menu, né? Assim, Cristina Pelourinho.
2: É, estamos aí até as 13 e você copia.
0: Então vai ligando pra nós aí, falando com nós, vale um Pix no valor de R$100 pra você. 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
2: Ele me acaba.
0: Bora que a gente volta já, 11:02 em Guanambi. Bora.
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2: 11:04.
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0: ritmo do merengue, né, Cristina Pelourinho?
1: Cheiro de amor por cá.
0: É, merengue, não é isso?
1: Exatamente.
0: Mas o clima daqui é São João, pai. Bora? Bora?
1: Bora.
0: Cadê a quadrilha? Eu tô falando com a quadrilha junina, viu, Cristina Pelourinho? Vai que aparece Gina, a galera aí. Eu tô fora, pai. Bora.
1: Ô, Tuquinha. Bora. Alô, Queninha.
0: Aí eu tô fora. Bora, Guanambi, bora.

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2: Caponinha, registrar aqui o aniversário da minha amiga Gisele lá em Bom Jesus da Lapa.
1: Não é não? A gente falou de Bom Jesus há pouco, né, rapaz? E o pessoal ouvindo a gente lá, Cristina.
2: Sim, sim, sim. Alô, Gisele, abraço pra você, feliz aniversário.
1: Capital baiana da fé, Pelô.
2: A Lapa toda.
1: É a Lapa toda, lá beirando o São Francisco, né?
2: Exatamente.
1: As barrancas do São Francisco, da Gruta do Bom Jesus.
2: É, isso aí. Alô, Gisele, parabéns pra você, muitos anos de vida, que Deus te proteja, te guarde e te guie sempre, tá, bebê? Curta aí até meia-noite, porque meia-noite só 2027, tá, menina?
1: E assim, a Cristina?
2: Yes.
1: Então bora. 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
0: 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Alô, Kiara, vamos trabalhar, pai, bora?
1: Kiara.
0: Vamos ajudar a comer caviar, né, Cristina Pelourinho?
1: Claro.
0: Alô, dona Gilberia Reis, um abraço pra minha comadre Gilberia Reis.
1: Alô, nosso amigo também, o Roberto, o homem com coração.
0: Roberto Cardoso, Cristina Pelourinho. 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
1: Abraço
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0: 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Tá de boa, né, Cristina Pelourinho?
1: Sim, sim, galera, claro.
0: Galera bonita, galera, vai estar todo mundo na, vai estar todo mundo hoje com o Edgar Mão Branca hoje, né?
1: Xiii,
0: é, todo mundo com Edgar Mão Branca hoje, me receba nas caixas dos peitos, nego véi. Edgar Mão Branca, na praça, tem o Nades Ferinha hoje, Cristina Pelourinho.
1: Ah, sofreu até umas horas hoje.
0: Então hoje o dia pega, né? A noite, aliás, é a noite.
1: A noite.
0: Mas a noite tá fria.
1: Sem hora pra acabar hoje, tá?
0: A noite tá fria, tá frienta a noite, Cristina. Né? Tá muito frio a noite.
1: Pra quem tem cobertor de orelha, tá tudo certo.
0: É, rapaz, bora Guanambi, bora que é nozes, tá aí. 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
0: 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Cadê Brandinha? Manda um alô pra Brandinha aí.
1: Apareceu ontem.
0: Apareceu ontem. É o pai de Maria Helena, minha filhada.
1: E ficou até o final, viu?
0: Foi?
1: Até o final.
0: Quem bota é ele, assim que ele fala.
1: Curtiu lá caviar com rapadura até umas horas.
0: Não foi não, Cristina Pelourinho.
1: Vim embora, deixei eles lá ainda.
0: Não foi não.
1: Oi, bebê.
0: Ontem?
1: Ontem.
0: Não foi, não. Eu não tô acreditando nisso, não, coisinha.
1: Ontem pra eles não teve horas. Não teve hora. Ontem não, né? Hoje não teve hora pra ir embora, viu?
0: Foi?
1: É, tava lá na frente do palco lá, ó. Ah. E dançou.
0: Ah, nego tirado, rapaz. Não é não, Cristina Pelourinho?
1: Alô, Aline!
0: Eu dou uma surra no nego desse, eu vou dizer, viu, moça? É brincadeira isso aí. Eu não tô acreditando nisso, não, Cristina Pelourinho.
1: Ah, mas fico lá até umas horas.
0: Aí, ó. Estão pedindo aqui a música do... A música que tá fazendo sucesso, Cristina Pelourinho. A música do meu querido Dildo Acordeon, Cristina Pelourinho.
1: É ele.
0: Forrozeiro também toca meu forró. É isso?
1: É,
0: a música é essa, Cristina Pelourinho?
1: É essa aí, Brasil.
0: Estão pedindo aí a música do Dildo Acordeon. Tá fazendo sucesso. O Dildo toca na segunda-feira às 24, às 22h30, é isso? Não, às 24h30. Horário nobre aí. No, na programação do Forró do Gurutuba, viu, Cristina?
1: Sim,
0: então
1: sim.
0: A gente vai passando aí a programação do Forró do Gurutuba, na medida do possível aqui, a gente vai também tocando também. Tem muita gente participando aqui na rede social aqui, lá no Novo Menu, né? Postando foto aí, o pessoal daquela até, olha lá como é que tá lá a assembleia lá, tá vendo?
1: Bora.
0: Olha o palco aí, ó. Começou, quem é que tá fazendo esse mexão aí, hein, cara?
1: É a Alan, né, não?
0: Deve ser.
1: É a Alan Araújo.
0: Ô, moço.
1: Alô, Alan!
0: Vamos trabalhar, pai. Bora, Guanabi, bora.
1: Aê!
0: Não é não, Cristina?
1: Bora, Brasil!
0: Aí, ó.
1: Fecha lá.
0: Fecha aqui, Cristina?
1: Aí.
0: Vamos fechar aqui, então. Vamos abrir aqui, então, né?
1: Abre tudo.
0: Abriu tudo! Dildo Acordeon com exclusividade! Oh, menino. Aumenta só um tiquinho.
1: Bora!
0: Aí, ó. Só um tiquinho, tá bom.

0: ouvir. Você tem alguma informação em relação ao grande forrozeiro da nossa região de Guanambi, aqui do sudoeste da Bahia, Dildo Acordeon? Se tiver alguma informação, manda pra gente aí, informando aí a toda a nossa plateia hoje, que tá todo ao vivo hoje aqui, né, Cristina Pelourinho?
1: Sim, claro, mas é claro.
2: Cabra macho que escuta, Dominguinhos e Gonzaga.

0: Vamos buscar informação a respeito do Dil do Acordeon, Cristina Pelourinho.
1: Agora.
0: A respeito do grande forrozeiro Dil do Acordeon, aqui do sudoeste da Bahia, Guanambi, Bahia. Vencedor de alguns troféus, conta pra gente que a informação que você tem em relação ao Dil do Acordeon pra nós.
2: Dil do Acordeon é uma figura muito querida aqui em Guanambi e tem uma carreira bem bacana no forró. Ele de fato já conquistou prêmios importantes, como o destaque na Batalha dos Sanfoneiros, que reconhece o seu talento e a sua contribuição para a cultura musical da região. Essa conquista mostra o quanto ele é valorizado pelo público e pelos colegas de profissão. Você gostaria de saber mais sobre alguma apresentação específica ou sobre a história dele com a sanfona?
0: Vamos um pouco da história do Dil do Acordeon com a sanfona, né, Cristina?
1: Agora.
0: Pelo
1: menos.
0: Agora!
2: Vou dar uma olhada nos detalhes da trajetória artística do Dil do Acordeon para te contar um pouco mais sobre o início da sua paixão pela sanfona e como ele construiu a sua carreira na música. Só um instantinho enquanto eu reúno essas informações.
0: Aí, então vamos buscar informação em relação a Dil do Acordeon. Bora, Guanambi!
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2: A busca por informações detalhadas sobre a biografia do Dil do Acordeon de Guanambi não trouxe resultados tão específicos quanto o esperado. Muitas vezes a história desses artistas regionais está mais presente na memória popular e nas apresentações locais do que documentada na internet. Você teria algum caso ou lembrança especial para compartilhar sobre a carreira dele?
0: O que a gente tem de informação a respeito do Dil é que é um dos nossos maiores representantes do forró, né? Assim, Cristina Pelourinho?
1: Sim.
0: Aqui em Guanambi, toda a nossa região, todo o sudoeste da Bahia, para não dizer toda a nossa Bahia, né?
1: Claro.
0: Onde o Nordeste comemora a festa mais participativa, o São João.
1: Dil do Acordeon.

0: Oi, paredão também toca forrozeiro. Bora, Guanambi, bora que é nós.
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0: tal. Tá lembrando que essa música é do mestre Jussier, Cristina.
1: Jussier do acordeão.
0: É o cara. Grande cara de pé pra Guanabí, não voltou mais não, né?
1: É Guanabí de açúcar.
0: É só Mel, bora!
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0: Tem alguém apaixonado aí, Cristina Pelourinho? Brincadeira isso aí, ó.
1: Vai devagar, coisinho.
0: Pra quem acordou e não acordou hoje ainda, né? Nem saiu da cama, né?
1: Tá lá, curtindo a ressaca.
0: Rapaz, é brincadeira isso aí. Bora, Guanabi? Bora.
1: Bora, Brasil.
0: Cadê a galera que interage aí, falando da gente aí, Cristina Pelourinho, falando com a gente, novo menu. Cadê?
1: É, chama aí no 999-29-1049, tá valendo pra você um Pix no valor de R$100.
0: Vale, hein? Bora.
2: Bom dia, Cris. Bom dia, Cafona.
1: Bom dia.
2: Bom dia a toda a galerinha do Novo Menu 104 FM. Que nós tenhamos um bom sábado de muita luz, muita paz.
1: E assim,
2: bom final de semana para todos nós.
1: Valeu.
2: Com Deus, um abraço, Cris. Um abraço, Cafona.
1: Valeu, bebê.
0: Que Deus te abençoe.
1: Amém.
0: Sempre, sempre. Né, Cristina?
1: Sim.
0: Vai e a gente volta aí, ó.
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8: Tá todo mundo feliz por aqui, Cristina Pelourinho, lembrando, confira a hora certa.
9: 11:39.
8: Agora 11:40, hein? 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
8: Essa é a fera, hein? 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É, bora, Guanabinho, bora. Vamos,
0: Brasil.
8: Vamos com o nosso participante aqui do nosso programa, né, Cristina Pelourinho? Mais um colega nosso aqui do Novo Menu 104, participando com a gente ativamente do Novo Menu. Vamos à próxima pergunta, vamos o que, que ele vai falar aqui a respeito de quem, Cristina Pelourinho? Bora.
0: Dela. Eu sorri pra ela.
8: Aí, ó. Tá vendo aí? E a gente busca informações, né? Sim, Cristina Pelourinho?
0: Desse modelo.
8: Pois é, então bora aí, bora, bora que é nozes. Novo Menu. E a gente buscando informações a respeito de Mazinha Trindade, a rainha do WhatsApp.
0: Olha
8: do
0: ela.
8: Sudoeste da Bahia, grande. Vamos ver o que é que a gente tem no conteúdo aí em
0: será
8: relação à nossa querida Mazinha, né? Assim, Cristina?
0: Bora, agora.
9: Continuo aqui sintonizado com vocês. Como a história da nossa querida Mazinha está muito mais nos áudios e no carinho do público do que em páginas da internet, o que mais vocês gostariam de saber sobre a trajetória dela?
8: O jeito engraçado dela falar, né, Cristina Pelourinho?
0: Exatamente.
8: E de fazer os comentários, né?
0: Sim,
8: comentando tudo que aparece na rede social, sempre tem um comentário da nossa querida Mazinha, né? Assim, Cristina?
0: Exato. Chama.
9: É exatamente esse jeito autêntico e super bem-humorado que faz a Mazinha ser tão querida. Ela consegue transformar os acontecimentos do dia a dia em comentários engraçados e leves, criando uma conexão muito forte com o público que acompanha as redes sociais. É como se ela trouxesse aquele calor e a simplicidade do interior para a internet, né? Você lembra de algum comentário recente dela que te marcou bastante?
0: Sim, sim.
8: Eu não posso nem falar, vou colocar no ar.
0: Ela vinha pra mim.
8: Cadê Mazinha, Cristina Pelourinho?
0: Alô, Mazinha?
8: Bota o áudio de Mazinha aí, Cristina.
10: Vale esses áudios, que hora, pai? Fica conversando em cantor aí, quieta, meu. Cantor não tá dando nada
0: de mim,
10: não. Anda logo, lê os áudios aí. Vou pegar e tirar seu programa. Caça
0: quase. Calma, calabresa.
8: Ei, Mazinha, tem Pix hoje, viu? Ó, o Pix.
10: Pix, bom dia, pai. Bom dia. E aí, tem um Pix hoje?
8: Tem.
10: Me fala aí. É. Eu fico, você fica mais reconversando em misericórdia, que é geninha, linda. Bora, bora, pai.
8: Bora.
10: Só tu pega aí, moço, só tu pega aí.
0: Eu pego, é Mazinha,
10: nosso
0: pega.
10: Amigo dele. Ó, que tudo, Nevo Teixeira.
0: Não.
10: Assim vai. Ó, que tudo, Nevo Teixeira.
8: Conserta aí, Mazinha, conserta aí.
10: Ó, que tudo, Nevo Teixeira.
8: Não dá
10: assim
8: certo.
10: Vai. Pai, você tá lá hoje?
8: Ei,
10: na
8: vou,
10: praça?
8: Vou tomar uma praça, hoje, nós dois, Mazinha, lá
10: você
8: hoje.
10: Você paga uma duas pra mim, viu?
8: Viu.
10: Você é solta o pé, você solta o pé, solta essa mão, você tá seguro demais.
8: Vou lhe arrumar 300 reais, Mazinha, 300.
10: E aí, Cris, você tá lá hoje, amiguinha?
8: Vai
10: aí,
8: também.
0: Tô.
8: Vou lhe arrumar 300
10: tá
8: reais.
10: Você tá querendo o quê?
8: 300 reais.
10: 300 conto pra não apertar, pra não manter com depressão em casa, ué?
8: É.
10: Então você me empresta 200 aí.
8: É?
10: Não tem um dia pra galinha nascer dentro.
0: Tá
10: esse aí que é
0: um
10: dia de 25. Eu quero um dia pra galinha, nascer dentro.
0: Certo,
10: viu, Carlos? É esperto. Toma de nosso amigo Tony, que Tony é o homem que tem dinheiro.
8: E é muito, né, não, Mazinha? Hein?
10: Manda pro Taiada ver. Bora, chama.
0: Bora.
10: Manda pro Taiada e me entrega a casa.
8: O homem que tem dinheiro é o Tony Nojeira.
10: Manda pro Taiada.
8: É hoje, Mazinha?
10: É, assim, parece que é assim. Manda pro Taiada.
8: Você procura a Cristina.
10: Vai precisar piora, pai.
8: Daqui a pouquinho. Pera aí.
10: Fica conversando em cantor aí. Quieta, moço. Cantor não tá dando nada a ninguém, não?
0: Tá não, Mazinha?
10: Anda logo, lê os outros aí. Vou pegar e tirar do seu programa.
0: Tira não. Aí não, Mazinha.
10: Conversa
0: aí, não.
10: Conversa desde 9 horas, você paga.
8: Ei, Mazinha, empresta um dinheirinho aí, Mazinha, pra nós. Ó, o cara tomou dinheiro
11: boa
8: emprestado.
11: Boa noite, minha pedra.
8: Aí, minha pedinha.
11: Se não for, lhe aperta a noite. Não for, lhe aperta a noite.
0: Pior que aperta.
11: Não tem como você me ajeitar 30 reais.
8: Pra quê, pai, os 30 reais?
11: Ajeitar 30 reais só pra me tomar uma de leve, não? Pra não passar o final de semana. com depressão em casa. Aí dia 25 eu pago 40.
8: É, pai.
11: Você não pode me ajeitar?
8: Eu vou ver. Vou pensar, né, Cristina Pelourinho?
0: É, até às 13 eu te falo.
8: Pois é, vai participando aí pelo 999-29-1049, falando com nós.
0: Solta a sua voz.
8: É, desse jeito. Bora, Guanambi.
0: Bora.
8: Ontem foi a noite do Magnífico, foi sim, não foi, Cristina Pelourinho?
0: Exatamente, jogou duro, viu?
8: Foi.
0: Valeu a espera.
8: Valeu a espera, o pessoal fez um showzaço ontem, né? Magnífico. E tem a música marcada que ela me usa, né, Cristina Pelourinho? É me usa, é a música.
0: Música boa.
8: A música boa do, né? Do Magníficos. Do Magníficos. É, Magníficos. Grande banda. Sim. A banda que faz muito sucesso. Uma banda que vem com tudo nesse São João. E a gente vai, junto com o nosso coleguinha aqui, né, Cristina Pelourinho, questionando com ele a respeito, falar um pouco a respeito da grande banda Magníficos, que ontem se apresentou na praça, no forró do Gurutuba, aqui em Guanambi. A plateia aplaudiu de pé a apresentação, mais uma vez, da banda Magníficos.
0: Exatamente.
9: Vou procurar alguns detalhes sobre essa... Na verdade, parece que o show da banda Magníficos no São João do Gurutuba, aqui em Guanambi, não aconteceu como esperado. As informações indicam que a apresentação foi cancelada devido a um atraso, o que gerou até manifestações por parte da organização do evento.
8: Essa aí foi, essa foi uma informação do ano passado, né, Cristina Pelourinho? É bom porque tá na memória, né? E a banda Magnífico se apresentou ontem em Guanambi devido a esse pagamento assumido, né? Da banda o ano passado com o prefeito Nau Azevedo, que ele agradeceu, eles agradeceram, né? Sim. Muito a gentileza, né? De como foi tratado pelo prefeito pela não participação da banda Magníficos aqui o ano passado, não foi assim?
0: Isso.
8: É isso?
0: É isso.
8: Pois é, então tá dado o recado aí, a gente tá aí acompanhando passo a passo de tudo o que acontece, né, Cristina?
0: Bora, Brasil!
8: Bora, Brasil! Cadê a banda Magníficos então, hein? Cadê, Cristina?
0: Solta, bebê!
8: Tem que tocar, né?
0: Tem que tocar, miúdo.
8: Magníficos no forró do Gurutuba. Manda, essa aqui foi uma das mais tocadas de todos os tempos, né, sim, Cristina?
0: Exatamente.
8: A banda Magníficos, ontem uma apresentação logo após o jogo da seleção brasileira, você tava torcendo pra seleção brasileira ou pro Haiti, Cristina Pelourinho?
0: Mas é lógico que pro Brasil, né, meu amor?
8: E o Brasil venceu claro, com uma diferença boa, precisava de gols, não fez um grande jogo ainda.
0: Mas era pra sair mais, né?
8: É?
0: Era pra sair mais.
8: Não fez um grande jogo, mas melhorou bastante, né? Sim. Melhorou. Banda Magníficos! Vamos!
9: Que maravilha reviver esse...
8: Olá.
9: Pois não. Como estávamos falando sobre a banda Magníficos, é sempre bom recordar momentos especiais da música, não é? Se você quiser saber mais sobre os próximos shows ou a agenda deles, posso procurar para você agora.
8: Tá aí. Aqui a informação é precisa, né, Cristina Pelourinho? Em cima, bora! Como a gente falava da banda Magníficos, o que, que a gente tava falando mesmo, Cristina Pelourinho, da banda Magníficos?
0: Grande show que aconteceu ontem, né?
8: O
0: show
8: aconteceu
0: que
8: ontem.
0: Tava pago há um ano atrás, graças a Deus. Mas foi muito bom.
8: É.
0: Bom demais.
8: Ficaram à vontade, né? O que eu senti que faltou na banda.
0: Canta, viu?
8: O que eu senti que faltou na banda Magníficos dançarinos. Em relação à banda Calcinha Preta,
0: aham,
8: não é?
0: Eu achei que tinha, mas eu não teve, não.
8: Se tivesse, né, o balé, não é isso que chama o balé, como usa o Leonardo, usa. Vários cantores usam o balé, né?
0: Sim.
8: As dançarinas que fazem a abertura do show. Eu acho que enriquecia mais o palco, né, Cristina Pelourinho? A apresentação dos Magníficos, né? Cantam muito, são muito bem afinados, uma banda bem preparada. Muito bom, Magníficos, que bom.
0: Foi lindo.
8: Se apresentaram aqui em Guanambi. Bom demais, bora.

0: Isso é bom demais, hein? Novo Menu 104. Estamos aqui, né, Cristina Pelourinho?
1: Até as 13.
0: Bora. Estão ligando, estão chamando você, Cristina Pelourinho. Aí, ó. Estão lá na portaria. Tem gente falando com a gente. Bora, Guanambi, bora que é nós. Novo Menu 104. Estamos por cá. Mandar um alô todo especial pra quem agora? Mandar pra o meu querido Ian Matheus. É o cara que comanda aí a sua internet aí, certo? No seu receptor aí. Mais de 3 mil canais à sua disposição. É brincadeira isso, gente? É? Da Channel? É? Netflix? Jogos? É? 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É? 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Ian Matheus, esse é o nome do cara que vai colocar o seu receptor de TV à frente, alinhado aos grandes eventos que acontecem no mundo, cara. É, desse jeito. Sem humildade, hein? Sem humildade, cara. Bora! Um abraço aí pra meu querido. Diga aí, TJ.
1: Tony Júnior, aquele abraço pra você, tá, pai?
0: Mas eu acho que o Tony tá bebendo muito, tá não, Cristina Pelourinho?
1: Ah, não, deixa ele. deixa ele no cantinho dele.
0: Ele tá muito feliz, Cristina Pelourinho, um cara que eu gosto demais. Muito feliz. E continue assim, pai, tá? Com essa felicidade, com essa alegria, com esse entretenimento, tá? Essa comunicação fácil, legal.
1: Tá lindo.
0: Deixando
1: tá lindo.
0: Todos à vontade. Que Deus engrandeça mais o seu projeto, tá? E que lhe abençoe sempre, sempre, sempre, pai. Bora,
1: Deus no comando aí da sua vida, tá mesmo?
0: É assim, sempre. Cristina? É assim, bora.

cabe música internacional aqui hoje não, Cristina Pelourinho, e nem música, não, não cabe. Hoje o palco é dele, ó. Hoje o comandante do forró do Gurutuba é esse aí, ó.

Ainda dá pra terminar o programa desse jeito aqui, viu, Cristina Pelourinho? Que presente esse aí, viu, dona Cal? Moça, é brincadeira isso aí, eu não tô nem acreditando. Não é pra mim não, é? Hein? Rapaz, eu pensei que você falou, foi brincando, amor. Obrigado, brigadão, que Deus te abençoe, tá? Sempre, sempre, sempre. Meu Deus do céu. Obrigado! Bora! Ô, resenha, pelo amor de Deus, hein? Deixa eu me refazer aqui, porque tô muito emocionado, viu? Muito.

0: Tá, esse clima de amor favorece aqui do novo menu, né? Agora vem dia e um, pai. Bora? Bora, Guanabi, bora que é nós. Novo menu 104. 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
2: Essa é uma homenagem ao poeta Luiz Fidelis.

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0: colocou isso aí, ô Cristina? Quem é isso aí? Quem? Hein? Quem colocou isso aí?
1: Simbora.
0: Bora, Guanambi? Bora, né?
2: Som.
0: Ei, sim. Vai testando aí. Vê se vai entrando aí, viu, Cristina Pelourinho?
2: Não.

0: Bom dia, Cafona. Já está aí.
1: O Galbocão Cristina Pelourinho. Olha ele aí, olha ele aí,
0: já
1: ó.
0: Já podemos entrar aqui com força no rádio, nos lares das cidades guanabiense, nesse sábado, um sábado de sol ensolarado, clima a menos, temperatura na faixa dos seus 31, 32 graus, segundo dia de forró do Gurutuba. Alô, Cris Pelourinho.
2: E aí,
0: alô,
2: bebê?
0: Cafona! Bom dia!
2: Bom dia!
1: Bom dia!
2: Bom dia!
1: Bom dia!
0: Fala comigo, bebê, que eu quero ouvir suas vozes.
2: Ai, pai,
0: fala nisso, cadê a menina Luizinha que tá sumida?
1: Luizinha da NASA.
2: Tá de férias.
1: Tá de férias, a Luizinha da NASA tá na rede social usando o IA agora.
0: Aproveitando aqui, Cafona. Luizinho. Luizinho, se você está me ouvindo, manda.

0: nenhuma concorrência lá, não aconteceu nenhuma concorrência.
1: Tá de brincadeira.
0: Tirando os bebinhos, perturbando os cachorros, que eu nunca vi tanto cachorro ali, Ave Maria, viu? Cleitinho Fubá, mais negona da BR, tava fazendo
1: é brincadeira.
0: A ruaça ali próximo, INSS, mas o pessoal do trânsito botou os cachorros pra correr lá, Ave Maria, viu? Tava lá Cleitinho Fubá, eu acho que ele tava esperando
1: no o cravinho do Pelô, né? Aí, ó, no Negão, cravinho do Pelô. Deu o que lá, falar eu ontem,
0: procurei hein? A menina Cris Pelourinho, como diz o libanês, pra ver se pagava um cravinho pra mim lá, não vi, virou um gás, sumiu. eu vi lá, me deram notícia de você, viu, cafona?
1: Você tá de brincadeira.
0: De você. O sargento André mandou um alô aqui para o sargento André.
1: Vinha,
0: que ele tava
1: rapaz.
0: Lá, ele falou: olha, Gal, você acredita que cafona passou aqui, deixou o culo, queria que eu ficasse escoltando o cule dele para que ninguém viesse a serrar, né? A serrar a bebida dele. Pois é, tava lá e eu vi, né? Aproveitando aqui.
1: E a bebida limitada ainda no cooler, né? Tava contada as latinhas
0: isso,
1: lá, né?
0: Isso. O cooler era pequeno, aí ele ainda me falou bem assim, Gal, eu não sei se é porque ele não aguenta carregar o cooler, mas o cooler dele tá parecendo uma merendeirazinha aqui, né? Era um coolizinho, mas beleza. Aproveitando aqui o ensejo, mandar aqui um alô aqui também, porque eu estava conversando, né, com o André, e aí a policial falou: eu conheço o senhor, estou reconhecendo a sua voz, o senhor tem um programa dentro de um programa, que é o Novo Menu, que o senhor fala as ocorrências, né, eu estou reconhecendo a sua voz, calma, não sufoco o artista, que eu tenho TDAH, eu acabei esquecendo, deixa eu ver, Adriana Kelly, a policial Adriana Kelly, né, falou, eu conheço o senhor, mandar um alô aí para o pessoal do 17º Batalhão, da pessoa aí da Coronel Gumara, tá, um excelente trabalho, colocou aí um policiamento reforçado.
1: Muito elogiado o 17º,
0: né? Um trabalho,
1: né?
0: Bem organizado. Que aconteceu o quê? Que não teve nenhuma concorrência, esses dois dias foi paz, até o pessoal da bagunça, que não bagunçou, tá de parabéns.
1: Pois é.
0: Foi lá, bebeu, cuspiu, saiu, assistiu Joelma e não brigou.
1: Pois é.
0: Certo? Tá de parabéns.
1: Não houve briga.
0: Tem que ser assim.
1: Mas segundo fala,
0: assim,
1: tinha mais polícia do que a gente.
0: Se querer brigar, briga no grupo de WhatsApp. Briga no grupo de WhatsApp, certo? E aí depois, quem for ofendido, vai lá, procura na delegacia nossos amigos Norbandão, Júnior, a galera lá do IPC e registra sua queixa.
1: Ninguém quer passar por lá, não, né?
0: Vai pra dançar porró.
1: Às vezes Deca passe e não volta.
0: Se for pra praça, vá pra consumir, beber, vá pra divertir, vá pra dançar o forró, falar igual o nosso amigo Edgar Mão Branca, vá pra suar regada. Não vá pra brigar, não. Vá
2: pra hoje, suar regada. Mazinha vai suar.
0: E hoje eu tô lá, viu? Hoje eu tô lá, eu vou passar, eu quero lá confraternizar com os amigos e curtir um pouco do forró. Aliás, Cafona, você que tá por dentro aí, fala aí as atrações de hoje no forró do Gurutuba. Passa aí, agora é com você.
1: Às 9h30, às 21h30, falando, né, assim, Cristina Pelourinho?
2: Desse modelo.
1: Começa a noite com Edgar Mão Branca.
2: É ele.
1: O forrozeiro.
2: Da Bahia.
1: Vai vender tudo por taiada hoje. Vai vender tudo por taiada.
0: Vamos suar regada, né? Hoje
1: pois
0: nós vamos suar regada.
1: E depois ainda vai arrumar uma coisinha pra comer ainda, o Edgar Mão Branca.
2: Com certeza.
1: Aê! Uma coisinha pra comer.
0: Deixa a coisinha saber, viu? Deixa a coisinha subir. Vou subir aqui a ladeira.
2: Uma coisinha!
0: Sentido aqui, né? Vou subir a ladeira aqui, sentido aqui o pessoal de Cris. E vou falar pra coisinha. Cuidado, coisinha. E cuidado.
2: Edgar Mão Branca tá na área, viu, coisinha?
1: Aí, ó.
0: Cafona.
1: Oi.
0: Bote aí que aqui é ao vivo, aqui não tem corte. Você que aprontou, se liga que agora vai as fofocas. Por falar em fofoca, aí eu lembrei aqui, as fuxiquentas já pediu um alô.

0: Vai aí, anota aí um alô pra Mazia Trindade, Ana do Cabrito e Poli do Arrocha. Sem essas meninas pra não falar gal, você sabe o que aconteceu aqui, gal. Eu anoto e agora eu vou jogar aqui no ventilador. Bora, bora, cafona. Começando aqui. Vou começar de da frente pra trás. Hoje é dia 20, dia 20, agorinha, cafona. Na hora que você começou o trabalho, às 9h30. Ah. Essa aqui eu não posso falar o nome dos envolvidos, não. Que pode dar processo e minha guia pra pagar advogado tá pouca, viu?
1: Quando você fala iniciar os trabalhos, quando você fala iniciar os trabalhos, eu lembro de mãe Beth que inicia os trabalhos e ontem ela tava toda de branco na praça, Cristina Pelourinho.
2: Ontem eu não a vi, mas na...
1: Para, moliquinho, esse moliquinho gosta de rir, rapaz.
2: Mas na tá quinta ela sério, tava aqui,
0: ontem, ontem foi sexta-feira, né? Ontem foi sexta-feira.
1: Ela tava segundo, toda de branco ontem.
0: Eu estudei, é. Não, é por conta que a segunda e sexta é o dia que os orixá... Certo, a Bombagira tá mais concentrada. É dia de segunda.
1: Não, moço.
0: E vocês, atenção, vocês que têm tendência, aquelas tendenciazinhas de passar debaixo do arco-íris. Sim. Cuidado!
1: É?
0: Eu tenho que falar, porque senão dá um caroço na minha língua.
1: Aí, ó, tá vendo, Cristina Pelourinho?
0: É dia de segunda e dia de sexta. Que a pomba gira, tá solta.
1: É dia dos caboclos.
0: Você que tem tendências muito fortes para dançar o pirim-pompom. Você te levanta, cuidado. Não saia de casa.
1: Eu não sabia disso não, coisinha. Não,
2: cuidado.
1: Eu não sabia disso
0: não. Cafona, você que gosta de dançar a castanhola.
2: Ele gosta.
0: Você que gosta de... É dia de segunda e dia de sexta. Eu estudei as religiões.
1: Estudou?
0: Afro. As matrizes africanas. Não é, Cris? É ou não é, Cris? Não é dia de segunda e dia de sexta. A Capomba Gira tá aguçada.
1: Quem mais entende é a Cristina Pelourinho.
2: Não, Nina, não. Quem mais entende aí é nossa amiga Beth Elizabeth.
0: Tem um
2: meu nome é Elizabeth.
0: Eu não vou declinar.
2: Vai devagar.
0: A bandida me falou. Gal, é dia de segunda e de sexta que os homens viram purpurina.
1: Brincadeira.
2: Pai.
1: Que babada é esse?
0: Cuidado, eu não posso falar muita coisa. Existe.
1: Tá vendo?
0: Um local próximo, ginásio de esporte, que eles se encontram.
1: Estacionamento
2: alto.
0: É a praça do C. O rumo da prosa tá aí. Nós vamos falar de notícia, não de viadagem. Bora continuar aqui. Perturbação do sossego público, cafona, foi agora.
1: Não.
0: Às 9h30. Olha que ocorrência. Olha que coisa. Presta atenção, cafona. Você agora é o comentarista policial. Veja bem, na rua 10 de novembro do centro, né? Próximo à sapatícia. A vítima de prenome JP. Cadê cafona no fundo musical? Bota aí a buzina da polícia. Will pra dar uma emoção. Aí, JP.
2: Ele ligou.
0: Já ia falando. JP ligou para a Circom solicitando uma viatura porque o locutor RFA. Tava com som alto. Aí é brincadeira, velho. O cara trabalha de locução. Aí o outro liga, porque a locução tá me atrapalhando. Eu trabalho com telemarketing, não sei o quê. Coisas que deve se resolver na amizade. É só chegar e falar, fulano, baixa um pouquinho aí seu microfone.
1: Não é, rapaz.
0: Está atrapalhando eu ganhar o meu dinheiro vendendo também.
1: Todo mundo defendendo o pão, rapaz. Não é?
0: Por que não chama a polícia pra tomar um amarula aí de amendoim, comer uma pipoca, comer uma coisa? Não, fica chamando pra essas picuinhas, viu? Uma perturbação de sossego aqui. chamaram para um locutor de loja, porque tava com o som tava alto.
1: Sabe? As iniciais do locutor? Hein?
0: Resolvendo o local, o rapaz falou, né, eu vou baixar aqui 2 carocinhos do meu som, ah. E aí você aumenta 2 carocinhos do seu fone, e aí ficou beleza, pronto.
1: Entre os dois, foi. as iniciais dos envolvidos aí.
0: Pera aí, esse você
1: as é iniciais as iniciais dos envolvidos.
0: A vítima foi JP. A vítima foi JP, trabalha com telemarketing.
1: Ah, JP.
0: Alegando que RFA,
1: ah,
0: né? Publicidade estava com som alto na locução.
1: Já falou o nome do cara, peraí, moço.
2: Ei, aí você jogou no ventilador, cara.
1: Mas resolveram tudo na paz aí, né?
0: Paz aí, ô Cafona.
1: Brincadeira, aí, Cafona, isso aí, aquela coisa.
0: Deixa eu te falar aqui, Cafona. A árvore que dá fruto toma pedrada.
2: Verdade.
0: O rapaz aí tá se descascando.
2: Tá no áudio.
0: Descascando, não. Tá se destacando.
2: Tá no áudio.
0: Destacando na locução. Tá com aí, cria inveja. Aí fala, ah, o som tá alto.
2: Dor de cotovelo.
0: Tem carro de som mais alto aí, mais alto, eu sei. Um dia eu vou falar. Passa aí, parece que ele tá surdo. Parece que é surdo. E fica com som alto. Tem que regular essa questão aí, viu?
1: Beleza, então, valeu. Esclarecido.
0: Isso aí, valeu.
1: Esclarecido.
0: Bota aí, ó. Bota o fundo musical, Cafona. Não dorme no ponto, não, Branquela. Vamos, acidente. Acidente de veículo com vítima. Aonde foi esse acidente? BR-122, ponto de referência. Churrascaria do dedo, ah, foi lá de Urandia, que não precisa nem olhar. A única churrascaria que tem na BR-122, o nome dedo é lá em Urandia. Deixa eu ver aqui.
1: Aí
0: o que foi.
1: Conhece todos também, né?
0: A polícia manteve contato com os condutores, né? A fim de registrar um acidente de trânsito. Condutor JMEM, de 51 anos. Né, o outro envolvido, ASR, de 34 anos. Vamos ver aqui a dinâmica do fato. Uma Honda NX125 com um veículo aqui. Deixa eu ver aqui, as vistas tá meia falha. É um Ave Maria, é um Volkswagen T-Cross, né? Envolvimento A. Aí o cruzamento, é o que eu falo, Cafolha. O que acontece é o seguinte, o cara tá na rotatória, não é porque ele tá na rotatória que ele tem que sinalizar também. Um exemplo, você vai indo da rotatória do sentido sul para o norte. Aí você vai e entra para o oeste. Você tem que sinalizar para a esquerda. Você não pode entrar de vez, porque quem vem em sentido contrário, imagina que você vai passar reto. Aí entra e acaba colidindo. Basta, que custa dar seta? Tem aquele ditado, a seta não é aquilo. Dê sem medo. Pronto.
1: Aí, ó, tá vendo?
0: Vamos continuando.
1: Mas na direção na rotatória é quem está fazendo a rotatória, né? Que tem... vamos supor, direito na direção, é isso?
0: Cafona, basicamente quem está na rotatória tem preferência por quem vai entrar na rotatória, mas veja bem, Guanambi é uma cidade que cada dia que passa está crescendo, nós recebemos a cada dia mais visitantes, mais pessoas, vários investidores do norte de Minas estão investindo em Guanambi. Guanambi cada vez está crescendo. Lembro daquele político que fala, minha querida Guanambi, quando eu cheguei pra cá, eu conheci muita gente aqui, minha querida Guanambi. Depois eu vou fazer, eu vou pedir autorização dele pra me fazer imitação dele também, viu? Viu?
1: Verdade.
0: Nós temos muito a agradecer.
1: Já falou que é B.O. isso aí.
0: Não, é. Não, mas é uma homenagem boa. Uma homenagem boa, viu? Homenagem boa, porque é querida dele, é querida nossa, é nossa.
1: É bem lembrado. Guanambi. Só brincadeira, certo? Bem lembrado. Uhum.
0: É, viu? É nossa Guanambi, Guanambi com amor, pra Cafona, pra Cristo, meu irmão, vamos juntos, numa corrente pra frente, todo mundo junto e misturado.
2: Brasil, Zil.
0: Todo mundo junto e misturado, daqui a pouco nós vamos suar a regada, Cafona.
1: Não, então, não,
0: Cafona,
1: moço.
0: Vamos ver aqui. Um exemplo. Calma, Cafona, deixa eu falar um exemplo. Você tá vindo com um veículo, dependendo do veículo, você tá vindo aqui, ali da Convêmia para sentir o Parque da Cidade, aí você depara ali na rotatória do regional, que às vezes acontece um acidente ali, aí vem um carro sentido ali do Parque da Cidade para a saída de Caetité. O cara vai, ele tá na rotatória, tem hora que ele vai entrar pro regional, ele não dá a seta pra esquerda.
1: Sim.
0: Então, quem já veio ali próximo à rodoviária, imagina que ele vai descer sentido a saída de Caetité. Então, ele vai passar.
1: Exato.
0: Aí o cara entra no deck embora. O que que custa, já que ele vai fazer a conversão para entrar na José Humberto Nunes, ele dá a setinha para esquerda, aí o cara vê que ele entrou na rotatória, deu a seta para esquerda, fala, pô, ele vai entrar aqui pro lado regional, vou segurar. Não, aí o cara vem, ah, que eu tô na rotatória, eu posso ir lá pro sossego, eu posso descer, eu posso voltar, eu posso dar ré. Não, não é assim não, Cafora. Você entrou na rotatória, sinaliza com a seta o que você vai fazer, se você vai continuar na rotatória, se você vai seguir nela. É simples.
1: É simples.
0: Evitaria muitos transtornos, muitos acidentes. Viu?
1: Agora deixa eu te fazer uma pergunta. Você que entende muito de geografia, o carro que vai na litoral, que faz o litoral, e eu indo pra Caetité, eu vou litorando? Hã? Hã?
2: Demorou.
0: Não, porque eu vou ir até a entrada de Morrinha. Minha roça fica ali. Eu não vou seguir, então você não vai me torar até lá. Viu? Você tá muito sabendo de Cafona. Bora, Cafona.
2: Aê.
0: Bora, Cafona, aqui. Cafona, teve uma violação de domicílio, viu? O Guanambi tava sossegado.
2: Eita.
0: Certo? Ele podia dormir em paz, mas sabe como é que é? Começa a festa,
1: uhum.
0: Né? O Noinha, que é, rapaz, eu acho o seguinte, né? Porque assim, essas pessoas que são viciadas em coisas que não pode, essas pessoas que vendem coisas que não pode, podia falar, não, ele não tem condições, em vez dele roubar pra vir comprar porqueira aqui, porque ele não vai dar pra ele assim, fala, não, meu filho, tô aqui, vou doar pra você aqui, toma. Aí é o seguinte, violação de domicílio, geralmente é algum usuário que vai, né, e...
1: Sei.
0: E entra dentro das casas da pessoa pra pegar, geralmente, coisinhas pra trocar com entorpecente, né?
1: Rapaz,
0: foda aí, vamos ver.
1: Brincadeira isso aí.
0: Teve
1: complicado.
0: Uma violação aqui no domicílio, certo? Na aqui, rua Livramento. Você nunca ouviu falar dessa rua Livramento aqui.
2: Também não.
0: Deixa eu ver como
1: tá. Você já livrou, né? Tudo,
0: porque,
1: né, bicho?
0: É rua. Né? A solicitante aqui é CS, de 41 anos, tal, da rua Livramento, tal. Tô informando aqui, deixa eu ver aqui, que chegar ao local, a vítima registrou na delegacia, né, que supostos invasores tinham adentrado a sua casa. Deixa eu ver aqui o que furtou. É porque é muita coisa, minha leitura é pouca. Eu sou quarta série fraca. Deixa eu ver aqui.
1: Procura o sargento André para lhe dar uma. Para lhe dar um auxílio, lhe dar uma ajuda aí.
0: A casa da senhora aqui, mas a filha dela. A filha dela
1: já botou a filha da mulher no meio, rapaz.
0: Não, a filha, Cafona, os arabes tentaram invadir a casa pra roubar, a filha tava, deu grito, socorro, mamãe.
1: Vira!
0: E aí,
1: rapaz,
0: a mãe de imediato ligou pra polícia
1: foi lá,
0: os indivíduos já tinham se evadido do local. Cafona, por falar em violação domicílio, eu que tenho muita amizade com policiais, inclusive eu tenho um primo que é policial, ele me falou assim, Gal, essa época de São João é triste, tem uns vantos, você viu aí, Cafona, um vídeo, uns molecão grandão lá no Beija-Flor soltando bomba na casa dos outros do quintal,
2: eu vi.
0: Ele não vê ali que Um herege desse, não vê que lá daquela residência pode ter uma criança não autista, pode ter um idoso portador de uma cardiopatia, cafona, para você que não sabe, é doenças provenientes do coração. Você entendeu? E o susto, pô, um susto desse pode encadear um infarto.
1: A doença, né, que eu tenho no coração é só o amor.
0: É. Tanto que teve uma ocorrência aqui, eu não achei ela, mas um indivíduo no bairro Brasília foi soltar uma bomba lá na caixa de nesse negócio, como é que fala, o medidor de energia, acabou tomando um choque, tá
1: no padrão,
0: tá lá no regional
1: de energia,
0: né? Foi, né?
2: Eita.
0: E foi danificar lá, né?
1: Rapaz,
0: e aconteceu coisa. Também outras que tem uns indivíduozinho aí, na hora que a polícia pegar vocês e dar um conselho, não venha aqui reclamar que tomou conselho da polícia, viu?
1: Tá vendo aí?
0: Só que tomou um puxão de orelha. Ai, que a polícia puxou minha orelha. Viu? Tomou as palmadinhas no pompom. Menino, buchudo, tem que dar palmadinha no pompom, ó. Ó.
1: Brincadeira,
0: hein? Na bundinha dele, né, cafona?
1: É isso aí.
0: Uma ameaça aqui, cafona, no dia 17, uma ameaça. Vamos ver onde é que for. Se for de outra cidade, eu não vou falar, não. Porque o pessoal quer saber. Gal, fala os fuxicos de Guanabí, Gal. Fuxico de outra cidade, nós não quer saber, não. Bora. Uma ameaça do dia 17, às 16h33, em Guanabí, na rua. Vou falar o nome só da rua. Na rua Angélica. Agora o povo da rua Angélica tá todo mundo de ouvido. Será quem foi? Fala, não fala, fala, não fala, fala, não fala. Vou falar, fala ou não fala, cafona?
1: Fala as iniciais aí.
0: Deixa eu ver aqui. Olha, peraí. EGL. Será que essa EGL é uma comerciante que tem uma lanchonete lá no Rubetamel? Onde tem umas gastronetes.
1: Você tá de brincadeira.
0: Onde tem umas gastronetes. Os caras vão lá pra comer um pastel.
1: É Tetel?
0: O pastel lá, mas eu não vou, porque lá só abre a partir das 22 horas.
1: É o Tetel.
0: Não é, cafona, como sou um homem casado, 22 horas eu já tô no terceiro sono aqui. Mas minha digníssima.
1: Aí, tá vendo?
0: É.
1: Homem direito então, é desse
0: dona,
1: jeito.
0: A dona, ela diz que um conhecido aqui, como. Começa com E. Já sei quem é já. E outra vítima. Pois é, estavam lá na lanchonete, né? Na lanchonete lá no
2: comendo pastel.
0: Na rua Amazonas.
1: Comendo os tetel.
0: Onde lá sai. Pode falar que lá sai pastel de cabelo, cafona?
1: Não,
0: pode?
1: Não, pode.
0: Então não sai. Sai pastel comum. Pastel de carne.
1: De franga.
0: Pode falar que lá sai. Carne mijada?
1: Também não.
0: Também não pode, né?
1: Não pode.
0: A censura não pode.
1: Não pode. Não pode.
0: Teve uma ameaça lá, a dona da lanchonete lá disse que esse indivíduo estava ameaçando o outro lá, causando um pavorô lá entre as garçonetes, e aí a polícia foi lá e resolveu, né? Conduziu aí o ameaçante e o ameaciador.
1: Via.
0: Preso, conduzido.
1: 13 pessoas?
0: Olha uma palavra bonita.
1: 13.
0: Nem eu sei de onde é que eu achei isso. O ameaciante e o ameaciado.
1: Aí, ameaciante e ameaciado.
0: A pessoa que foi ameaçada. É isso aí. Meu Deus do céu, que danos materiais aqui, cafona. É o que eu tava falando. Danos materiais, Rua Duval de Souza Lima, próximo ao que antiga Rua Jéssica Badaró. Doutor, eu tô falando, você muda direto os nomes, pra que muda? Por que não bota o nome de uma rua? Gal Bocão, Rua Cafona.
1: Aí são os vereadores, né? Fazer média aí com o pessoal.
0: Pera aí, Cafona, que tá aí.
1: Vereador, só pra isso mesmo, né, Cristina Pelourinho?
0: Prenome dela é LPS. 39 anos. Ela solicitou aqui, vamos ver o que foi. A viatura foi deslocada pelo SICOM para atender a solicitante e vítima ao mesmo tempo, né? Teve sua casa ameaçada de invasão por duas mulheres com Fiat Uno branco, sem mais característica.
2: Xiii,
0: no local, mantendo contato com a solicitante, a mesma informou que as mulheres já haviam evadir do local quando perceberam a presença da polícia, né? Aí diz chegou. O quê? Que após chutar e danificar o portão, ainda segundo a solicitante, conhece as mulheres, diz que a mulher é lá de Caidité. Ah, velho, tem coisa. Aí tem
1: ela
0: coisa.
1: Desceu a ladeira, então, né? De Caidité
0: aí
1: desceu.
0: Aqui não fala, será que mexeram na marmita
1: não.
0: da solicitante?
1: Também não.
0: Rapaz, é...
1: Brincadeira
0: aqui,
1: aí.
0: Não venha depois querer me processar. Tá aqui, eu tenho acesso porque eu tenho moral. Oh. Eu tenho moral com o delegado. Eu tenho moral com a comandante. Eu tenho moral com o juiz e com o promotor. Você que não quer virar notícia, não caia na mão da polícia, certo? Se tivesse na igreja orando, não estava aqui.
1: Aí, ó.
0: Nadando no momento aqui do Galbocão, certo? Então, entendi. Vamos aí, né, cafona? Essa ocorrência aqui foi no dia 18, às 23 horas. Duas mulheres do Fiat branco querem invadir a casa aqui da solicitante, lá na Duval de Souza Lima. Aí tem alguma coisa aí. Uma mexeu na marmita da outra, porque como é que eu vou invadir sua casa? Como é que eu vou invadir sua casa, cafona? Do nada eu vou ligar, ai, Gal tá querendo invadir minha casa. Alguma coisa tem. Alguma coisa tem.
1: Pegaram no negão.
0: Alguém querendo andar na bicicleta da
2: alguma
0: outra.
2: Alguma coisa do xerebebel.
1: Ô, nego tirado.
0: Isso, bem. Atrás de um xerebebel. Certo?
1: Aí, ó.
0: Ninguém vai querer invadir a casa do outro por nada. Como é que vai invadir a casa? Certo?
1: Ciúme só se tiver do bebel. Bebo,
0: chegar aí nos residencial dos pássaros, no Gurutuba, lá no Gurutuba, não, no Gurungas, que as casas é tudo igual. Você chegar bebo, você erra. Oi, eu cheguei bebo, pensei que era minha casa. Você entendeu?
1: Ah. Ó, o Mazinha quer falar com você aí, ó.
3: Pronto, bota a Mazinha na linha. Já deu meio 35. Tem que correr aí
0: o. Alô, Mazinha Trindade.
1: Mazinha, agora fala com a gente. Mazinha, fala com a gente aí.
3: Tem almoço e já deu meio 35. Tem que correr aí o pico de 100 reais. Desconfia. Ah, minha Nossa Senhora, desconfia, caça. Sai de boca, caça.
0: Mazinha, Mazinha, a vida de Mazinha é só concorrer. Mazinha, você me ouve, Mazinha? Cafona, Mazinha tá ao vivo mesmo.
2: Ela tá na escuta.
0: Você escolheu
3: pra
0: um problema.
3: Acessório. Bora,
2: pra onde?
3: O Val, o Bocão, tá batendo com a língua aí, primeiro que nós. Eu tô aqui trocando de roupa pra mim ver qual roupa que eu vesti hoje. Chama Ana Cabrita, nem Fuxiquita, nem Poli Rocha, e nem a Mazinha Trindade.
0: Mazinha.
3: Todas três é legal.
0: Mazinha, eu quero dançar um forró com você, viu, Mazinha? Porque todo mundo. Sapato azul já dançou com você. Black já dançou com você. Eu não conheço o nome do moreno lá, eu vou botar o apelido dele Black, né? Que assim é inglês, não tem como falar que é homofobia. É, viu, Mazinha? Vou dançar um forró com você lá. Nós vamos suar regada. Inclusive vai ter patrocínio da cachaça de Alazeira, viu? Vou pedir aqui meu amigo Andrezão aqui pra me dar uma cachaça pra nós fabricar os dois bebês, viu, cafona?
1: Viu?
0: Uma geladeira pra nós beber lá.
1: Aí, ó, tá vendo? Tá vendo aí, Mazinho, o que ele tá falando aí, Galbocão? Ó, Galbocão.
3: O Val, oi. Bocão, tá batendo com a língua aí,
0: oi,
3: primeiro que nós.
0: Viu, Mazinha?
3: Eu tô aqui.
0: Vamos marcar o horário aí, cafona.
3: Trocando
0: eu vi cafona
3: de roupa
0: chegando
3: pra mim,
0: por volta de 21 horas. 21 horas ou 20 horas. Lá no stand da 104, lá vou levar uma geladeira lá pra nós beber e fabricar uns bebos lá, viu?
1: Tá vendo aí, Mazinha? Mazinha responde, Mazinha na escuta. Mazinha tá na escuta.
2: Alô, Cambo.
1: Alô, Cambo.
3: Chama.
0: Acabou
3: Ana
0: o crédito dela.
3: Chiquita, nem
0: Chama.
3: Crédito.
0: Ou então a vizinha desligou a tomada lá do Wi-Fi, mudou pra passar roupa. Acabou. Mazinha tá sem internet agora.
1: Mazinha tá atendendo.
3: Chama.
0: Acabou a internet de Mazinha. Mazinha, você me ouve?
3: Chama.
1: Mazinha tá na escuta. Chama. Ela só sabe falar chama.
3: Chama.
0: Eu tô vendo a
3: Ana Cabrita, nem Fuxiquita, nem Poli Rocha, e nem a Mazinha Trindado.
0: Toda três ela água de Mazinha, que toda hora chama.
3: Bora, pai, dá medinho, pai, anda, pai.
0: Vai lhe dar uma jatada d'água.
1: Como é que é, Mazinha?
3: E já deu medinho 35, tem que correr aí o pico de 100 reais, desconfia. Ah, minha nossa senhora, desconfia, Cafa, sai de boca, Cafa. Quer, Cafa? Respondeu que eu tô almoçando agora. Vai correr de pique,
0: tá pensando,
3: hora
0: é, a gente, Cafa, tá pensando que Mazinha vai fazer alguma denúncia. Mazinha, tem água aí no seu bairro, Mazinha? Porque tá seca, né? Senta a mutamba aí na senhora em Baza, manda soltar água.
1: Mazinha não tá lavando nada, porque tá sem água o bairro dela. O bairro de Mazinha tá sem água.
2: Toma banho e vai pro forró, viu, Mazinha?
1: O Cássio Cotrim também tá sem água. Acho que a cidade toda tá sem água aí.
0: Tá todo, viu? Tá. Viu, Mazinha? Lava a perseguida, Mazinha. Lava a perseguida.
3: Vai correr
0: esse pique,
3: hora é carregada
0: hoje, viu?
1: Mazinha tá perguntando que hora vai correr o pix aí, ó.
3: Vai correr esse pique, hora é carregada. Ei, Cafa.
1: Que hora vai correr o pix aí, Cafa? Aí, Mazinha perguntando aí, ó.
0: Hoje o programa nós aprofundou. Já falta aqui 16 para 1.
2: Pede para sair.
0: Ver aí a dificuldade. Vamos finalizar que eu
2: pede já vou. Pede para sair.
1: Desconfie e pede para ir embora, pô. Desconfie.
0: Eu vou.
1: Ei, Mazinha, fala com ele. Desconfia, Mazinha.
0: Então, deixa eu vender meu jabá aqui.
1: Pera aí, Mazinha. Mazinha, na escuta, Mazinha.
3: Ah, a prefeitura tá lavado. Lavou ontem, lavou.
0: Deixa Mazinha de lado. Na hora que eu sair, Mazinha entra.
1: Aí.
0: Porque tá dando conflitos de áudio.
1: Mazinha na escuta. Mazinha tá na escuta. Mazinha tá na escuta. Fala, Mazinha.
3: Desconfia,
0: foi,
3: mas vai
0: foi,
3: embora.
0: Foi mãe Bete pro lugar do Mazinha aí. Pô, coloca a mãe Bete. Mazinha tá cheia de querer.
1: Mazinha
0: tá
1: mandando você embora. Mazinha. Como é que é, Mazinha?
3: Desconfia, moço, vai embora, meu carro tá dando uma hora. Ele falou não, todo mundo pra correr o pico.
1: Tá vendo aí?
0: Aumenta o áudio de um retorno pra mim aqui. Tá ruim, capona. Eu não estou escutando o que Mazinha está falando.
2: Falando.
1: Olha o que Mazinha disse aí, ó.
3: Desconfia, moço, vai embora, meu carro tá dando uma hora. Ele falou não, todo mundo pra correr sair. O pico.
1: Tá vendo?
0: Mazinha, agora eu entendi, Mazinha tá filmando.
1: Olha.
0: Mazinha tá filmando que hoje a maior, mais minutos, quer dizer, eu fiquei mais tempo, fiquei mais minutos que Mazinha, eu entendi, é óbvio, é ciúmes, né? Mas Mazinha, o programa de Cafona aqui é igual o coração de mãe, cabe todo mundo, viu? Aproveitando aqui, vou vender meu jabá, já vou aqui lá pra Rua 2, Beija-Flor 2 do Bar de Paulo. Vou comer agora aquele joelho de porco.
1: Olha,
0: com aquela pimentinha que só a Paulo.
2: Aí tá, não, aí você jogou meu baixo. Filho,
0: pensa num joelho de porco, uma delícia, que a boca chega a virar um rio.
2: Ai, merda.
0: Viu, Cafona? Daqui a pouco isso aí, eu sei que você gosta de ir lá em Céus comer aquela feijoada, que eu sei que é no 0800, né?
2: Vai pensando.
0: Viu? Vamos comer o joelho de porco lá na Rua 2, Beija-Flor 2.
2: Olá.
0: Pode ir lá, viu, galera? Não tenha medo. Ah. Apesar que é no Beija-Flor 2, é o bairro Pacífico. Eu entro e saio lá porque eu tenho moral. Meu nome é Gal, certo?
1: Aí.
0: Todo mundo fala Gal. Manda um alô pra mim, Gal, mas são tantas pessoas,
1: aí,
0: certo?
1: Ó. Tá vendo?
0: Tantas pessoas.
1: Ó, Mazinha aí, ó.
0: A dona Vani. Que tá lá, mas o sargento Jurineu. Vou mandar aí pra Alan Piloto, mandar um pra piloto também, deve estar rindo lá.
1: Tá vendo?
0: Eu mandei pra a policial que conheceu minha voz, tá vendo aí, Cafona?
1: Não,
0: eu conheço o senhor.
1: Foi?
0: O senhor tem um programa na rádio dia de sábado,
1: não,
0: né?
1: É não,
0: eu
1: moço.
0: Falei, não, minha filha, a rádio é de Cafona, mas Tony Nojeira, eu só tô lá de Osado, faço uma participaçãozinha lá e de vez em quando assim eles falam lá sobre a cachaça lá do meu primo, né? A Geraldina da Bahia, né? E aí a gente vai um ajudando o outro. Ela falou, não, manda um alô aí pra mim, manda um alô aqui pra, pra Adriana Kelly, muito educada, policial, certo? Mandar aí um alô aí pra todos os policiais do 17º Batalhão. Você viu lá, né, Cafô, né? O tanto de policial lá mantendo a segurança.
1: Muita
0: tanto
1: gente,
0: que não, ocorrência zero. Você vê lá, viu?
2: A civil também.
0: Lembrando vocês aí,
1: pois
0: que
1: é.
0: além de um policial ali, ali tá um pai e uma mãe de família
1: aí,
0: trabalhando para que o seu lazer seja normal, sem alteração, viu?
1: Pois
0: vamos
1: é.
0: Hoje curtir, vamos todo mundo aí fazer um apelo, vamos evitar confusão, vamos com Deus no coração, vamos curtir, e é isso aí, Cafona, vou ficando por aqui, já vou lá, já vou aqui.
1: Mazinha que ele veio aí, ó. Mazinha que ele veio aí, ó.
3: Aí é 10 horas, moço.
0: Mazinha tá filmando, Mazinha agora é com você, Mazinha, faz o sorteio aí, Cafona. Valeu, pessoal. Valeu, quero agradecer a Papai do Céu por mais uma semana.
2: Amém.
0: Mais uma semana. E nós voltamos no sábado que vem, se Deus quiser.
2: Agora é com vocês.
0: Não desligue o rádio, porque vai continuar agora com Edson Dutra e Cris Palourinho aí do estúdio. Valeu, galera. Valeu, Guanambi.
1: Valeu, Guanambi.
0: E por falar em Guanambi, lembrei do Brasil, 3-0. Ganhei no bolão, viu?
1: 3-0.
2: Ei, então hoje a verdinha é pra sua conta, viu?
1: É, hoje.
0: Joguei R$5. Não, joguei R$5, ganhei 22. Nove ganharam junto comigo. Botaram 3-0.
1: Ô, moço, inventaram mais um ainda, ganhei, aí vai pra 3.
0: Ganhei no bolão de Laine, até agora ela não fez o Pix. Alô, Laine, bar.
2: Laione,
0: faz o Pix
2: bar
0: aí pra mim.
1: Tá vendo?
0: É, faz o Pix.
2: Sai da moita.
0: Faz o Pix aí que eu tô na espera, viu? Valeu, galera.
1: Valeu, tchau, tchau, tchau, tchau.
2: Tchau, Brasil.
1: Tchau, Brasil.
0: Sábado pra
1: você. Valeu.
0: Hoje não vai ter. Hoje
2: pede
0: não vai ter menina libanesa, não, viu, Cafona? Tentei
1: tem
0: contato
1: conflito
0: com ela
1: lá, viu?
0: Não consegui, deve estar em tocar. Deve estar lá dentro das grutas.
1: Vi, rapaz.
0: Viu? Valeu, alô, pessoal. Alô, Guanambi.
1: Bora.
0: Fui-me.
1: Aí.
2: Fui-me.
1: Mazinha falou pra você começar o programa mais cedo, viu? Olha aí, né, Mazinha?
3: Aí é 10 horas, moço. Você tem que chegar 10 horas, você tá chegando muito tarde.
1: Tá vendo?
2: Galbocão. Galbocão e Riba da Notícia.
0: Valeu, fala galera, com ele, valeu, aqui, ó. Tchau, tchau, fui-me.
1: Como é que é, Mazinha? Olha lá, Galbocão foi embora, Mazinha. É o quê?
3: Fala com ele com a Vinícius aqui, ó. Que eu compro pra me tomar, ó.
1: O quê? Vinho? É brincadeira, Mazinha,
2: é
1: Mazinha. Vamos aonde aqui, Cristina Pelourinho? Me perdi aqui. Vamos?
2: Vamos aonde?
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5: 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Guanambi. 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
6: 12 horas e 52 minutos.
5: Como ele

0: na sua 104 FM. Um abraço para meu querido Du, Du Borracha Pesada, Du Borracheiro, lá de frente à Lira da Feijoada. É, grande Du, agora comercializando agora pneus novos, seminovos, usados e ainda consertos ainda em pneus ainda, tá? Grande Du, um abraço para você, pai. Lá na borracharia lá, grande Du, borracharia do Du, do quem? Do eu. É assim, Cristina? Doeu.
1: É desse modelo.
0: Doeu, foi, pai? Doeu, né? Olha, participações encerradas, tá? Já foram encerradas as participações. A gente vai tentar colocar aqui o máximo aqui que a gente puder, né? No máximo, a gente colocar as pessoas aqui que estão participando aí do novo menu. É assim mesmo, a vida é assim, né? Não precisa muita correria, não. A gente acaba chegando a qualquer lugar que a gente desejar, a gente vai estar sempre lá, tá certo? Então vamos, um abraço para meu querido Du, tá participando também, Du tá dentro aí, querido Tal, Tal do Pastel, participando com a gente também, novo menu 104 aqui, fala, pai.
2: Bom dia, Gafana, bom dia, Fiz, Tal do Pastel aqui no centro.
0: Grande Tal, tá no Gafana, centro hoje. Fiz. Ah.
2: Duas festas, grande animada, né? São João e Copa do Mundo.
0: Não é, rapaz?
2: Ontem a seleção brasileira venceu. Mas, sim, na minha opinião, não convenceu ainda.
0: Ainda não, é o que eu
2: venceu
0: falei.
2: Venceu por 3-0. Ah. Vamos ver na hora de pegar as grandes, não pega pra capá.
0: Se chegar lá, quem, né?
2: Aí,
0: chega,
2: né? Aí que eu quero ver, né?
0: É.
2: E o mais, Cafona, coloca o meu nome, viu, no sorteio do Instituto de Saúde Neve Teixeira. Uhum. Caso tenha mais, coloca o meu aí.
0: Tá,
2: e bom,
0: certo,
2: final de semana pra você e todos da 104, ok?
0: Valeu.
2: Obrigado, amigo. Boas festas.
0: Valeu, grande Tal. Boas festas pra você também, tá? E dona Francisca também, a sua mãe também, que eu tenho um carinho todo especial por ela. Tá certo, Tal? E pra você também. Vamos fazer fisioterapia, vamos recuperar, cara. Vamos partir pra cima, vamos na luta aí, que a gente consegue. Tá certo? Abração pra você. Bora? É assim, Cristina? Tá aí, ó.
1: É, desse modelo.
3: Bom dia, Cris. Bom dia, Cafona.
1: Bom dia, Brasil.
3: Cris, a clínica Amigo do Resgate agora é o Instituto de Saúde Mental Neves Teixeira. Tá na 104, tá feliz aí, tá fazendo a dica. Gostaria de participar do sorteio, Cris.
1: Participando.
0: Tá participando, né, Cristina Pelourinho? Mais gente participando.
1: Bom dia, Cris. Bom dia, Cafona. Nossa amiga aí, nossa amiga da fazenda. Nosso amigo João da Fazenda Angico. Bom dia.
0: É João, é, Cristina?
1: É João. Alô,
0: alô, João, meu filho. Bora, Guanambi. Bora, que é nozes.
1: 30 pra tomar uma.
0: Aí, ó, kkkk, foi boa pra tomar um, que eu não entendi aí, ô, bom dia, né, e tal, mora. É como a gente tá muito ligeiro hoje, a gente não, né, Cristina Pelourinho? A gente vai adiantando aqui, bom dia, Deus abençoe.
1: Bom dia.
0: E aqui é de hoje, de ontem,
1: não,
0: vamos de
1: aí.
0: Hoje, de hoje, aí. De hoje aqui, bora.
4: Bom dia, Cris. Bom dia, Cafona. Aqui é a Luciana, Fazenda Caraíbas. Gostaria de participar do sorteio do Pix.
0: Valeu,
4: da Clínica
0: Amigos
4: do Resgate,
0: Luciana.
4: Agora Instituto de Saúde Mental Neves Teixeira. Fica com Deus. Um abraço. Tá na 104. Feliz.
0: Viu? Bora.
5: Bom dia. Sou Avelino do Vila Nova.
0: Avelino Pereira.
5: Coloco
0: do Vale da Vila
5: Gay.
0: Bora, Guanambia.
5: Do Pix de R$100.
0: Valeu,
5: do
0: Avelino.
5: Instituto de Saúde Mental Neves Teixeira. Tá na 104. Está feliz.
0: Aí, o Avelino do Vila Nova, Cristina Pelourinho. Ele tá de mal comigo.
1: É ele?
0: Dizendo que ele tá de mal comigo.
1: Fala comigo, bebê. Cris,
0: eu falo com ele, ele fica rindo só.
1: Isaías Baiano participando também. Boa tarde pra você. Tamo junto.
0: Isaías Baiano. É baiano mesmo, cara, Cristina Pelourinho?
1: E é.
0: Aí, ó. Então, é no IE. Bora, Guanabi. Por que aqui não entrou Cristina Pelourinho?
1: Bom dia, Cris. Bom dia, Cafona. Chama.
0: Bora.
6: Bom dia, Cris. Bom dia, Cafona.
0: Oi,
6: eu sou Isaías Baiano. Gostaria de participar aí do sorteio do Pix de R$100.
0: Sei.
6: Um oferecimento aí Instituto do Instituto de Saúde Mental Neves Teixeira. Nosso amigo Denis.
0: Grande Denis.
6: Tá na 104, tá feliz.
0: Aí, ó. Denis é o cara.
1: Bom dia, Cris. Bom dia, Cafona. Sou Zezão Santos. Gostaria de participar do Pix. Tá participando aí, tá, menino?
0: Zezão, meu filho, você tá participando. E aqui, Cristina
1: Nossa Pelourinho. Amiga, nossa amiga aí, a do bairro Beija-Flor 2.
0: É?
1: É. Alô, Val, um abraço pra você e boa sorte no sorteio.
0: É ela?
1: Yes.
0: Então bora, bora, Guanabi. Bora.
1: Solta.
7: Bom dia, Cafona. Bom dia, Cris.
1: Bom dia, Brasil.
7: Aqui é Ju, cozinheiro do SAMU.
1: Alô,
7: Toca
1: Ju.
7: Parabéns para minha colega, Erlene.
1: Cozinheira
7: do SAMU. Lene, tudo de bom na sua vida, guerreira.
1: Parabéns, bebezinha.
0: É aniversário dela, é Cristina Pelourinho.
1: Até meia-noite.
0: Até meia-noite, aniversário dela. Então, uns parabéns. Cadê o novo
1: Alô,
0: menu?
1: Alô, Ju, cadê você?
0: Ué, aqui é assim, né?
1: Bora,
0: não, Cristina?
1: Ju, bora, Ju.
0: Bora.
8: Aniversariante 104, parabéns pra você.
0: Tá aí, Ju, parabéns pra você,
8: parabéns,
0: minha linda.
8: Pra você.
0: Bora.
1: Bora, Ju.
8: Menu 104.
7: Bom dia, Cafona. Bom dia, Cris.
9: Aqui é Ju, cozinheiro do SAMU. Toco parabéns para minha colega Erlene, cozinheira do SAMU. Lene, tudo de bom na sua vida, guerreira.
1: Alô, Lene!
0: Alô, Lene! Parabéns, vejam, só aniversariando hoje.
1: Parabéns.
0: A Lene, né, Cristina?
1: Valeu, Lene, beijo no coração,
0: para,
1: tá?
0: Para, pai. Bora,
1: até meia-noite só, tá, bebê?
0: Bora, cadê mais gente aí, Cristina Pelourinho? Vamos adiantando
1: bora,
0: aí.
1: Porque bora,
0: aí,
1: bora, Loura.
0: Tá pesado hoje. Bora,
10: oi, Cris, bom dia, bom dia, bebê. Cafona, tudo bom bem dia com vocês? Aqui é a Grace Santos do Valdeir.
1: Alô, Grace.
10: Quero passar o sorteio do Pix Oferecimento, Clínica de Saúde Mental Neves Teixeira, tá na 104, tá feliz.
0: Beleza, bora.
10: Bom dia, Cris, bom dia, Cafona, tudo bem com vocês?
0: Tudo.
10: Lucinha da Alvorada. Desejo pra vocês um bom fim de semana.
1: Obrigada.
10: E quero participar do sorteio do Pix Oferecimento, Instituto de Saúde Mental Neves Teixeira, do nosso amigo Denis.
0: Tá na...
11: Bom dia, Cris, bom dia, Cafona, essa é a Zira de Candiva. Quero participar do sorteio do Pix Oferecido pelo Instituto de Saúde Mental Neves Teixeira.
0: Meu.
11: E um ótimo sábado pra vocês. E tá na 104, tá feliz.
0: Tá todo mundo feliz,
12: bom
0: bora.
12: Bom dia, Cris, bom dia, Cafona, sou Pauli Rocha aqui do Alvorada. Quero concorrer esse Pix aí, viu?
0: Pauli
12: Instituto
0: Rocha
12: de Saúde Mental Neves Teixeira, nosso amigo Denis, tá na 104. Tá feliz.
0: Tá feliz, né?
1: Bom dia, Cris. Bom dia, Cafona. Sou Patrícia da Fazenda Caiçara, participando também do Pix de R$100 do Instituto de Saúde Mental Neves Teixeira.
0: Ela falou aqui, Cristina?
1: Falou agora.
0: Falou, não falou?
1: Uhum.
0: E agora quem vai falar agora, Cristina Pelourinho,
1: quem
0: tá
1: vai
0: chegando.
1: Falar agora é a nossa amiga Karina da Fazenda Caiçara. Bom
0: tá
1: dia
0: mandando
1: pra
0: o quê,
1: você,
0: Cristina?
1: Tá mandando um abraço pra todos nós.
0: É? Aí, tá vendo? Bora. E tá participando também, não é isso?
1: Sim, sim.
13: Bom dia, tudo bem? Me chamo Lara. Eu gostaria de participar do sorteio do Pix, oferecido pelo Instituto de Saúde Mental Neves Teixeira.
1: Valeu, Lara!
0: Voz engraçada.
14: Bom dia, Cris Cafona, aqui é a Val Pereira Escandiba. Eu quero participar do sorteio do Instituto de Saúde Mental Neves Teixeira. Tá? 74, tá feliz.
0: Tá certo, mais gente.
15: Bom dia, Cris. Bom dia, Cafona. Aqui é Jacira Lima do Alvorada.
1: Jacira.
15: Quero participar do sorteio do Instituto de Saúde Mental Neves Teixeira, do nosso amigo Denis.
0: Pronto.
15: Grande abraço.
0: Fechou, Banda
16: Bel. Bom dia, Cafona. Bom dia, Cris. Aqui é Carla do Monte Pascoal. Coloca meu nome no sorteio do nosso amigo Denis da Clínica Instituto de Saúde Mental Neves Teixeira. Tá na 104, tá feliz.
1: Pronto. Valeu, Carla.
0: Tá todo mundo feliz e participando.
17: Cris, bom dia, Cafona,
0: bom dia.
17: Que é a Luciene da Fazenda Olho d'Água, Igaporã.
1: Luciene.
17: Instituto de Saúde Mental Neves Teixeira.
0: Viu?
17: Pra vocês, tenham um ótimo dia, abençoado por Deus.
0: Valeu. Tá valendo, né? Bora.
18: Bom dia, Cris Pelourinho, bom dia, Cafona.
1: Bom dia,
18: fala de Márcio do Bairro Alvorada. Gostaria de participar aí do sorteio no valor de R$100 aí.
0: Pronto,
18: o Pix
0: fechou.
18: Tá indo na conta do ouvinte aí, né?
0: É.
18: Do oferecimento aí do Instituto
0: de Saúde,
18: Mental Neves Teixeira, do nosso amigo Denis Teixeira aí.
0: Denis Teixeira, pronto.
18: O Cafona mais Pelourinho, pois é.
1: Foi,
18: sobre
1: Brasil
18: a seleção aí ontem.
0: Sei.
18: Venceu, mas não convenceu. Também
0: pronto.
18: Pegou um gato morto, né? Porque eu falo a verdade, viu?
0: Ai,
18: mesmo aqueles jogadores atuando em outros países, mas não é a mesma coisa que pegar aí, tipo, por exemplo, se caso não, vai classificar na próxima fase aí, ou será o Japão, pra mim, ou então Holanda.
0: É?
18: Uma dessas duas aí vai ser puxado, viu, pro Brasil.
0: Pronto, por causa
18: a
0: da chave,
18: tá,
0: né?
18: Feia ainda, o meio de campo ainda tá meio fraco.
0: Eu
18: o
0: sei.
18: Ataque deu uma melhorada, mas precisa ver muita coisa naquela seleção ali, viu?
0: É,
18: tem que tirar aquela panelinha lá, porque a panelinha de pressão tá braba. É isso aí.
0: Deve entrar
18: tá
0: o Neymar.
18: 104 tá feliz. Valeu.
0: Pois
18: aqui é,
0: deve...
18: Edmárcio do Barro Vorá.
0: Valeu, Edmárcio.
1: Valeu,
0: deve
1: Edmárcio.
0: Entrar, deve entrar o Neymar aí agora no na próxima, né? Já praticamente classificado o time, deve classificar. E o Neymar já entra na fase classificatória aí, Cristina Pelourinho, na segunda fase já, que aí é de morte, entendeu?
1: Aham. Uhum.
0: Porque é perdeu, vem embora pra casa. Rapidão, rapidão. Bora.
19: Bom dia, Cris. Bom dia, Cafona.
0: Bom dia.
19: Toco a música de Pablo, só pra curtir.
1: Bora.
19: Quero participar
1: aí,
19: do Instituto de Saúde Mental Neves Teixeira. Bom dia.
0: Ela não acordou não, Cristina Pelourinho.
1: Ela tá de ressaquinha. Bom dia, Cafona. Bom dia, Cris. Quero participar do sorteio aí do nosso amigo Sid Clay. Esse aí é o cara, tá?
0: É ele?
1: É ele. Então, beijo no coração.
20: Bom dia, Cris. Bom dia, Cafona.
0: Bom dia.
20: Aqui é Ana do Alvorada.
1: Bora, Ana.
20: Instituto de Saúde Mental Neves Teixeira.
0: Pronto.
20: Nosso amigo Denis.
0: Okay. Fechou.
20: Tá na 104, tá feliz.
0: Tá. Chama.
21: Meu amigo Cafona, bom dia.
0: Seu
21: bom
0: carinho.
21: Dia, Cris.
0: É
1: ele? Bom dia, bebê.
21: Cafona, eu tô vendo você aqui na tela da TV com
0: não,
21: a camisa
0: é
21: da Argentina. Você
0: é não,
21: tá
0: rapaz.
21: Bem, viu, Cafona?
0: Brasilzão você tá
21: ontem conseguiu
0: aqui,
21: iludir
0: é pro povo não me reconhecer.
21: Um monte de gente, né?
0: É.
21: Jogando contra o Haiti. Haiti.
0: Aí, ó.
21: Eu queria saber quem é o Haiti na fila do pão.
0: O haitiano,
21: meu amigo,
0: né?
21: Cafona, um abraço pra você. Ah. Bom programa.
0: Valeu,
21: gostei,
0: seu carinha.
21: Essa camisa da Argentina aí que você bonita. Tá usando, viu?
0: Essa camisa
21: é nós.
0: É nós,
21: meu
0: padrão.
21: Filho.
0: Eu gosto de comprar pães porque eu compro 6 pães mais 3 pães. Não é assim, Cristina? Por que não fala lá novo pão? É porque 9 não chia, né, Cristina?
1: De jeito nenhum.
0: Não chia. O 9 não chia, viu, seu carrinho? Um abraço aí.
1: Alô, Enzo.
0: O pai do Matheus, seu carrinho, lá no posto 7. Deve estar uma fuxicada doida lá agora, viu, Cristina Pelourinho? A galera, cadê aqui? Mandando aqui, quem é aqui, Cristina Pelourinho? Falando com nós e
1: nossa
0: nós
1: amiga
0: escutando aí.
1: Ana Brito!
2: Bom dia, Cris. Bom dia, Cafona.
1: Bom dia, bebezinha.
2: Passando aqui para fazer um abençoado sabadão para todos nós.
1: Acordou, hein?
2: Quero participar aí do Pix aí.
0: Tá participando.
2: R$100 oferecimento.
0: Pronto.
2: Aí.
0: Pronto.
2: Instituto de Saúde Mental. Neves Teixeira. Do nosso amigo Denis.
0: Fechou.
2: Valeu, 24. Tá feliz. Mexe, mexe, graça.
3: Bom dia. Hoje é Cris, bom dia Cafona, sou Suzilândia do bairro Brasília, Instituto de Saúde Mental Neves Teixeira, do nosso amigo Denis, quero concorrer esse Pix aí, Cris, tá na 104, tá feliz, bom final de semana pra você, pra o Cafona e pra todos os ouvintes.
0: Beleza, maravilha.
1: Bom dia Cris, bom dia Cafona, sou Jamile da Fazenda Pará, participando também do sorteio aí do Pix. Alô, Denis Teixeira.
0: A fazenda era caminhar, mas quando chegou, cansou, aí botou parar, pra parar. Todo mundo parou por lá, viu, Cristina Pelourinho?
3: Oi, Cris. Oi, Cafona. Oi. Bom
1: Marisete.
3: Dia. Tudo bem com vocês?
0: Tudo, maravilha.
3: Marisete aqui do bairro São Francisco. Cris, mande um alô aqui pra gente que a gente tá ouvindo vocês, viu?
0: Maravilha, obrigado.
3: Coloca meu nome no sorteio, viu?
0: Viu?
1: Pix. Valeu.
3: Valeu, Cris.
1: Valeu, bebê.
0: Tá valendo. Bora, Guanambi? Bora.
22: Bom dia, Dalva. Aqui é Leide da Fazenda Pará.
0: Alô, Dalva. Não foi hoje, não, né? É aqui que ela participa. Dalva, participa de Dalva.
1: A rainha sertaneja.
0: Como é que é, ô Cristina?
1: Dalva, a rainha sertaneja.
0: É?
1: Pai, para.
0: E ela foi lá entrevistar o pessoal lá e disse que foi uma celeuma doida lá pra conversar com a Joelma,
1: viu?
0: Não foi?
1: Disse que foi.
0: Disse que bateu o cabelo lá, Cristina Velasco. Que bateu o cabelo. Ei, Dalva, você tinha que bater cabelo também, moço. Ué, tem que se fazer, ué.
1: Bora, Dalva.
0: Mostra a sua presença aí, grande Dalva.
1: Alô, meu
0: aí.
1: Amigo Lúcio, aquele abraço.
0: Ela acorda com o Lúcio, mas ela acorda o povo também aqui na rádio, né, Cristina?
1: É, às 5 da matina.
0: Diz que o Lúcio dá umas pesadas nela pra ela acordar pra 4 horas da manhã, bora.
22: Bom dia, Cris. Bom dia, Cafona. Feliz da Fazenda Pará. Gostaria de participar do sorteio do Instituto de Saúde Mental Neves Teixeira. Para fazer parte, tá feliz.
0: Tá feliz aí.
1: Bom dia, Cris. Minelvino da Fazenda Pará. Não, da Fazenda Caraíba, pô.
0: É ele? É e ele. Esse aqui é quem?
1: Bom dia, Cris. Eu sou Duda do Gomes. Pensei que era Duda Borracharia.
0: Du já passou aqui já.
1: Du Gomes, por quê? Abraço pra você. Boa sorte no sorteio.
0: Doeu. Bora.
1: Natiele do bairro Novo Horizonte também por cá participando do sorteio. Ó ela aí, ó.
23: Bom dia, Cafoninha. Bom dia, Cris.
1: Bom dia.
23: Acordou, do amigo do resguardo, do amigo Dene. Coloca meu nome no sorteio desse pique. Quero ganhar, viu? Passa uma música de Nath Ferinha, só pra curtir.
0: É hoje,
23: tá, Nath quatro, tá feliz. Bora, bora.
0: Hoje é quem, Cristina? É ele, né? Não?
1: É ele.
0: Bora, Guanabi.
24: Bom dia, Cris. Bom dia, Cafona. Que é Bernardo Baixo Santo Antônio.
0: Pronto.
24: Se caso tiver sorteio aí do Instituto de Saúde Mental deve ser cheio, coloca meu nome no sorteio. Viu? Tá na CP4, tá feliz.
0: Tá todo mundo feliz. Bom dia, bom dia. Só mandaram um bom dia aqui, foi Cristina Pelourinho.
1: Oi, bom dia.
0: Então, bom dia, tem um áudio aqui. Bom dia.
25: Bom dia.
0: Bom dia.
25: Que a luz de Deus brilhe sobre o seu caminho desde as.
0: Pronto, então já tá bom aí, porque é muita gente participando e a gente vai só de passagem aqui, bem rápido,
1: bom
0: né,
1: dia,
0: Cristina?
1: Cris, bom dia, Cafona, participando por cá também, nossa amiga Emanuel Neto, do bairro BNH.
0: É?
1: Ó ela aí, ó.
0: Ó ela
26: bom
0: aí.
26: Dia, Cris, bom dia, Cafona, tudo
0: bom
26: bem?
0: Dia,
26: aqui é a Paula, aqui do bairro BNH. Pronto. Gostaria muito aí de participar do sorteio do Pix, oferecimento Instituto de Saúde Mental Neves Teixeira, do nosso amigo Denis. Desejo a todos um ótimo sábado, passa pra gente qualquer música, só pra curtir mesmo, tá na 104, tá feliz.
0: Viu.
1: Valeu.
0: Ela tava na festa aí, hein? Tava na festa aí.
1: Tava lá.
0: Tava o casal lá, lindo, maravilhosos. Bora, Guanambi.
27: Bom dia, Cris, gostaria de pedir uma música de Guilherme Silva e gostaria de participar dos R$100 do Pix do Instituto Neves Teixeira, Gabriela do Beija-Flor.
0: Pronto. Chama. Bora, Guanambi. Novo Menu 104.
28: Oi, Cris, bom dia.
1: Alô,
28: tudo bem? Quero participar aí.
0: Quem é ele?
28: Sábado Menu. É
1: Marcos
28: isso?
1: Gomes.
28: Quero ouvir uma música aí de forró. Sei. Né? Fica o seu critério. Pronto. Quero que você toque os parabéns aí pra Daiane.
1: Alô, Daiane.
28: No Campo Limpo. Também pra minha sobrinha, Itaim Paulista, fazendo uma primavera hoje. Itaim, aí dia 20 Paulista. De junho de 2026. Também fica valendo aí pra Priscila Machado, pra loira, do carro branco.
0: É.
28: Né, pra Laizinha.
0: É ela, é.
28: Pra sua filha, Maria Cecília, e pra mãe dela. E pra todos os ouvintes aí da 104.9. E Rosângela.
1: Alô, Rosângela.
28: Né? E dedico aí pra minha mãe também. E pra minha família e pra todos os ouvintes aí da 104.9.
0: Pronto.
1: Alô, Marcos Gomes. Abraço pra você, obrigada pela participação. Boa sorte no sorteio, tá, pai? Bom dia, Cafona. Bom dia, Cris. Eu sou Valteir Palmas de Monte Alto na área.
0: Participando aqui do novo menu. Quer dizer, a Bahia toda participa com a gente, né, Cristina
1: Pelourinho? Mas Pelourinho, é claro,
4: bom dia, Cafona. Canário Eduardo da Senderidago, me senti Cafona. Clínica Amigo Resgate, agora Instituto de Saúde Mental, Neves Teixeira.
0: Fechou. Participando também, Cristina Pelourinho.
1: Participando também por cá aí, ó, nossa amiga que não colocou nome lá em cima é Camila, é? Não, Giovana Gil.
0: É Giovana Cristina
1: Giovana
0: Pelourinho.
1: Giovana Gil é o nome.
0: Só pra confirmar, não é isso?
1: Valeu, Giovana, boa sorte no sorteio. Chegou!
0: Chegou quem, Cristina Pelourinho?
1: Alô, meu amigo Jeová, abraço pra você e minha amiga Marisa lá no sítio Vomita Mel.
0: Será que tá na serra hoje com esse frio todo, rapaz? É brincadeira isso aí. Bora, bom dia.
5: Instituto de Saúde Mental, Neves Teixeira.
0: Pronto. E aí?
5: É, Cris.
1: Oi.
5: Jeová falou que ele ia imitar Carlos Lancelotti.
0: Ih,
5: o técnico
0: rapaz.
5: Da seleção brasileira. Ia mandar o áudio e ia imitando. Não sabe falar. Ninguém nem entende o que, é que aquela merda fala.
0: É por isso que o jogador não tá.
5: Com vergonha, acertando não falou nada. Sai gritando.
1: Geórgia Silva.
0: Fala, Jeová. Bom dia, Jeová.
6: Bom dia, Cris.
0: Bom dia, Jeová.
6: Tô aqui na roça ouvindo vocês.
0: Pronto, aqui, aí agora fechou.
6: Valeu, Cafona. Valeu, meu irmão. Você e Cris, aí eu vou te falar, viu?
0: Aí, ó.
6: Eu vejo você falar umas palavras aí, Cafona, agradecendo as pessoas aí. Me emociona, viu, Cafona?
0: Não é não.
6: Falou em Deus e falou as palavras bonitas. É
0: bom demais,
6: toca,
0: né?
6: Viu, Cafona?
0: Senhor,
6: eu peço
0: sempre,
6: a Deus que
0: sempre.
6: Abençoe, Cafona, todo esse. A você e a Cris aí, que as palavras que você sempre tá falando para as pessoas, sempre as palavras abençoadas, suaves, que você pode ouvir, sem maldade, sem nada, viu, Cafona?
0: Não é?
6: Valeu, meu irmão. Tudo de bom pra vocês, sua família, Patrícia aí. Uma boa festa pra vocês aí, tá, né? Que Deus abençoe.

0: deixa quieto, bora Guanambi, vamos seguir em frente aí, que Deus te abençoe sempre, meu irmão, que esteja sempre aqui com a gente participando também, tá? Bora Guanambi, bora.
1: Aí Cafona, passa o forró do Pisca Pisca aí, música e melodia minha.
0: Sei.
1: Intérprete Léo, pra você e Cristina Perolinho, olha aí assim, valeu minha pedra.
0: É Ivan? É Ivan, a música é essa, Ivan, é Ivan, né não? Cadê a música, Ivan? Apagou aqui, cadê a música?
1: Bom dia, Cafona, bom dia, Pelourinho. Deixa eu falar um negócio aqui pra você, Cafona. Você pediu pra mim falar da música minha.
0: E cadê a música?
1: E melodia Pisca. Que Léo gravou. É Forró do Pisca Pisca. Vou mandar aí pra você aí. Aqui é Ivan, do Sofá, Cafona.
0: Grande valeu, Ivan, pedra. Parceiro, minha pedinha aí. Alô, Ivan! Isso foi um vizinho que eu tive quando eu morei ali no Vasconcelos, né, Cristina Pelourinho? Aqui atrás da Policlínica hoje, né? Sim. Ali que era o Centro Social Urbano, né, ali?
2: Yes.
0: E foi um grande vizinho meu e ele resultou comprando minha casa. É, desse jeito, me levou na tora a casa. É, grande Ivan, não mandou a música, não. Cadê a música? Não tem aqui, né, Cristina Pelourinho? Não
2: mandou,
0: tem a
2: não,
0: música.
2: Mandou, não.
0: Não mandou, não.
2: Mandou e apagou, eu acho.
0: Não mandou, viu, o Ivan? Se mandou, não chegou aqui a música. Aqui participando, Cristina Pelourinho, só pra fechar.
2: Bom dia, Esté da Fazenda, Fazenda do Gonçalo.
0: Fazenda do Gonçalo, tá vendo? E aqui é quem, Cristina? Bora, vamos
2: aí
0: trabalhar,
2: é,
0: minha linda.
2: Nosso amigo Juan do bairro Brasília.
0: Pronto, e aqui?
2: Também porque aí nossa amiga Manuela, é Manuela mesmo.
0: Do bairro Brasília, né? Sim? E aqui a...
3: Bom dia, Cris, bom dia. Meu amigo Cafona, sou Lucidalva do bairro BNH.
0: Lucidalva.
3: Participar do sorteio de R$100 do nosso amigo Denis.
0: Sei.
3: Do Instituto Mental Neves Teixeira.
0: Dona Dalva.
3: Quero muito ganhar, viu?
0: Dona Dalva, gente boa.
2: Dona Dalva,
0: a mulher de seu Bonfim, Dona Dalva, é a única que vai ter um Bonfim.
2: Uhum.
0: É a única que tem um Bonfim, não é assim? Seu Bonfim.
2: Alô, meu amigo Jair, Dona Bote,
0: bora, Dona Dalva.
4: Cafona.
0: Oi, meu filho.
4: Bom dia, Jair, Dona Bote, chega mais.
0: Essa
4: leitora Sara, chegando.
0: Cadê a leitora?
2: Faz isso, não.
4: Curtindo, sou João na praça, viu, né? São Paulozão. Ó, os bichos fortes. Cuidado, você quer portar o jipinho, hein? Não tá muita raiva, não. Tá uma pouca, rapaz.
0: É?
4: O nome pra Jair, Dona Bote, chega mais. Fazer pouco,
0: combinando, fazer idade.
4: Pra todos os ouvintes, te ouvindo. Valeu, fui.
0: Falou.
4: Bom dia, moço patrão.
0: Aí, ó.
4: Na resenha de vocês aqui, hein? Na rádio aí, ó. Tô ouvindo aqui.
0: Manda áudio, não vou te escrever, não, né? Sem Cristina Pelourinho.
2: Olha aí, ó.
0: Manda áudio. Cadê Cristina? Quem é que tá olhando aqui, Cristina Pelourinho?
2: O programa está show. Cafona, você e Cris jogando duro.
0: Aí, ó, tá vendo?
2: Tem tempo que não ouço. Então, beijo pra você aí, bebezinho. Bora. Vai lá no nome.
0: Aonde, Cristina?
2: Alô, Messias Neto. Aquele abraço pra você aí, tá, pai? Tamo junto e misturado. Meu amigo Juca Show, diretamente do Espraiado. Ó, ele aí, ó.
0: Aí, tá vendo? Bora, Cristina Pelourinho, nozes, novo menu, bora, aí, ó.
5: Boa tarde, Cris, boa tarde, Cafona, sou Ana Lúcia da Fazenda Queimada, 30, amiga do resgate, agora é Instituto de Saúde Mental, Neves Teixeira, valeu, Cris, valeu, Cafona, tá na 74, tá feliz.
6: Bom dia, Cris, bom dia, Cafona, sou Ana Paula da Fazenda Queimada, estou na escuta e quero concorrer o Pix, oferecimento clínica amigo do resgate.
0: Pronto, e aqui?
6: Bom dia, Cris, bom dia, Cafona, sou Ana Paula da Fazenda Queimada, quero participar do
0: Pix. E aqui, Cristina Pelourinho?
6: Do Pix, oferecimento clínica amigo do resgate. Agora é Instituto de Saúde Mental Neves Teixeira, quero ganhar. Tá na 104?
0: Ô, gente, tem muita gente pra participar.
2: Olha, minha amiga Ana Paula, abraço pra você, moço. Olá.
0: É muita gente, bora.
7: Também sorteio também, viu, Cris? E Instituto de Zé Nevo Teixeira.
2: Tá errado.
7: Bora.
2: Tá errado.
7: Instituto de Zé Nevo Teixeira.
2: Tá errado.
7: Bora, tudo de Zé Nevo Teixeira.
2: Não,
7: entra, não. Instituto de Zé Nevo Teixeira.
0: Qual é o correto?
7: Bora, e Instituto de Zé Nevo
2: Teixeira.
0: Pronto.
7: Bora.
0: Fechou. É assim, Mazinha?
7: Ele começa a coisar em cafa cheira.
0: Eu não entendi, Mazinha. Como é que é?
7: Ele começa a coisar em cafa cheira.
0: Peraí, Mazinha. Vai devagar aí, coisinha. Como é que é mesmo?
7: Ele começa a coisar em cafa cheira.
0: Ó, eu vou dizer.
2: Rapaz,
0: viu?
2: Aí pegou.

0: Vamos fechar aí, ó, muita gente participando, mas olha, olha o tanto que tem aqui ainda, Cristina Pelourinho, certo? Como é que vamos fazer aqui, Cristina? Hein? Resolve.
1: Peraí, peraí, sobe aí.
0: Sobe.
1: Na verdade, desce, né?
0: Aí agora desce.
1: Vai descendo na boca.
0: Eu falo com ela sempre que é descendo e ela fala que é subindo.
1: É na boca da garrafa.
0: Ó, tem muita gente participando. Vamos tentar aqui.
2: Bom dia, Cris. Bom dia, tudo bem com vocês? Aqui é a Arlete, do município de Pindaí. Instituto de Saúde Mental Neves Teixeira, nosso amigo Denis. Quero participar do sorteio aí, Cris. Tá na 104, tá feliz. Um grande abraço.
1: Camila da Fazenda. Alô, Camila, Fazenda Pará, beijo,
0: vai
1: coração,
0: aí,
1: boa
0: bora,
1: sorte.
0: Vai, bora.
1: Nosso amigo aí, Zezão, Zenelto. É. Zelton.
0: Mais, bora.
1: Aí, João, alô, João da Fazenda. Já foi, João, já foi, pô.
0: Não foi, não. Não tá indo, não, que aqui é subindo, minha filha. Bora, Guanabira.
1: Alô, minha amiga Dalva, abraço pra você. Também por cá, o Rodrigo, Fazenda Lagoa do Gonçalo. Olha ela aí, ó.
0: Bora.
3: Bom dia, Cris. Bom dia, Cafona. Quem tá falando aqui é a Lenice.
0: Ah.
3: Quero ouvir uma música com a Edgar Mão Branca só pra me curtir.
0: Ah,
3: e gostaria de
0: comer,
3: participar,
0: né,
3: do sorteio de R$100 da Clínica
0: amigo
3: de Saúde Mental Neves Teixeira.
0: Fechou.
3: Do nosso amigo Denis.
0: Pronto.
3: Tá na 104, tá feliz.
0: Pronto. É desse jeito, né, Cristina Pelourinho?
1: É desse modelo. Nossa amiga Zélia Maria também, do Paraíso, participando.
0: Tá participando?
1: Tá,
0: e
1: sim.
0: Aqui, Cristina Pelourinho? Quem?
1: É, aí é só desconfiar.
0: É quem mesmo?
1: É a Samazinha, quem sabe, final 8401.
0: Pronto.
1: Beijo no coração.
0: Outro
1: nosso amigo aqui. Luiz Felipe do bairro Paraíso, abraço pra você, boa sorte no sorteio. Alô, Poliana do bairro Brasília.
0: Aí, mais gente aqui também, bora.
1: Alô, Diele, beijão no coração, boa sorte no sorteio. Alô, Fabrício, beijo no coração.
0: Todos estão participando aí, né, Cristina?
1: A nossa
0: Pelourinho.
1: Amiga aí do churrasquito, Eliana.
0: Aí, ó.
4: Boa tarde, Cafuna, boa tarde, Cris.
0: Boa.
4: Aqui é Eliana, do Bar Brasília. Amigo do resgate, agora é Instituto Médico de Saúde Mental, Neves Teixeira, do nosso amigo Denis.
0: Aí, ó. Tá vendo?
4: Tá na 104, tá feliz.
0: O cara se mandou aqui, disse que tá pronto, tá chamando a gente pra ir pro São João, lá em Seraíma, Cristina. Cadê?
5: Bona.
0: Oi.
5: Bom dia, bom dia.
0: Bom dia. Tá dormindo, pai? Acorda.
5: Menu 104.
0: Bora.
5: Meu amigo Cafona. Arraiado menino Kel, Cafona aí, ó.
0: Aí, ó. Kel já tá pronto lá.
5: Fogueira.
0: Fogueira que tamanho?
5: Fogueira. Tem mais um ainda e depois no barracão. Arraiado menino Kel, hein?
0: Pronto.
5: Chega.
0: Arraiado menino Kel. Tá dado o recado lá em Seraíma, viu, Cristina Pelourinho? É aqui quem participa. Cristina, fechando aí. Bora. Vamos trabalhar, minha linda.
1: Tô passando mal. Luzia? Alô, Luzia.
0: Chama o Samu.
1: Alô, Luzia, bom dia,
0: chama
1: pra você. Boa sorte no sorteio, bebezinha.
0: Tá passando mal, chama o Samu. Ué.
1: Tá bem participando por cá, nossa amiga Lúcia do bairro. Sai fora. Nossa amiga Lúcia do bairro Novo Horizonte. Bora. Já tô.
0: Já restabelecendo.
1: Olha ela aí,
0: já.
1: Ó, a minha amiga loira do carro branco também participando por cá. Boa sorte no sorteio, tá, bebê?
0: Ela só tá espiando aí, Cristina Pelourinho. Tá vendo aí? Quem aqui, Cristina?
1: O último.
0: É o último? É repeteco, é? Então bora.
6: Feliz São João pro vocês todos. Feliz São João pro vocês todos.
1: Cris
6: e Cafona. Feliz São João.
1: Solta os três.
0: Bora.
1: Os três.
7: Bom dia, bom dia.
1: Bom dia,
7: aqui
1: Brasil.
7: Aqui é a Priete do bairro Novo Horizonte. Cris e Cafona. Quer participar aí do sorteio? A Clínica Amigos de Megaste, agora Instituto Mental Neves Teixeira.
0: Fechou, tu cheira?
7: Bora. Na 104 tá feliz.
0: Aí, ó. Bora.
6: Feliz São João pra vocês tudo.
0: Cris
6: e Cafona. Feliz São João.
1: Valeu, Pietro. Beijo no coração, bebezinho. Também por cá participando aí nossa amiga Lohane do bairro Vomita Mel.
0: Aí,
1: bom dia, Cris. Bom dia, Cafona. Sou net do loteamento Pereira. Boa sorte no sorteio.
0: Loteamento Pereira, Cristina Pelourinho. Não sei nem onde é que é, mas é,
1: também
0: tá?
1: Não.
0: E aqui, Cristina Pelourinho, quem é aqui?
1: Essa o quê, Bê?
0: Essa o quê?
1: Essa o quê, Bê?
0: Eu não vou entrar aqui porque não dá pra entrar.
1: Essa,
0: a gente não tá
1: a música, Cafona.
0: A música. É o que, Mazinha? O que que Mazinha quer, Cristina Pelourinho?
6: De tudo, Neves Teixeira. Bora,
0: é?
6: Bora.
0: Bora.
6: Esse logo, deixa eu espalhar, moço. Eu vou limpar minha casa, que eu tenho que ir ali no salão fazer minha unha ali.
0: Pronto.
1: Mazinha, limpa a casa e só escuta nós, tá bom?
0: Fechou. Na volta, a gente já fala o nome do contemplado. É assim, Cristina?
1: Exatamente.
0: Bora.
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0: 1:24.
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3: Alô cafona, boa tarde. Aqui é o Fio, sou ouvinte, estou acompanhando o seu programa. Valeu, tchau. Seu programa é 10, valeu.
4: Grande Alfeu, bora Guarambi, bora que é nós, né, Cristina?
2: Novo Pelourinho. Menu 104 é uma potência. Alô, cafona, que é o velho Xuxa, dá um salve pra nós aí, meu irmãozinho.
4: Aí, ó.
2: Cristina Pelourinho, cafona, cafona e Cristina, dupla sertaneja, os locutores, é sucesso. Bora, bora, tô aqui na roça aqui.
4: Ó, tá na roça hoje.
2: O negócio
4: aqui
2: é fatureiro. Só agora, encostei o caminhão aqui, peguei...
4: Um quê?
2: Entreguei mil melancia entreguei aqui agora.
4: Num caminhão?
2: Que produz demais, 1000 melancia, a R$4.
4: R$4.
2: Plantei 1000 sementes, deu 1000 melancia.
4: Vih, rapaz, aí eu deu 1 milhão, então. Bora, Guanavi. Ele plantou melancia e deu 1 milhão, Cristina Pelourinho, entendeu, né? É um milho grande, bora.
5: Qual é pagar uma, moça?
4: É o quê?
5: TTT dela é pagar uma, é ganhar alguma coisa, é buscar alguma coisa.
4: Você tá brigando com o Mazinha, rapaz? Você tá brigando com o Mazinha?
5: Troca o disco, moça. Por isso que o pessoal fica falando aí.
4: Aí, ó.
5: Por isso que tá saindo fuxico com o seu nome 24 horas por dia.
4: Não
5: é
4: não, moço. Rapaz, deixa a vida dos outros.
5: A festa já não é de graça?
4: Rapaz.
5: Você trabalha tanto pra quê?
4: Moço.
5: O que você anda fazendo pelos outros aí? Porque até hoje... Só.
4: Rapaz, você não.
5: Só ganhando, só enchendo a garrafa.
4: Você não tem coragem de falar isso.
5: Só enchendo a garrafa. Peita, a garrafa peita, dos outros ninguém não enche.
6: Vai devagar, coisinha.
4: É, você não tem coragem de falar peito.
7: Alô, peita. Cristina! Oi. Manda um alô pra mim aí!
4: É quem?
7: Alessandro, Luli.
6: Maria de Índio na área. Alô, alô Maria de Índio, um abraço pra você. Benção.
4: Aí, ó.
6: Alô, meu amigo Lelé Manga Espada, beijão no coração. E ela, Luli, vulgo Maiara Gomes.
4: É. Não é não, Cristina?
6: É ela sim.
4: É ela. Vamos aí o nome do contemplado aí, Cristina Pelourinho. Vamos aí, quem ganhou, quem não ganhou, quem vai ganhar, quem já ganhou. Bora.
6: Chama no número.
4: Rapaz, chama no número aí. Bora aí, o número aí, gente, pra participar aí. Número de São João, o número da fogueira, Cristina Pelourinho. O dia que acende a fogueira, número 23. 23
6: saiu,
4: de junho.
6: Saiu!
4: Não entra não, filha? Só faz sair?
6: Lá ela.
4: Não é não?
6: Lá
4: é. Oh, moço.
6: 0499.
4: Vamos ver se a gente acerta aqui, adiantar um lado aqui, pra ver se respondeu também, né? 0499. Pronto. Bora? Bora, Cristina Pelourinho.
6: É mentira.
4: Não é ele não.
6: É mentira.
4: É ele não.
6: Bora! Bora ver se respondeu, né?
4: Número 23?
6: 23.

0: Mauro.
1: Bom dia, Cafona. Bom dia, Cris. Tal do pastel aqui no centro. Cafona, mais Cris.
2: Ah.
1: Duas festas grande animada, né? São João e Copa do Mundo. Ontem a seleção brasileira venceu, mas na minha opinião não convenceu ainda, Cafona.
2: Não convenceu,
1: venceu,
2: né,
1: por 3-0. Vamos ver na hora que pegar as grandes, do pega pra capar. Quem aí, tem, aí que eu quero ver, né? E o mais, Cafona, coloca meu nome no sorteio do Instituto de Saúde Neve Teixeira, caso tenha mais, coloca o meu aí.
2: Viu?
1: E bom final de semana pra você e todos da 104, ok?
2: Valeu, grande.
1: Obrigado, tal, amigo. Boas festas.
2: Valeu.
1: Tá aí. Bom dia.
2: Tal do pastel.
3: Saiu.
2: É, né, Cristina? Não é aqui, né?
3: Alô, tal. Manda o Pix.
2: Ih, rapaz.
3: Manda a chave Pix.
2: Deu errado aqui o trem aqui.
3: E foi.
2: Foi aqui. Olha, novo menu 104 e a gente tá chegando, né, Cristina Pelourinho? Já é o final do programa.
3: Informando pra você a hora certa, 13:31. 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
2: 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Um abraço aí para meu querido Giovanni Messias, lá na Geomix, né, Cristina Pelourinho? Geomix. É desse jeito. Cadê? Bora. Bora, Guanambi, vamos adiantando aí que estamos chegando ao final do programa, viu, Cristina Pelourinho? Já finalizando, já por volta de uma. Rapaz, a hora passa que ninguém vê, que ninguém percebe. Lembrando que hoje nós teremos na praça Henrique Pereira Donato, Cristina Pelourinho.
3: No Forró do Gurutuba,
2: quem faz a abertura hoje, Cristina?
3: É ele,
2: entendeu aí agora, né? Ele vai caçar uma coisinha pra comer, porque vai vender por talhada hoje, Cristina. Entendeu?
3: Uhum.
2: É, vai caçar uma coisinha pra comer. Desse jeito.
3: Aquela franguinha.
2: É, não é?
3: Ah,
2: é ele. O forrozeiro Edgar Mão Branca. Vai caçar uma coisinha pra comer. Grande Edgar Mão Branca hoje na Praça do Gurutuba, mais um convidado aí da programação do Forró do Gurutuba 2026, não é assim? Então,
3: exatamente.
2: Bora. Nozes, uma coisinha pra comer, manda aí, pai, pra nozes, bora. Enquanto isso, a gente vai fechando o programa, tá?
3: É.
2: Não é assim, Cristina Pelourinho?
3: É.
2: 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Então, vamos indo, né, Cristina Pelourinho?
3: Vamos nessa.
2: Um abraço aí. Tô chegando aí no Bar do Celso, hein? Tô chegando aí. Feijoada tradicional de Guanambi no Bar do Celso. Alô, dona Vani, tô chegando aí. Bora. Bora pra cima.
3: Bora, lembrando você aí, ó, que vai partir pra praça aí mais tarde. Lembrando que nada que dá aquela fome, já chama aí, tá? Batata frita no Forró do Gurutuba.
2: É,
3: lembrando
2: Cristina.
3: Você que salgado frito na hora pra você, suco natural, em frente aí à Secretaria da Fazenda.
2: Bora. Desse jeito.
3: Beijo no coração e até a semana que vem, se assim Deus nos permitir.
2: E vai com o nosso querido forrozeiro, o Edgar Mão Branca. Depois da putaiada, vamos caçar uma coisinha pra comer, né, Cristina Pelourinho?
3: Claro.
2: Então bora.
4: Eu digo.

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0: 7h46.
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6: 3 horas e 8 minutos.
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2: 6 horas.
3: Pai nosso que estás no céu, santo é o teu nome. Que o teu reino venha sobre nós e a tua vontade seja feita aqui na terra, assim como é feita no céu. Dá-nos hoje o alimento de que precisamos. Perdoa as nossas ofensas, como também nós perdoamos os que nos ofenderam. E não nos deixes cair em tentação. Livra-nos do mal.

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0: 6:03.
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Boa noite, Guanambi. Boa noite, Bahia. Boa noite, Brasil. Boa noite, Latinoamérica. Boa noite, planeta Terra. Eu sou Geraldo Ferreira e estamos começando Sintonia Emocional nas ondas da Rádio Cidade 104,9 FM de Guanambi, Bahia, e é um programa especial. Nós estamos fazendo a transmissão, nós da 104 FM, do Forró do Gurutuba na Praça do Feijão. A qualquer momento seremos chamados por nossos jornalistas na Praça do Feijão para entrevista com as pessoas ilustres aqui da nossa cidade. Registrando a audiência de Mário Oliveira, Dona Maria Oliveira, isso, Rogério Costa e Mary Gonzalez em São Paulo. Boa noite, vamos de forró, né? Caetano Bonfim, sem

0: comunicando no Sintonia Emocional. Geraldo Ferreira.
1: Você está na 104,9 FM, tá feliz? Quer permanecer feliz? Faça tudo certinho e fique comigo, cadê migo aqui?
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1: 19:06, ou seja, 7:06 aqui na Rádio Cidade. Antes disso, vamos ao nosso boa noite. Cadê você? Boa noite. Cadê você aqui?

Registrando a audiência do vereador Daldi Jairo. Boa noite, vereador. Seja bem-vindo ao Sintonia Emocional de Dario, de Júlia, de Maria das Graças da Silva, Rogério Costa. Sejam bem-vindos ao Sintonia Emocional. E vamos ouvir Alcimar Monteiro, Cravo e Canela.

0: Erinda Carvalho, de Alvina Croches, de Walter Flávio, sejam bem-vindos, bem-vindas ao Sintonia Emocional e vamos aos nossos apoiadores culturais.
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1: 19 horas e 11 minutos, ou seja, 11 horas e 11 minutos aqui na Rádio Cidade. Registrando a audiência da amiga Maria Freitas e Adna Rosa em Poções, Bahia. Boa noite, sejam bem-vindos ao Sintonia Emocional e vamos ouvir o cantor guanambiense Del Lima com Dia e Noite Brigando. Mulher desse jeito, né?

0: Marcos Coimbra. Tá chamando? Boa noite.
1: Boa noite, Geraldo. Boa noite aos nossos radiovintes.
0: Na Praça do Feijão, ouvindo o colega radialista Marcos Coimbra, fazendo entrevista de lá. Seja bem-vindo, Marcos.
1: Pois é, como eu estava dizendo, boa noite, Geraldo Ferreira, boa noite, ouvintes do programa Romance na Cidade, né? Aliás, na verdade, hoje é sabadão, né, Roberto? Né,
0: é,
1: Geraldo?
0: Sabadão e com sintonia emocional especial.
1: É, um sintonia emocional especial porque o Geraldo Ferreira está por aí, não é?
0: Desse jeito.
1: Pois bem, nosso muito boa noite para você, ouvinte, né, da Rádio 104 FM. Geraldão aí no estúdio e o Marcos Coimbra hoje aqui, mais uma vez, né, na Praça Henrique Pereira Donato, a Praça do Feijão. Praça essa que se tornou palco característico de festas maravilhosas, como por exemplo o Natal de Guanambi, que a prefeitura adotou como no calendário, né, municipal, e também o São João do Grutuba, que não é simplesmente, meu amigo Geraldo, né, um Sim. São João isolado. É um São João que faz parte hoje de um circuito de festas que acontece na Bahia e no Nordeste do Brasil. E olha só, Geraldo, a praça, como sempre, muito linda. Tem um círculo de pessoas aqui e se preparando para a apresentação da quadrilha. É muito competitivo, todo dia tem apresentação de quadrilha e a gente sabe que, ao final, a melhor quadrilha, ela vai receber aí o prêmio, né? Um título de reconhecimento e muito mais. Nós estamos aqui no nosso estande muito bonito, Geraldão. Eu não sei se você já teve o prazer de estar por aqui, tirar uma foto já.
0: Sim, Coimbra. Ainda não tirei foto, não. Normalmente eu chego tarde e não tem mais mulher para tirar foto comigo.
1: Desse jeito. Seu negócio é o sexo oposto, né, Geraldo?
0: Ah, desse jeito.
1: Pois é, mas muita gente tem chegado aqui no nosso estande, que é muito bonito, e tira fotos, né? É claro que você vai concorrer a um prêmio bacana, é só baixar o app e também assistir em tempo real, TV Guanambi e tudo mais. Tem até mesmo um QR Code aqui para quem se interessar. Pois é, muita gente tirando fotos agora nesse momento, não, porque todas as atenções, meu amigo Geraldo, está voltada para a quadrilha que já vai começar em poucos instantes. Em poucos instantes. Nós temos essa quadrilha, ontem quando nós chegamos já estava no finalzinho, não deu tempo a gente conversar com ninguém. Hoje nós vamos ver se a gente conversa com algum organizador, mas a gente vai, na medida do possível, tentando conversar com autoridades, com pessoas que estão por aqui. Ontem eu fiz de tudo, fiquei sabendo que a deputada Ivana Baixo esteve por aqui e a gente queria conversar com ela, mas não foi possível. Hoje a gente vai ver se a gente consegue, viu, Geraldo? Se ela estiver por aqui,
0: Sim.
1: não só ela, como outras autoridades, como deputados, né, estadual, Isso. federal. Prefeito. A gente vai sentindo assim, passando para quem está em casa, o termômetro da festa. Porque não é todo mundo que vem, mas tem gente que acompanha com muito esmero, com muita graça, através do som da sua 104 FM, que tradicionalmente, todos os anos, transmite aqui da Praça do Feijão, meu amigo Geraldo.
0: E é grande audiência, né, mestre?
1: A audiência da 104 FM, ela não está resumida somente à transmissão via, né? Transmissão
0: via
1: normal,
0: rádio.
1: Via rádio, mas também, claro, via TV Guanambi.
0: E minhas cinco lives.
1: Em qualquer lugar do mundo, porque nós estamos ligados aí na TV Guanambi, que é na rede mundial de computadores. Então, quem estiver assistindo a gente em qualquer lugar do planeta, né? Que quiser, ou mesmo sintonizar, está aí.
0: Até em Marte ou na Lua, se tiver internet, a gente está lá.
1: Eu não sei se tem, não, Geraldão. Bom, vamos lá, sem delongas. Eu estou girando aqui pela praça. Um grande número de pessoas já. Agora são 7:17. Mas já tem um grande número de pessoas aqui na praça. E para você que está em casa, atenção, ouvintes. Você que está acompanhando o nosso programa pela Sintonia 104, a gente vai passando para você certas informações, a gente vai passando para você o norte da coisa toda, para você acompanhar de casa com muito esmero. Porque tem muita gente, idoso, Geraldo, que ainda gosta do rádio, da companhia do rádio, das informações
0: Desse
1: do
0: jeito.
1: Rádio. Não vem, mas acompanha.
0: Tá ouvindo.
1: Ouvindo o programa. Ouvindo.
0: O cantor Del Lima, o vereador Daldi Jairo, tem muita gente aqui.
1: Pronto, aí, sintonizado?
0: Mery Gonzalez.
1: Aê.
0: A colega Wanda Lúcia, da 104,9 FM de Candiba.
1: Pronto, estou aqui com ele, o ilustre, o cara. Ele é o rapaz de ouro, né? Porque chama ele de Dourado. Ô, Dourado, boa noite, Dourado.
2: Coimbra, mais uma vez, boa noite. Não é bem assim a questão de apelidos.
3: Não,

0: Atenção, uma informação importante, né, Léo?
1: Perfeito, Coimbra. O que que acontece? Existe uma grade para esses dias todos, nosso secretário Diego Pio, o prefeito Arnaldo, eles se preocuparam em montar grades específicas, mas nós sabemos, Coimbra, e você que nos ouve agora através da Rádio Cidade, que um circuito, uma dobradinha pode acontecer. Ano passado, Magníficos acabou nos deixando na mão por uma situação dessa, e ontem fizeram um show espetacular, e o rapaz da produção me disse, o senhor Jefferson: Léo, olha, fizemos esse show aqui com quase duas horas para garantir o que aconteceu no ano passado, para nós mostrarmos a nossa boa imagem.
0: É um tipo de compensação?
1: Sim, dos 35 anos de carreira, enfim. E hoje, Coimbra, a quadrilha vai começar, talvez a gente não tenha condição audível, eu vou passar para você em primeira mão. Edgar Mombranco entra no palco às 21h30. Nós teremos em seguida, Coimbra, o Natson Ferinha. Já não será mais assim. O Natson Ferinha será a quarta atração da noite. Ele está numa outra cidade fazendo show agora, então muda. Edgar Mombranco às 9h30. O Reno Poeta, ele entra no palco às 23h. Nós temos o Rayed Neto à 00h30. Nós temos o Natson Ferinha, que seria o segundo, como quarta atração, Coimbra, da noite. E a quinta atração de Guanambi, bons artistas, né? São eles o Ramon e o Dudamel, não é? O Ramon e o Dudamel, às 15h30. Para fechar esse evento maravilhoso. Então, essa talvez seja a informação mais relevante hoje, Coimbra, na condição de deixar as pessoas que lhe ouvem agora, estão lá se arrumando: poxa, eu queria ver o Natson Ferinha, mas vem pra praça, veja ali o Edgar Mombranco, vai começar muito bem. Só foi uma alteração de horários, Coimbra.
0: Edgar Mombranco é uma boa pedida sempre. Aliás, um São João, uma festa de São João sem o Edgar Mombranco não é a mesma coisa, né? Aí nos lembra o eterno Luiz Gonzaga, o rei do Baião, que até hoje é eternizado pela música, pela sua história, pelo que ele deixou de informação na música, que inclusive tem músicas dele que despertou, até mesmo em parlamentares, ações, né? Relacionadas. Mas o Edgar Mombranco é bacana, é bom começar com o Edgar Mombranco, acho que a mudança foi até boa por conta disso, mas o Natson Ferinha é o que a galera em casa espera com muita ansiedade, não é, Léo?
1: Eu não tenho dúvida. Nós temos aqui hoje, Coimbra, uma condição diferente. O Edgar Mombranco, ele tem um público fiel. No Nordeste, em especial nessa microrregião, onde ele vai, ele arrasta esse povo com ele. O Natson Ferinha vai trazer os mais jovens, né? Aqueles que querem algo mais badalado. Então, essa mescla foi muito boa. Eu, particularmente, vou estar colado no palco para ver Edgar Mombranco. Gosto muito, né? Você no seu programa é o tempo todo. Adorei aquele mix, né? O Deixa o Soar Arregado, um grande sucesso dele. Deixa meu chapéu. Quando foi parlamentar, fez essa música, né? Para mostrar o poder do sertanejo, Ricardo. E você que nos ouve agora. E tantas outras canções que movimentam o povo na praça. Veja que a turma, quando o Edgar canta, eles realmente dançam. Temos ali a condição do arrasta-pé dos casais, dos amigos, diferente de outras atrações que você tão somente para assistir. Ali não, o povo dança e gosta, Coimbra.
0: Hoje eu quero, inclusive, passear aqui pela praça e ver se eu encontro aquele rapaz que tá fazendo sucesso tremendo na praça lá da Igreja Católica, no Arraial. Como é o homem do sapato azul? Não é na trezena de Santo Antônio? Diz que ele é o maior sucesso todos os anos, né, Léo?
1: É verdade, o homem do sapato azul.
0: Quero conversar com ele hoje, inclusive.
1: Um sucesso espetacular. Ele deve estar aí hoje, Coimbra. Falando em sapato azul, você me falou do forró da Matriz. E o Maico, que é católico, também me lembrei aqui. Foi inserido na grade para amanhã, Marcos, uma outra novidade: a banda do Padre Edson. O padre, gente boa, não estava na grade, foi inserido, ele vai se apresentar aqui amanhã às 8 horas no palco 1.
0: Que coisa bacana, né? Você católico, tem casa, tá ouvindo da região, venha ver o show, né? É um padre?
1: Padre Edson e banda, é o padre gente boa.
0: Padre gente boa? Então quer dizer que ele não vem sozinho, vem acompanhado de uma equipe bacana.
1: E o bom Jesus, né?
0: O bom Jesus. Ontem eu estava conversando aqui, passeando pela praça, encontrei um homem chamado Jesus. Aí ele falou assim: em meu nome, o Brasil vai ganhar, e vai ganhar com mais de 4. Quase que ela acerta. Nossa. O nome do homem chama Jesus e profetizou.
1: Então, profeta. Nesse momento, contagem para a quadrilha, Coimbra. O som sobe, mas eu quero voltar a falar com você e desejo sucesso na transmissão na noite de hoje. Você tá muito elegante, viu, Coimbra? Você tá muito elegante.
0: Obrigado.
1: Tô ouvindo as fotos aí das noites todas aí, viu?
0: Daqui a pouco eu te procuro.
1: Muito bem. Vem para cá, Coimbra. Valeu. Tá na 104.
0: Olha, manda um recado.
1: Tá na 104, tá feliz.
0: Desculpa, manda um recado para Mateuzinho. Mateuzinho não veio ontem, ele tem que vir hoje.
1: Mateus, venha, porque você comprou dois sapatos novos. Você vai gastar tudo nesse São João, viu, Mateus? Vai arrastar o pé aqui.
0: Valeu, Léo, obrigado. Depois a gente conversa, viu? É isso aí, Geraldo, é uma alegria. Okay, esse aí é o camarada que tá sempre pronto para falar. Ele tem bala na agulha.
2: É um linguarudo.
0: É o nosso querido Léo Dourado. O Léo Dourado, você sabe, né? É jornalista, ele também presta serviço aqui na praça, tá auxiliando. Agora, nesse momento mesmo, ele está sendo requisitado. E começou!

0: Geraldão. E a aê, quadrilha, viu?
1: Ah, sim.
0: Começou a encenação da quadrilha. Vamos afastar aqui um pouco, Geraldo. É claro, que daqui a pouquinho a gente vai deixar você passar uma ou duas músicas, até que a gente encontre alguém para conversar, para falar dessa festa, para falar dessa festa maravilhosa, para falar para toda Guanambi, mostrando aqui a presença e a força da 104 FM, que está presente nos grandes eventos. Quando não está presente, manda um representante, um repórter, e alguém sempre está falando do que acontece em Guanambi. Isso é o rádio do povo. Essa rádio comunitária que tem prestado um serviço relevante, de muita importância, na hora de cobrar, na hora de elogiar. Nós temos aí o grande Val Rodrigues, que é a maior audiência em Guanambi nas manhãs de segunda a sexta-feira. E ele, como de praxe, está sempre conversando com políticos, com representantes, sobre todos os assuntos que se faz necessário para levar. Assim também, toda a nossa equipe, o Tony Nogueira, que com a tecnologia, com a sua compreensão da coisa toda, faz acontecer, e faz acontecer com perfeição, como o nosso áudio, que está chegando aí, Geraldo, com perfeição, chegando nas casas da maioria das pessoas.
1: Hã? Exatamente. Inclusive também minhas lives aqui estão lotadas de telespectadores.
0: Quer dizer
1: obrigado,
0: que
1: audiência.
0: Quer dizer que até no dia de hoje você faz live, Geraldo?
1: Estou fazendo live especial também.
0: É possível um negócio desse, Geraldo?
1: Desse jeito, cinco.
0: Quer dizer que o povo tá ouvindo a minha voz?
1: Tá nas lives.
0: Tá ouvindo a sua voz e ainda tá vendo a sua cara, feia.
1: É, lindão aqui.
0: Você deu chapinha no cabelo hoje, Geraldo?
1: Não, tá um pouco molhado ainda.
0: Ah, você dá chapinha no cabelo quase todos os dias. Olha.
1: É, rapaz, olha o despeito.
0: O que nós estamos notando, Geraldo, é uma animação muito grande com essa questão da quadrilha, viu? Sim. A animação é muito grande. Todo ano nós temos um vencedor. Daqui a pouquinho, eu acredito, viu, Geraldo? Ontem teve a apresentação de um grupo. E esse grupo, eles estavam trajados de cangaceiros, né? Inclusive tinha até um rapaz vestido de Lampião. Transvestido de Lampião.
1: E eu sou parente Lampião, Ferreira da Silva.
0: E ele tava até com aquele olhar, sabe, Geraldo? Sabe aquele olhar assim, do Lampião, com aquele olho vazado? Até isso o rapaz tava usando, tava perfeito. Roupa azul, uniforme, só tava faltando um fuzil.
1: Fuzil não pode não, que a polícia não deixa.
0: Pera aí, Geraldo, um momentinho. É que nós estamos aqui com o pessoal, não está passando aqui, eu ia conversar com ele, mas parece que não vai ser possível não. Nós temos uma presença aqui, massiva, do pessoal da Vigilância Sanitária, viu? Fiscalização.
1: Belo trabalho.
0: É porque essa festa, ela tem todo o aparato logístico por parte da Prefeitura de Guanambi. E tem que ser assim. Tem que ser assim. Porque, veja bem, nós temos aqui até mesmo agentes do Conselho Tutelar Geral. Porque onde tem uma festa dessa, onde é servido bebidas e todo outro tipo de coisa, é preciso estar esperto com os nossos menores, né?
1: Desse jeito,
0: tem que ter
1: um
0: cuidado com os nossos menores, e a prefeitura, o pessoal da prefeitura cuida dessa parte. Inclusive o pessoal da fiscalização, né, está por aqui. E a gente vê a ação em todos os sentidos. Então não é uma simples festa, é uma movimentação, Geraldo. Uma movimentação bacana, mostrando o que nós temos de melhor, o que nós podemos oferecer na questão segurança. Nós conversamos ontem com a Tenente Coronel Gilmária, ela estava por aqui, ela deu uma palhinha rápida e ela disse que em parceria com a Prefeitura, o 17º, com mais de 200 homens aqui presente, né, na praça, não só estrategicamente posicionados, mas também, Geraldo, andando, circulando, porque a bandidagem não fica parada. Por que que a polícia vai ficar, né, Geraldo?
1: Pois é, a polícia da Bahia é mais eficiente em festa de largos e graças a Deus, ultimamente estamos tendo comandantes de primeira linha aqui em Guanambi.
0: A despeito de Feira de Santana, que é a segunda maior cidade da Bahia, a despeito de Salvador, que é a nossa capital, quando tem eventos poderosos por lá, como o carnaval, a gente vê a polícia militar agindo e agindo de maneira correta para manter a ordem. A ordem e a decência em primeiro lugar. Então a Gilmar, ela disse que para além daqui da Praça, Geraldo, tinha um grupo de policiais andando também com os carros pela cidade. Porque a cidade não pode ficar desguarnecida de maneira nenhuma, né?
1: Com certeza.
0: Porque de repente a bandidagem fala: nós estamos, não estamos na praça, tá todo mundo focado na praça, Então o que, que a gente vai fazer? Vamos aprontar por aí. Ah, não vai rolar não. Não vai rolar não. Aqui é bom demais, Geraldo. Aqui tem umas barraquinhas legais, tem um pessoal bacana também trabalhando. Além da diversão, tem gente trabalhando. Meu amigo, como é que você tá? Boa noite.
2: Bom, graças a Deus.
0: Você tá trabalhando hoje?
2: Isso.
0: Mas divertindo ao mesmo tempo, né?
2: É divertindo ao mesmo tempo.
0: Você tá falando com a 104, com centenas e milhares de pessoas, através da TV Guanambi também, que transmite pro mundo inteiro. E você tá falando, é um prazer conversar com você, um dos representantes de vendas, né? Pessoal que, ao mesmo tempo que vem divertir, também vem ganhar dinheiro.
2: Fazer um dinheirinho extra, né?
0: Tá boa a festa?
2: Tá na renda, tá boa.
0: Você tá aqui desde o primeiro dia?
2: Desde o primeiro dia.
0: Aê, grande. Seu nome mesmo?
2: Neto.
0: Neto, foi um prazer falar com você, viu? A gente tinha que falar com alguém representante do comércio, alguém que vende. Você é considerado vendedor ambulante. Não teve nenhum problema, Neto, relacionado com vocês para não deixar vocês trabalhar? Nada disso, né?
2: Não, a gente teve todo o suporte.
0: Que bom, fico feliz. É isso que a gente quer. Aliás, reclamamos no passado quando haviam isso, aquilo, tá. A gente falou, deixa o pessoal trabalhar. Importante, né, Neto?
2: Importante, é isso.
0: Obrigado, viu?
2: Obrigado você.
0: Esse é o Neto. A gente não poderia deixar de conversar com alguém, viu, Geraldo, que tá aqui. Ambulantes.
1: Sim, Coimbra. Sim,
0: ambulantes.
1: Com certeza.
0: Olha quem tá ali.
1: Trabalhadores.
0: Ô, Zé Roberto. Eu vou conversar aqui com o Roberto Santos. Não é o Zé Roberto da Alvorada, não, viu?
1: Ah, sim.
0: É o Roberto Santos da Coirmã Rádio Cultura.
1: Ok.
0: E
1: né?
0: Ele vai falar com a gente, porque ele tem que falar. Ele não é doido de não falar. Como é que você tá, meu irmão?
3: Tudo tranquilo, tudo em paz, meu amigo Márcio Coimbra.
0: Boa noite
3: a você.
0: Eu falei Zé Roberto, você não olhou, acho que você pensou que era o outro Zé Roberto.
3: É, aquele lá em Crenqueira, você sabe, né? Boca Preta.
0: Boca Preta?
3: Toda vez que conto com ele, rapaz, você toma jeito, viu?
0: Aquele lá é o Teixeira.
3: Aquele é o Teixeira.
0: Esse é o Santos.
3: Santos.
0: É o cara de Santinho?
3: Todo, né?
0: Hoje eu conversei com um bicho rico, como sempre, muito alegre, muito feliz. Não tem tempo ruim pra ele, né?
3: É, aquele cara é extraordinário.
0: E hoje eu tô conversando com você aqui, porque é um prazer. Você é companheiro, sempre tá na luta com a gente. A gente às vezes se esbarra, se encontra por aí quando tem algum fato importante da cidade. Você faz um trabalho bacana de informação. Você trabalha diretamente com o Fernandão, né?
3: Exatamente, estamos aí de segunda a sexta, né, com o Fernando, pegando aí as notícias, as informações e enchendo o saco de muito de Fernando, né?
0: É verdade, eu não vi ele aqui ontem, não. Talvez veio no primeiro dia.
3: Veio, nós viemos, a nossa escala foi na segunda, na quinta-feira, ontem ele veio pra curtir, hoje acho que ele tá na escala e amanhã eu folgo, né? E volto na segunda.
0: Hoje eu pego ele de jeito.
3: Pega de jeito.
0: Seu amigo aqui?
3: É. R$50 pra tirar uma foto dele aqui.
0: É nada, moço.
3: Faço 25 pra ele.
0: É mole, meu irmão?
4: É não.
0: Qual o seu nome?
4: Luiz Augusto.
0: Luiz Augusto, cuidado com esse homem aí, viu? Mas você não precisa ter muito cuidado, não, porque ele é o Santos. Agora, se fosse o Teixeira, né?
3: Aí é perigoso.
0: Valeu, Roberto. Um abraço, viu? E a gente conversa com muita alegria com esses nossos parceiros, amigos, né? Da Coirmã Rádio Cultura, que também tá aqui. Aliás, todas as rádios de Guanambi aqui representadas, viu, Geraldo? As rádios de Guanambi estão aqui e a 104 também está aqui, porque a gente também faz finca-pé. E ninguém vai ficar sem informação, porque Guanambi está bem servido de imprensa, né, Geraldão?
1: Com certeza. Nós temos 5 emissoras eficientes.
0: Eficientes, com jornalistas responsáveis, né? Com jornalistas de muito boa índole, muito responsável mesmo, que tem uma tremenda audiência, mas o Bocão continua na frente, viu? Já tem 5 anos.
1: O Bocão é bocudo.
0: É, já tem 5 anos que o Bocão, ele domina os rádios, a audiência da maioria dos rádios dos guanambienses. E a gente não fala isso aqui porque a gente trabalha junto, não. É porque é pesquisa feita e comprovada. Pesquisa feita e comprovada. Ontem, Geraldo, veja bem.
1: Sim.
0: Ontem nós tivemos a apresentação do jogo, né? Que foi transmitido direto aqui na praça. E a galera, quando gritava em coro, era bonito demais, Geraldão.
1: Ô, Marco, saindo lá de casa, a Costa do Marfim deu um cansaço na Alemanha. Tava ganhando de 1-0. No final, a Alemanha empatou, mas foi cansaço.
0: Olha, eu falei e vou repetir. Eu já falei isso com algumas pessoas e vou repetir. A Alemanha deu 7-1 porque foi naquele time lá, Coração, né? Coração. Mas quando é outro time que tem respaldo, que tem tradição, aí a coisa é diferente, Geraldo. Aí a coisa é diferente.
1: Mas Costa do Marfim também é um país pequeno sem tradição.
0: Tem tradição no futebol, né?
1: Sem tradição. Sim,
0: pois é, exatamente. E fez isso com a Alemanha, a poderosa Alemanha, que todo mundo tem medo. Que, infelizmente, é até difícil lembrar disso, mas meteu 7-1 em nós. E aquilo doeu até o dia de hoje, Geraldo. Até hoje dói.
1: Dói.
0: Dói, não dói, Geraldo?
1: Foi dolorido.
0: Aquilo é realmente terrível e a gente não quer que aquilo repita. Eu acho que eles não vão fazer isso mais daqui pra frente não, viu, Geraldo? Daqui pra frente a Alemanha vai ter que pensar duas vezes, porque todo mundo tá indo pra cima com muita vontade. Aliás, o Brasil ontem fez bonito, o Endrick entrou, fez um gol, mas não valeu, ele estava na linha do impedimento, isso foi mostrado pela televisão, não tem como contestar, é regra, e a regra é clara, não é? A regra é clara.
1: Sim.
0: Mas o Brasil fez bonito. Seria 5, mas foi 3. Tá de bom tamanho, não tá, Geraldo?
1: Tá de bom tamanho. Aliás, ainda precisa melhorar muito. Tá?
0: Sim, com certeza, com certeza.
1: Tá faltando defesa, tá faltando tudo. Um bom atacante. Aliás, vários atacantes bons, né? Precisam.
0: Quando eu estava vindo pra
1: cá.
0: Quando eu estava vindo pra cá, Geraldo, eu encontrei no caminho, pelo caminho, o Rony Santos. Então daqui a pouco o Rony Santos vai estar aqui com a gente, com certeza. Ele vai procurar o stand. Eu tenho que ficar de butuca aqui no stand, não sair muito distante, porque senão vai acontecer, né? De ficar aqui desguarnecido. Mas antes, peraí. Ei, cidadão, peraí, calma aí. Ó quem tá aqui. O cidadão que faz parte da cultura de Guanambi é o meu amigo Sidão da Pipoca. Quer dizer, hoje você não vai trabalhar, não? Vem curtir.
4: Não, tô trabalhando ali.
0: Tá trabalhando?
4: Tô. Boa noite.
0: Boa noite. Você tá bom, né, Dizão?
4: Eu tô bem.
1: Sidão é ouvinte do Sintonia Emocional.
0: É, o Geraldo tá falando aqui, você é ouvinte dele também. É, assim como eu, né? Você vem caracterizado desde onde você tava assim? Com essa camisa amarela aí?
1: Sim. É, chapéu.
4: Desde ontem. Não, mas eu tava com outra camisa, agora tô com a do Brasil.
0: Você ontem torceu bastante, você ficou muito alegre?
4: Muito alegre, viu?
0: O resultado agora foi bom, não foi?
4: Foi ótimo, ótimo.
0: Valeu, vou deixar você trabalhar. A patroa, valeu. Cadê? A patroa já foi embora?
4: É, mas é aquela noite.
0: Vai atrás, vai atrás. Não pode perder a mulher aqui não, viu? Pode perder a mulher que não.
4: Não, arruma outra.
0: Esse Sidão é uma figuraça, rapaz. E assim, Geraldo, nós vamos passando a alegria desse lugar maravilhoso.
1: Isso,
0: que é tradicionalmente. Ó, Geraldo, veja bem, no centro da praça. No centro da praça. Valeu, Leozão! No centro da praça tem uma fogueira. É, dá a impressão que ela tá pegando fogo, mas não tá, Geraldo. É uma coisa impressionante. Eu não entendo esse negócio.
1: Uma fogueira artística, né?
0: É artificial, né, Geraldo?
1: É artificial. Uma lâmpada que parece fogo. E aí faz esse espetáculo.
0: É bonito demais, viu, Geraldo? É uma coisa bonita de se ver. Tá aqui no centro da praça, protegida por madeiras. A impressão que a gente tem, Geraldo, é que é uma fogueira mesmo.
1: Desse
0: que é uma jeito, fogueira, viu?
1: Madeira.
0: Ai, ai, ai. Estamos procurando aqui pessoas para conversar com a gente, para levar a alegria do momento. Esse barulho que você tá ouvindo de frente aí? Olha, que Sim. bonito, que bonito, Geraldo, que bonito. Tem uma equipe agora, tem um pessoal da quadrilha se apresentando agora. E é uma sincronia perfeita. Sabe aquela sincronia ensaiada, perfeita, maravilhosa?
1: Isso é bom, vale.
0: É bacana
1: bom.
0: Demais. Isso mostra que nós temos talento, né, Geraldo? Nós temos cultura, esporte, lazer, uma representatividade. Aliás, Geraldo, eu queria conversar com você o seguinte. Com o passar dos anos, com o passar do tempo,
1: Sim.
0: a gente percebe que querem deturpar o São João. Querem deturpar o São João, mas nós não vamos permitir. Ele tem que permanecer essa cultura que a gente já conhece há muito tempo.
1: Ô Marcos, deixa eu falar uma parte. E diga-se de passagem, estamos deturpando de uma certa forma. Por exemplo, dia 23, eu pesquisei no Google, só tem São João em Salvador, Feira de Santana, Irecê e outra cidade do Recôncavo Baiano.
0: Ali naquela região da zona metropolitana de Salvador, né?
1: Por exemplo, Ibitira tinha São João no dia 23, vai ser. Só vai ser de 24 a 25. Pindaí, que é o santo padroeiro de Pindaí, também não vai ter no dia 23, né? Malhada de Pedras, próxima a Brumado, também não vai ter no dia 23, que tinha, né? E aí, com essa coisa de que todo mundo tá na roça, não está, não é verdade. Você sai nas roças aí, você não vê nenhuma fogueira, você não vê ninguém.
0: É verdade, então a gente não pode deixar, Geraldo, morrer essa tradição. Teve um prefeito aí, aqui próximo a nós aqui, teve um prefeito que ele foi punido porque ele chamou só banda que nada tem a ver com São João. Parece que era um carnaval fora de época. Aí não dá, né, meu irmão?
1: Pois é, não dá.
0: Aí não dá. Eu não vou falar o nome do cara, não, e nem da cidade, porque nós não temos autorização para isso. Mas nós estamos aqui, nós o interrompemos, inclusive quero pedir desculpa. Nós estamos aqui com um parceiro nosso da 104 FM, do programa do Bocão. É o meu amigo da Essencial Motos, né? Meu amigo, eu esqueço o nome, é o no... Hã? Oscar Filho, é tanta coisa na cabeça da gente. Você acredita que ontem eu conheço o Roberto Aldi há tanto tempo, me deu um branco, eu esqueci o nome do Roberto Aldi?
1: Eu vi.
5: Boa noite, Marcos Coimbra, boa noite a todos os ouvintes da Rádio FM. A correria é essa mesmo, a gente acaba esquecendo.
0: Dá um branco, né, irmão?
5: Dá um branco, normal. Hoje em dia, com essa correria, parece que o dia não tem mais 24 horas, né?
0: É verdade, eu sempre falo que as telas, o celular, tem tirado a atenção das pessoas para o que é natural, para a beleza do sol, da lua, das estrelas. O homem hoje fala assim, a hora passou rápido, o dia passou rápido, os meses estão passando rápido. Ou será que é ele que está muito conectado?
5: Com certeza, essa conexão desviou o homem do foco, né? Porque eu mesmo, eu gosto muito de voltar às origens. Sempre, durante a semana, hoje mesmo, o que eu fiz? Eu fui para um sítio, fiquei caminhando descalço, contemplo o sol, gosto de contemplar a lua. Meu filhinho também é apaixonado por sol e lua, entendeu? E eu pratico isso sempre e ensino ele, entendeu? Porque o celular, ele cria uma dopamina, porém uma dopamina ruim, que é uma sensação de relaxamento, porém que não faz bem pro ser humano. E isso, eu estudo medicina integrativa, né? Nisso a gente aprendeu que é o seguinte: isso vicia, isso prejudica crescimento, prejudica fala, dá atraso de fala. E nós, seres humanos já adultos, causa ansiedade, depressão, uma série de fatores que insônia.
0: Exemplo de mim, né? Que ontem, um parceiro de tantos anos, que eu conheço há muitos anos, né? É o Roberto Aldi, me passou, me deu um branco.
1: A então, gente falha, Marcos Coelho.
0: É, tudo falha, né? Só não pode falhar aquele negócio.
1: Pior que falha.
0: Eu tô aqui com o Oscar. O Oscar tá bonito demais, ele tá deixando uma barbicha crescer. E combinou com ele, combinou com você, viu, Oscar?
5: É, de vez em quando eu gosto de mudar um pouquinho o estilo, né? Aí eu fiz um propósito esses dias com essa barba. Aí eu decidi dar uma mudada. Aí eu, passando por aqui, eu tava olhando, rapaz, que stand bonito esse da 104.
0: Você viu que tinha um casal ali agora tirando fotos?
5: Vi. O pessoal tá usando de fundo pra tirar foto, né?
0: Desde o primeiro dia.
5: Rapaz.
0: Como é que tá, Oscar Filho, a Essencial Motos?
5: Essencial, cada dia procura inovar, né? Em produtos, qualidades, no atendimento ao cliente. Você vê que a gente é uma das empresas que foi a nível Guanambi, foi a primeira empresa em Guanambi a aceitar Bitcoin como forma de pagamento.
0: É mesmo? Bitcoin?
5: Bitcoin. Muita gente nem sabe o que é Bitcoin. É uma moeda virtual, né? Que tem no mundo todo. Mas a Essencial Motos em Guanambi foi a primeira empresa a aceitar Bitcoin.
0: Você é o Oscar Filho da inovação.
5: Tem que ser, né? A gente tem que procurar inovar, porque antigamente o pagamento era só dinheiro em espécie, né? Hoje em dia tem dinheiro em espécie, tem Pix, débito, crédito, pagamento por aproximação, Bitcoin, transferência. Então a gente tem que estar sempre evoluindo para não ficar para trás.
0: Antigamente a gente dava como garantia um fio do bigode.
5: Exatamente.
0: Ô, meu amigo, como é que você tá achando?
1: O bigode de Coimbra tá branco.
0: Não, Gerardo, não. Tá branco, mas não todo, só no começo aqui. Ó, como é que você tá, Oscar Filho, vendo essa festa? Eu não sei se é o primeiro dia que você vem. Tá gostando, gostou da ornamentação?
5: Rapaz, organização top, muito bonito. Eu tava observando aquele palco ali, a qualidade do som, a estrutura. Prefeito Nau, tá de parabéns. Os demais envolvidos, toda a prefeitura de Guanambi, secretários, todas as pessoas que se envolveram na organização, desde os varredores de rua, né? O pessoal aí que pegou no pesado, que muitas das vezes não tem um reconhecimento, mas meus parabéns para todos eles.
0: Valeu, Oscar, que Deus te abençoe. Gostei muito das suas palavras e do seu novo visual. Combinou, viu?
5: Valeu, Marcos. Boa noite a todos. Obrigadão por tudo aí. Valeu.
0: Esse é o Oscar Filho, da Essencial Motos, finalzinho da antiga Avenida Castelo Branco, hoje chamada de Messias Pereira Donato. É parceiro do Bocão, é parceiro da sua 104 FM, meu amigo Geraldão.
1: Desse jeito, Coimbra.
0: Geraldão, eu vou dar um pulinho ali na minha moto, porque eu não tenho certeza. Eu não tenho certeza se eu coloquei ela no lugar certo, aonde está destinado à imprensa. Alô, minha amiga, não foge não. Ei, não foge não, vou falar com você. Não foge não, vou falar com você. Você, eu estou aqui com uma pessoa que está vestida com colete característico, representando a AFIA. Me fala, qual é o objetivo disso aí?
6: Não ouvi nada.
0: Qual o objetivo desse negócio aí? Fala pra gente.
6: Sim. Nós fazemos a propaganda da faculdade, de vestibular. Ela está com ótima opção de preço e muita oportunidade para quem quer escrever, é ótimo.
0: Pronto, vocês estão aqui fazendo com que o pessoal lembre, né? Que é preciso estudar, ir para uma faculdade, fazer um vestibular, coisa assim, né?
6: E isso muito, não pode perder tempo não. A oportunidade está batendo na sua casa, na sua porta. A chance aqui é muito boa. O pessoal lá parcela, os preços estão ótimos.
0: Pronto, obrigado, viu?
1: Coimbra. Deixa eu ver,
0: qual é o seu nome?
1: Ô Coimbra, seu
6: Meu nome é Lenice.
1: Tem que fazer faculdade, Coimbra.
6: É.
0: Lenice, obrigado, viu, Lenice? Deixa eu abençoar. Valeu, amiguinha. Tem que fazer faculdade, né, Geraldo?
1: Desse jeito, é necessário.
0: Eu vou fazer faculdade de jornalismo, viu, Geraldo?
1: Isso.
0: Pode deixar comigo que eu vou te ouvir. É, eu vou ouvir o seu conselho.
1: Desse
0: o seu
1: jeito.
0: Conselho. Olha, Geraldo, os sexagenários estão participando de tudo quanto é tipo de festa que acontece em Guanambi. O sexagenário.
1: Né?
0: As pessoas mais idosas, mais velhas, elas procuram parque de exposição, que agora tem, voltou, graças a Deus. E elas procuram as festas e interagem, isso é bom, né? Estamos com a senhorinha aqui.
1: E saúde também, né?
0: Estamos com a senhorinha aqui, você está sentado do lado dela. Quantos anos a senhora tem? Boa noite.
7: Boa noite.
0: Tudo bem com a senhora?
7: Tudo bem.
0: Quantos anos a senhora tem?
7: Quantos anos a senhora tem? Eu tô ouvindo, 92.
0: É mesmo? Eu tô admirado de ver a senhora aqui, curtindo a festa, vendo a beleza da festa. A senhora nessa idade tem força pra vir, isso é muito bonito. É muito bonito.
7: Pois tem 90 e repassei pros três.
0: É mesmo?
7: Ah.
0: Obrigado por falar com a gente, viu? Deus te abençoe. É bonito, né, senhora? A senhora é filha dela?
7: Sou.
0: É um prazer, né?
7: É, eu moro em São Paulo há 50 anos, né? É o segundo ano que eu venho nessa festa aqui.
0: É uma festa boa. Quem é da Bahia ou já foi da Bahia, tá fora, sempre volta porque gosta, né?
7: Maravilhosa, achei excelente.
0: Lá em São Paulo não tem essa festa de São João, essa coisa toda?
7: Não tem, só nas escolas, assim, em algum lugar, mas não é feriado. Aqui é uma graça, viu?
0: Porque aqui em Guanambi e no Nordeste do Brasil, a gente tem essa festa maravilhosa, mas no resto do Brasil não, né?
7: Hoje eu tava falando pra minha mãe, falei lá, não tem feriado, mãe, é normal, né? Tem a festa das crianças das escolas, tem alguns lugares que tem a festa junina final de semana, mas não se compara, viu?
0: Bom, prazer falar com a senhora, viu?
7: Prazer todo meu, uma boa noite, viu?
0: Obrigado, obrigado, boa noite, senhora também. Eita, Geraldão, eu vou dizer, viu, Geraldo?
1: Desse jeito.
0: É bonito demais, e não só ela não, eu vi outras senhoras aqui, né, participando da festa, vendo tudo acontecer, é maravilhoso, não tem dinheiro que paga, né, Geraldão?
1: Não tem dinheiro que paga, e alegria, né?
0: Isso é
1: remédio pra
0: isso
1: alma.
0: Isso é viver com qualidade, né,
1: viver
0: Geraldo?
1: Com qualidade. Remédio
0: viver com
1: pra
0: qualidade.
1: Alma, pro cérebro, né, pro corpo, né, é diversão, é divertir-se, desse jeito, Coimbra.
0: Eita, o som arrochou, Geraldão! É o São João 2026, Praça do Feijão, São João do Gurutuba. E nós estamos numa cobertura completa e definitiva. Nós... Falou alguma coisa, Geraldo?
1: Não, ainda não.
0: Ah, tá, certo. Então nós estamos fazendo essa cobertura maravilhosa. Nós estamos dando suporte de informação. Nós estamos conversando com autoridades, com pessoas. Nós estamos interagindo para mostrar para toda a Guanambi, toda a região, o resto do Brasil, o que nós temos de tradição, que é o São João, que é o Natal, que é Guanambi, que é a Praça do Feijão. Enfim, tem gente que não perde essa festa por nada e tem pessoas que nem conhecem, mas sabe de ouvir pelo rádio, Geraldão.
1: Desse jeito, Coimbra. E aqui nas minhas lives também, muita gente de fora, de outros municípios, nos vendo e ouvindo.
0: Geraldo, vamos fazer o seguinte. Eu vou lá ver se minha moto está corretamente posicionada.
1: Ok.
0: Porque senão eu posso levar uma multa desnecessária.
1: Sim.
0: Porque eu tenho que, de fato, estar no lugar destinado à imprensa.
1: Tá.
0: Mas
1: okay.
0: Daqui a pouquinho, Geraldo, eu te chamo aí, viu?
1: Tá legal.
0: A gente vai conversar, o Rony Santos está por aqui, eu não vi ele mais ainda, eu não vi ele. Mas, provavelmente, ele vai te direcionar aqui para o stand. E outras pessoas, a gente vai sempre oportunizar elas de falar aí no microfone da 104 FM. Então,
1: okay,
0: daqui a pouquinho eu te chamo, viu, Geraldo? Valeu.
1: Okay.
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1: 19:48, ou seja, 7:48 aqui na Rádio Cidade. registrando audiência de Laiane Moura, de Horácio Luiz Henrique, de Maria Geni Silva de Carvalho, de Luciana Soares, de Laiara, de Danúzia Mendes, Cláudio Castro, Nabarão do Rio Branco, Ildonete Maria Boa Sorte, Márcia Marculino, Tayana Nogueira, Adna Rosa, e vamos de música, né? Vamos ouvir a Ribaçaia, Amor que Devora, desse jeito. Bora, Chico. Foi. Então vamos emendando aqui com Dildo Acordeon.

0: Do forró e, chuberé o pé, viu? Vamos. Opa, Marcos Coimbra, boa noite.
1: Já tava no ar, Geraldo?
0: Tava, não.
1: Não deixa ligado no ar direto, não, Geraldão.
0: Não deixei, não.
1: Já tem mais gente aqui, Geraldo, tirando foto. Tem mais gente aqui tirando foto no nosso stand. É um sucesso, viu? Um sucesso.
0: Sim, manda aí.
1: Olha, tem muita gente parando, tira foto. E a gente permite porque é isso mesmo que a gente quer, viu? É só você baixar o app, assistir em tempo real. Tem o QR Code pra você baixar. É aqui na Vila da 104, meu amigo Geraldão. É o...
0: Eita, a Vila da 104 tá bonita.
1: Tá um sucesso só, viu? A quadrilha deu uma pausa aqui, o pessoal já se apresentou. Sim. Daqui a pouco o pau quebra de novo. Porque, se eu não me engano, parece que são duas apresentações por dia, por noite, né? E nós estamos aqui com o pessoal da Vigilância Epidemiológica. Vocês não vão fugir de falar comigo, não, né? Vem cá, moça, vem conversar comigo. Qual é o objetivo de vocês estarem aqui e passar para informação pro povo? É, boa noite, amiga.
2: Boa noite.
1: Vocês estão aqui fazendo um trabalho de vigilância, em que sentido, mais ou menos?
2: Bom, nós estamos aqui com o estande do governo do estado, onde está sendo feito a testagem para HIV, sífilis, hepatite C e hepatite B.
1: Que coisa boa, coisa bacana. O povo precisa saber disso, né? Tinha que ser falado, aliás, inclusive no palco, né? Coisa importante. Seu nome?
3: Elcia.
1: Elcia, você também está fazendo esse trabalho maravilhoso. Eu estou vendo que vocês estão caracterizados, um de colete, a outra de crachá, cara crachá, né? Esse trabalho de vocês é importante. Eu vi ali, está ali montado ali, o governo do estado dando suporte de saúde, né? O que, que a pessoa deve fazer?
3: Prefeitura municipal. A gente está aqui, né, tentando captar o pessoal para fazer a testagem rapidinho.
1: E totalmente grátis.
3: Gratuito.
1: Pronto.
3: Ali também tem preservativo, lubrificante disponível para toda a população.
1: Eita, é tudo completaço, meu amigo Geraldo. Geraldo, você passa lá e pega uns para você, viu?
0: Sim, Coimbra.
1: Tá ouvindo o programa aí?
0: Preservativo é de fundamental importância e as vacinas também. E cuidar, prevenir do HPV.
1: Exatamente.
0: E já não morre mais, mas tem muita gente contaminada, viu? Muita gente.
1: Ela tá falando algo importante.
0: Além do que a gente imagina.
1: Ela tá falando algo importante aqui, Geraldo. Vamos ouvir.
3: Que além da testagem, está tendo também a vacinação contra da gripe e as outras vacinas de rotina.
1: Para todos os idosos ou para qualquer pessoa?
3: Para qualquer população, para toda a população.
1: Porque teve um tempo atrás aí que estava destinado só às pessoas de frente, aquelas pessoas que ficam labutando, né, com isso, com aquilo e tal, e também para os idosos. Agora é generalizado.
3: Isso, a vacina da gripe agora liberou para toda a faixa etária.
1: Bom, obrigado, minha amiga.
3: Nada.
0: Pronto.
1: Prazer falar com vocês aí da Vigilância Sanitária. Qualquer coisinha, qualquer informação, vocês procuram aqui a Vila da 104, viu?
3: Tá bom.
0: Vigilância Epidemiológica. Viu, Coimbra? Dando uma deixa aqui pro público.
1: Peraí, Geraldo, só corrigindo. Vigilância Epidemiológica. A Célia Cotrim.
3: E é o Cetaiane.
1: Pronto, é só procurar. Qualquer coisinha vocês pedem informação. Aliás, nós que pedimos, vocês vêm dar informação aqui na Vila da 104, viu?
3: Tá bom, então. Obrigada.
1: Prazer falar com vocês.
3: Prazer, todo nosso.
2: Prazer.
1: Valeu, amigas. Pois é, a gente tem que levar tudo de informação. É, para o pessoal que está ouvindo o nosso programa, que ainda não veio para a praça, mas que talvez vai vir ainda, né? Tudo isso é importante, tá vendo, Geraldo? A saúde humana também levada a sério aqui num espaço de evento de festa. Tem preservativo, teste de HPV, de AIDS, DSTs no geral e ainda vacinação para quem quiser de graça, Geraldo.
0: Isso, ó. E as vacinas, os pais estão esquecendo de levar os filhos para vacinar. Tem vacina de HPV que é libertade, se excluir de câncer de útero. Só que o homem também pega a doença e não morre disso que não tem útero, mas transmite, fica sendo transmissor pro resto da vida.
1: Ah, né? Passivo, né, Geraldo?
0: É, passivo. E agora é mês de junho, é mês do frio. A gripe e a Covid estão aí, não acabaram não, não vai acabar nunca, a gente precisa nos vacinar, tá?
1: É verdade. Ô, Geraldão, veja bem, tem mais gente tirando foto aqui. Oi. Na Vila da 104 FM.
0: Falar nisso, você já tirou uma foto aí, Coimbra?
1: Tirei uma ontem. Eu tirei uma ontem, mas eu não gostei, viu, Geraldo? Eu não gostei da caricatura, não. Eu vou fazer o seguinte, eu vou tirar uma outra pra ver se tá valendo, porque aquela de ontem ficou mais parecendo um espantalho. E eu não sou tão feio assim. Bom... Pelo menos eu penso, né?
0: Você e sua mãe pensam assim, só.
1: É, você sabe que filho de coruja, o filho de coruja é feio demais, você sabe, né? Mas a coruja acha ele bonitinho.
0: Desse jeito.
1: Olha, gente, na segunda-feira vai estar uma equipe aqui, o Val Rodrigues Bocão, Tony Nogueira, pessoal que não tá vindo, não veio ontem, não veio hoje, mas vai estar aqui. Toda equipe vai trabalhar, toda equipe tem um dia. Até você, Geraldão, tem o seu dia com o Roberto aqui, né?
0: Sim, sim. Hã?
1: Até você
0: tem...
1: Não, eu tô perguntando sério, rapaz. Você vai vir aqui pra quê amanhã, né, Geraldo?
0: Não, amanhã, Roberto, machuchou. Vai ficar um pouco aqui, eu também.
1: Ah, entendi.
0: Certo.
1: E toma-lhe foto, Geraldo. Todo mundo tirando foto aqui na Vila da 104 FM. Olha,
0: manda ver.
1: A quadrilha deu um tempo. Nós estamos aqui procurando pessoas para conversar. Nós estamos. Você que está aí ouvindo com fone de ouvido, está vindo para a praça, então, antes estava ouvindo o programa, vem para cá conversar com a gente, viu? A gente vai dar espaço, mas nós estamos procurando pessoas que possam trazer uma informação bacana. Por exemplo, nós estamos aqui doidos para encontrar o deputado federal Charles Fernandes. A gente tem algumas perguntas para fazer para o Charles, que nos representa em Brasília. Nós também queremos perguntar para a dona Ivana Bastos, que é deputada e, além de deputada, é presidente da Câmara Legislativa da Bahia. E nós queremos conversar com essas pessoas também. Se não nós conversarmos hoje, provavelmente o Bocão ou outro representante, locutor da 104 FM, vai conversar. Porque é assim, Geraldo, que a gente faz o jornalismo, a gente vai conversando com outras informações, vão surgindo as ideias, né? Vão se formando. Nós já estamos há muito tempo transmitindo, né? Através da 104, cooperando, corroborando com a prefeitura, com os munícipes, com os distritos, com a zona rural, com o homem do campo, com todo mundo envolvido. Porque nós somos uma coletividade e é assim que a 104 pensa. A 104 pensa como se fôssemos todos um só, e essa rádio é do povo, é nossa, nosso espaço.
0: Nosso espaço, nosso meio de comunicação, de interação com o povo de Guanambi e região.
1: E hoje, Geraldo, você tá falando bonito demais. Que é isso aí, Geraldo? Você tá inspirado hoje, né, Geraldo?
0: Nada.
1: Eu acho que eu vou parar de falar aqui.
0: Não.
1: E deixar você falar aí.
0: Aprendendo com você, rapaz.
1: Ai, ai, ai, ai, ai, ai. Nesse instante aqui eu vi um vereador, mas ele já sumiu. O homem parece que ficou invisível. Né? Cadê ele? Tava aqui agora, o vereador. Meu Deus do céu. Parece que tá todo mundo correndo de microfone. Você já teve alguma fobia em algum momento com o microfone, Geraldo?
0: Tenho. Eu gosto.
1: Eu nunca tive esse problema, não. Eu sempre gostei de falar. E nunca tive vergonha, mesmo errando, falava assim mesmo. Quando eu era mais novo, eu nas escolas, eu pegava o microfone e falava mesmo. Às vezes arriscava cantar, mesmo não sendo bom, mas eu já gostava da coisa, viu, Geraldo?
0: Você gostava?
1: Não, do microfone, calma. Sim. Aí, de falar, viu?
0: Tá certo.
1: De falar. Bom, nós temos um número relativo de pessoas agora na praça, um número relativo. A praça ainda não está lotada, claro. A apresentação da quadrilha é sempre assim. É só aquele pessoal interessado mesmo em ver essa apresentação cultural que não pode morrer. Mas provavelmente, você viu aí, né? O nosso amigo Léo Dourado já passou de primeira mão a informação de que tudo foi mudado. Não é mais como estava na programação. Houve uma mudança, porque o Natson, o Ferinha, ele teve que se apresentar primeiro em um outro município, não sei se da Bahia. Ele vai se dirigir para Guanambi, então isso foi remanejado para mais tarde, provavelmente para depois das 10 horas, 11 horas, viu, meu amigo Geraldo?
0: Sim, Coimbra.
1: Agora a primeira apresentação.
0: Eu vou sobrar com mão branca, que eu gosto de mão branca.
1: Pois é, agora a primeira apresentação vai ser mão branca, às 9h30.
0: Pois é.
1: Agora já são 9 horas, então daqui 30 minutos o Edgar Mão Branca tá aqui pra forró. Como é que é que ele fala? Forrofiar? É forrofiar.
0: E aí, o forró é bom demais, arrasta pé de primeira qualidade.
1: É porque a música do Edgar Mão Branca é aquele forrozão raiz, né?
0: É
1: aquele forrozão tradicional que conta
0: que todo
1: história.
0: Mundo sabe, né?
1: É, que todo mundo sabe, a pessoa vai arriscar dançar. Agora os outros cantores, nada contra eles, mas eles não fazem ninguém dançar como faz o Edgar Mão Branca, como faz o Aldemário Coelho, como faz outros, né? Ontem teve um Duquinha aqui, fez pena, rapaz, a praça tá vazia naquele momento, porque o Duquinha é ligado em 220, Geraldo. É ligado em 220. O rapaz dançava, um senhor já de uma certa idade, uma meia idade, ele dançava, pulava, falava e cantava muito bem. Cantava não, canta muito bem, viu, Geraldo? Canta muito bem. Você conhece o Duquinha?
0: Não. Nem pois do cão.
1: É. Nem do cão, né? Não, do cão não, pelo amor de Deus. Misericórdia, Geraldo. Mas o Duquinha ontem realmente fez diferente. O Duquinha ontem, de fato, se apresentou muito bem.
0: O cara agora tem pegada, tem feeling, né?
1: Isso. Agora foi uma pena, Geraldo, que a praça naquele momento tava vazia naquele momento, né?
0: E o povo de Guanambi precisa dançar forró.
1: Precisa, rapaz. Tem que botar o esqueleto em dia, né, Geraldo?
0: Isso.
1: Tem que desenferrujar, deixar a coisa mais solta. Eu conheço um cara que dança muito, eu só não sei se ele ganha daquele cara, cujo nome é o Homem do Sapato Azul. Pra falar a verdade, eu nem sei o nome da fera. Eu não sei. Mas tem um cara aqui que dança muito. É um locutor parceiro nosso, amigo nosso, irmão querido de muito tempo. Também colega de profissão, mas ele é muito mais do que a gente, porque ele é o suplente de vereador. E nós vamos conversar com você pode dizer quem é? Fala aí.
0: Sei não.
1: Não sabe, você não conhece ele, rapaz? Um alto representante lá da Igreja Católica, um rapaz que é reconhecido.
0: Bené Lopes.
1: Bené, boa noite.
4: Tá se morando bonita, você fica falando essas coisas.
1: Eu não posso falar isso no ar, não, Bené. Mas se você quiser, eu falo fora do ar.
4: Boa noite, quem tá lá?
1: Quem tá lá é Geraldão Ferreira.
4: Geraldo, professor Geraldo.
0: Isso, Bené.
4: Eu tô apelido de Geraldo, eu não posso falar aqui, não.
0: Pode?
1: Não, pode pegar.
4: Geraldo é um grande parceiro. Alô, Geraldão, aquele abraço pra você. Alô, gente, Bené. Boa. Tá aí, né, animando aí, tocando muita coisa boa. E nós estamos aqui, né? Eu tô acompanhando aqui o Coimbra, fazendo essa grande cobertura. Parabéns a vocês da 104 aí pelo trabalho de vocês. Essa noite, então, uma noite diferenciada, era um sábado, que nós estamos aí, tipo, na véspera do São João. Então, as pessoas estão dividindo já, se preparando para poder ir pra zona rural. E hoje, estão aproveitando esse momento, ainda mais com o Mão Branca, né? Que é um forrozeiro poeta, diferente. As músicas dele tem história, tem letra. Então, muitas pessoas estão vindo hoje aqui também, exclusivamente pra poder assistir o show do Mão Branca. Então, é muito bom. E parabéns a todos nós da imprensa, né? Que nós estamos aqui engrandecendo nosso evento, levando informação para quem está em casa, para quem está na região, sempre nos acompanhando através do rádio. O rádio que é hoje o veículo que realmente não tem para ninguém, porque você consegue dirigir ouvindo o rádio, você consegue cochilar um pouquinho ali com o rádio ligado, né? Você consegue ir para academia ouvindo o rádio, né?
1: Amigo das madrugadas, né?
4: Amigo das madrugadas. Então é isso, o nosso veículo é um veículo muito importante. Então, parabéns para todos nós da imprensa que estamos aqui fazendo essa cobertura. Hoje eu tô de folga, né? Vim só acompanhar minha festa, curtir um pouquinho e ver o movimento aí.
1: O Brasil ontem fez bonito e nos deixou orgulhosos, pelo menos por enquanto, né? Você curtiu o jogo daqui de casa?
4: Eu tava trabalhando ontem, tava no estande ontem.
1: Eu não te vi por aqui ontem, não. Tava escondido.
4: É que quando eu fui trabalhar, eu fico tipo guarda, entendeu? Eu fico sentado ali, quase não saio. Botei uma farofa na gaveta ali, assistindo o jogo, comendo a farofa. Mas, na verdade, assim, foi um jogo bom. Eu, inclusive, perdi em 3 bolões, né? Eu tinha colocado 2-1, perdi em 3.
1: Eu também falei 3-1. 2-1.
4: Como eu achei que daria o resultado de 2-1, eu acabei jogando em 3 bolões, o mesmo palpite, né? Acabei perdendo dinheiro. Mas, foi um jogo bom. Mas ainda não tá nos convencendo, não. Eu acho que nós temos que dar uma... Sei lá, cara.
1: A Alemanha hoje pensou que ia repetir a façanha e se deu mal. É até a hora que tava jogando, né, Geraldo?
0: Levou um suor danado da Costa do Marfim.
1: Costa do Marfim deu uma canseira na Alemanha.
4: Eu não assisti o jogo, mas então. E era a favorita, é a favorita da Alemanha.
1: Uma das, né?
4: Uma das favoritas. Então, assim, nós teremos que melhorar muito ainda. Nós temos o próximo jogo, né? Acho que dia 24, me parece, né? Então nós temos que preparar muito para ver se a gente consegue deixar o nosso país alegre, realmente o país do futebol, que já há algum tempo nós estamos aí ficando um pouco para trás com essa questão do país do futebol, né? Então nós precisamos melhorar e são mais de 20 anos que a gente não vê, não levanta ali aquela taça, né? Então vamos ver se esse ano a gente consegue melhorar o nosso futebol. O Ancelotti está vindo aí, começando a fazer algumas movimentações, está conseguindo visualizar melhor ali o traquejo do nosso time. Eu acho que pode dar certo, né, no próximo jogo, pode dar certo. Podemos sair aí com resultado de 1-0, por aí. Eu acho que já está de bom tamanho. Não sei querer demais não, porque senão a gente acaba indo com muita sede no pote.
1: Você acredita na restauração completa e num desempenho bacana por parte do Neymar ainda?
4: Não, o Neymar, o que ele tem hoje é só publicidade.
1: Eu também acho. É publicidade e muito dinheiro.
4: E muito dinheiro. Isso aí ele tem de sobra, né? Isso
1: é um pouquinho pra nós, né?
4: É, então, se tem um defeito que o cara não tem, é falta de dinheiro. Esse defeito ele não tem.
1: E mulher também.
4: Também. Exatamente, porque o cara é endinheirado, né? Mas eu acho que ele não vai. Eu acho que não tem possibilidade dele apresentar mais assim aquele futebol. Primeiro que ele é uma grande estrela. Ele foi, aí eu acho que a ideia da convocação dele foi exatamente a questão do marketing, entrada de dinheiro mesmo, movimentação financeira. Acho que foi mais ou menos.
1: Pressão da mídia, pressão de empresários.
4: Exatamente, a questão do cash. Quem manda hoje é o capital, né? Então ele realmente. Eu acho que o contrato dele foi mais feito baseado nisso aí.
1: Agora, para terminar, Bené, que a gente ainda vai dar um giro, eu quero conversar com os políticos, quero fazer certas perguntas para pessoas da política. Não que você não seja, né? Mas, para terminar, como é que você tá achando? O que você achou desse ano, da ornamentação, do palco, dos cantores, das contratações?
4: Rapaz, eu achei positivo, porque nós temos aqui, se você pegar, algumas bandas que são tradicionais do forró, né? Muitas bandas incríveis. Quem é que não lembra aí hoje de uma Caviar com Rabadura? Quem é que não lembra aí de uma Magnífica, inclusive aqui não veio ano passado? Quem não lembra da banda dessa? Uma banda que foi um grande sucesso. A Magnífica, Mão Branca, né? O Aldemário Coelho. Então, assim, muito forró tradicional que a gente não consegue viver sem essa música. E não podemos fugir dessa nossa origem, dessa história do nosso Nordeste, da nossa cultura.
1: Mas o prefeito foi inteligente e, para os jovens não saírem bufando de raiva, ele chamou o Natson Ferinha. Que teve uma alteração, inclusive, eu acho que vai cantar um pouco mais tarde, porque estava previsto para cantar mais cedo, mas ele está em outro município.
4: Então, na verdade, o Nau ele tem essa ideia, né, de sempre colocar atrações que agrega para uma parte do público, ou outra atração para outra parte do público. Por exemplo, você vai, por exemplo, a Joelma. Agrada muita gente, realmente foi um grande show.
1: Todos os valores, né?
4: Um grande show. Então, assim, ele conseguiu agregar para todo mundo, né? Ficou bacana. Acho que ficou bacana a grade.
1: Eu também acho. Bené, muito obrigado. Você sempre muito solícito, muito disposto e sempre alegre, sempre sorrindo. Eu não sei qual remédio você devia me ensinar, porque tem dia que eu tô muito estressado, não converso com ninguém, fico para dentro, introvertido. E você não, você e Dan Teixeira, o bicho rico. É sempre nessa felicidade. Qual o remédio?
4: E aí,
1: você
4: falou agora a frase do Dan Teixeira, o bicho rico. Para ser feliz é só não ter dinheiro. O bicho rico dele é só mesmo uma frase, viu?
1: Valeu, Mané.
4: Eu acho que é isso aí, não ter dinheiro. Aí o motivo da felicidade é esse, porque o dinheiro preocupa demais a gente. O dinheiro nos deixa muito preocupado, a gente tem que estar preocupado sempre de não perder o dinheiro, sempre de manter o dinheiro, proteger o dinheiro, garantir o dinheiro. Então deixa a gente meio preocupado, cabeça ruim. Então se você não tem dinheiro, você é feliz, eu acho que é isso.
1: Faz sentido, faz sentido. É meio doido, mas faz sentido.
4: É um negócio meio atravessado, mas é isso, é a realidade.
1: Valeu, mulher, obrigado.
4: Um abraço, Coimbra. Grande parceiro aí da locução comercial de Guanambi, um grande profissional. Eu que também atuo na área, estou um pouco afastado esses dias, mas também sou da área da publicidade. E meu amigo Marcos aqui está aí arrebentando, faz um trabalho sensacional. É, onde ele chega, ele fica, viu, Geraldo? Chega, fica e vende. Porque sim, o importante do locutor comercial não é ficar na loja, é vender.
1: Esse é o primeiro vendedor, né?
4: O primeiro vendedor. Então, parabéns para você, parabéns aí ao Geraldo. Uma boa noite para todos os ouvintes. Sucesso,
0: obrigado,
4: aí para
0: você.
1: Valeu, Bené. Geraldo tá agradecendo. Esse é o Bené Lopes, que todo mundo conhece. Quem é que não conhece o Bené, né, gente boa? Aqui em Guanambi, ele é uma referência. E logo ele vai ganhar de primeira. Ele tá morrendo de rir, Geraldo. Bom, nós estamos andando, girando, né? O som parou por enquanto, a apresentação aqui não está acontecendo, mas a praça está se enchendo, está lotada, está ficando meio difícil de andar já em determinados locais. E nós estamos procurando pessoas que venham agregar informações, que venham conversar com a gente, passar uma informação, de repente, um furo, uma notícia bacana que a gente precisa saber. E para isso, a gente precisa conversar com todo mundo da sociedade. Inclusive, a gente conversa com político, porque políticos, você sabe, né, Geraldo? Às vezes sabe muita coisa que nós não sabemos.
0: É.
1: E olha com quem nós está aqui, rapaz, o homem da Conar. Como é que você tá, meu irmão?
5: Valmir,
1: eu sei, eu ia falar, você não deixou?
5: Boa noite, tudo bom?
1: Como vai? Tudo bom, Valmir? Você tá aqui prestigiando a festa, como é que você tá vendo essa coisa toda, a arrumação, as contratações, as bandas, a alegria do povo, como é que você vê tudo isso agora, no seu olhar?
5: Sim, meu primeiro dia que eu tô vindo é hoje, vim aqui dar prestigiar a praça, tá muito bonita, tá muito bem feitada, nem só do São João, como o tema do Brasil, né, estamos em Copa do Mundo. Parabéns, tá muito bem organizado. Vamos ver o público mais tarde, como é que vai ser. Acho que o show de Mão Branca hoje, não é isso?
1: É o primeiro. É o primeiro.
5: Então, acho que vai dar muita gente aqui mais tarde. E vamos ver o que o pessoal gosta de comemorar o São João. Tá aí, comemorando o São João e Copa do Mundo tudo junto. É festa dobrada, né?
1: É dobrada, né? Tomara que todos os outros jogos que virão pra frente sejam como de ontem, né, Valmir?
5: Isso, que o Brasil passe pra a segunda fase aí, que dê mais alegria pra gente, né? Mas não, o Brasil não entusiasmou o povo ainda, não. Aí ele precisa melhorar mais ainda.
1: Olha, tem muita surpresa nessa Copa. Inclusive, nós tivemos uma surpresa hoje. Lembra da Alemanha? A Alemanha não pregou o coração e deu de 7-0? Né? Hoje ela passou um perrengue com Costa do Marfim. O negócio ficou feio pra ela. Não foi como ela pensou que ia ser, não, viu? Tem muita coisa acontecendo e uma surpresa. Eu acho que vai ter surpresa nessa Copa, viu, Valmir?
5: Vai ter muita surpresa. Principalmente a Alemanha. Hoje ela ganhou de virada. Ela tomou 1-0 e ganhou de virada. Mas eu acho que se o Brasil passar e der pegar a Holanda. A Holanda jogou muito bem hoje. Ganhou de 5-1. Mas tem muitas seleções boas aí, como a França, como a Inglaterra, como a Argentina, grande favorita também. Vamos ver como vai ser ainda Mas agora no mata-mata é que a gente vê os resultados melhor, né?
1: É que agora tem esse negócio de 8 avos, né?
5: É, tem 8 avos. Esquecendo, são 48 seleções participando, né?
1: Verdade. Valmir, pra não ficar só nessas palavras do futebol e do que você achou da praça, a gente sabe muito bem que na última eleição você pleiteou, tentou conseguir a vaga como administrador dessa cidade. Você ainda tem outras pretensões futuras relacionadas a isso, Valmir?
5: Olha, eu continuo ainda com desejo, com intenção de servir ao povo de Guanambi. Não desisti, nem vou desistir, porque eu tenho uma vocação de trabalhar para o povo. Sempre gostei e gosto de trabalhar para o povo. Quero fazer um trabalho para o povo de Guanambi. 2028 nós vamos ver aí como é que vai ser a disputa em Guanambi. Eu continuo aí no paro, no momento nenhum desisti, eu continuo.
1: Desistir jamais, né, Valmir?
5: Jamais.
1: Um dia, quem sabe, né? Tem que lutar. Eu agradeço o senhor pela disponibilidade, por falar com a 104 FM e para toda Guanambi.
5: Muito obrigado, obrigado a vocês aí da 94 FM, 104.9. Muito obrigado a todo o povo de Guanambi, parabéns aí aos organizadores, a toda a população que está comemorando essa festa. Eu desejo que todos comemorem, terminem aí na paz, com alegria, sem violência, sem nada de errado. Que todos se divirtam com alegria e paz.
1: Obrigado, amigo. Deus te abençoe. Boa festa pro senhor, viu? E pra sua família. Tamo girando, meu amigo Geraldão Ferreira.
0: Isso, Coimbra, vai girando.
1: Geraldo, você tem alguma pergunta pra fazer? Faça agora ou cale-se para sempre.
0: Eu calo para sempre. Eu posso tocar a música do Dr. Rui Azevedo?
1: Daqui a pouquinho, Geraldo, porque eu vi um sujeito aqui e o sujeito já sumiu de novo. Que homem que gosta de desaparecer, rapaz? Meu, é uma surpresa. Quando eu achar ele, você vai saber quem é. Eu não vou falar por antecipação, não, porque vai ser uma surpresa. O rapaz sumiu, mas a gente vai procurar ele, viu? Nós estamos girando. Então, Geraldo, toca aí a sua música. Daqui a pouquinho a gente te chama, viu? Toca aí a sua música.
0: Tá ok, Coimbra.
1: E olha, não se esqueça, só abra aí o canal quando você me chamar, viu?
0: Ok. Obrigado.
1: Valeu.
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0: 20 horas e 13 minutos, ou seja, 8 horas e 13 minutos. E vamos ouvir uma música de Dr. Rui Azevedo, sim, o médico político de Guanambi, Arraia.

0: Paulo Henrique Santos Souza e de Ellen. Boa noite, sejam bem-vindos ao Sintonia Emocional e vamos aos nossos apoiadores culturais.
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1: 20:18, ou seja, 11:18 aqui na Rádio Cidade, registrando a audiência de Elza do Carmo. Boa noite, seja bem-vinda ao Sintonia Emocional e vamos ouvir o cantor de Brumado, Ed Rossi, Piseiro.

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0: somos o seu programa preferido do Rádio Guanambiense. 20 horas e 22 minutos, ou seja, 11 horas e 22 minutos, registrando a audiência de Nessi Nunes, de Rosa Marques. Sejam bem-vindos ao Sintonia Emocional e vamos ouvir a banda Forró Maior com Tempero de Amor.

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1: 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Vamos à Praça do Feijão, no stand da Rádio 104 FM, ouvir a transmissão de Marcos Coimbra. Boa noite, Marcos.
2: De novo, boa noite, Geraldo. Você tá deixando o canal aberto, Geraldo.
1: Tô não, Chico.
2: Tá sim, eu falei, Gera, aí sal no ar. Não pode, Gera. Ai, ai, ai. É porque, de repente, um som vazado, viu, Geraldo? Entra pelo, aí, pelo canal e aí não é bacana, né? Aí a gente tem que ter um sinal pra entrar no ar, pra sair no ar, só o que tem que sair no ar, tá entendendo? Fica esperto, okay. Você aperta o canal amarelo aí, o botão amarelo aí, viu?
1: Eu tô apertando.
2: Pronto. Aí eu falei, Gera, eu ouvi no ar, eu ouvi. Esse é o Geraldão. Um dia você aprende, você é novinho.
1: É.
2: Eu tô aqui com o professor Lúcio. O professor Lúcio chegou, ficamos de receber outros profissionais que até agora não beirou por aqui não, mas... Nós estamos no aguardo. Se isso não acontecer, não tem problema. A gente vai continuar por aqui, fazendo do mesmo jeito que a gente aprendeu, né? Perguntando, indagando e, é claro, informando, que é o nosso objetivo maior, Geraldo. Geraldo, a praça agora já tá bem lotada.
1: E daqui a pouco, Mão Branca.
2: Às 9h30 tá marcado.
1: Vai começar 9h30
2: agora. Já é. O tempo regulamentar já chegou. Agora, eu provavelmente tá esperando terminar aqui a última apresentação. Aliás, uma apresentação digna de aplausos, viu, Geraldo? Digna, sim, de aplauso, uma apresentação show de bola.
1: Pessoal ensaia quase o ano todo.
2: Maravilhosa apresentação da última quadrilha. Quer dizer, eu suponho que seja a última pelo horário, né, Geraldo? Eu suponho isso, que seja isso. A última. Não com tenho certeza disso, mas provavelmente pelo horário, já que Edgar Mão Branco.
1: Aí você vai no supositório.
2: É, na suposição. Mas a praça tá lotada agora. Polícia. Tem mais polícia do que gente, viu, Geraldo?
1: Cuidado, cuidado.
2: Não, eu não preciso ter cuidado. Eu não preciso ter cuidado porque eu não ando às margens da lei. Eu não ando às margens da lei, então eu não preciso ter cuidado nenhum.
1: Aquele estilingue, cuidado.
2: Não, aquele estilingue lá é coisa de menino, eu não uso os mar, não. Mas, Geraldo, eu acho que já tem o quê? Eu acho que já tem uns 25 anos que eu não vejo aquilo.
1: Aí...
2: Bom, mas nós estamos aqui na praça, a gente brinca, mas a gente também fala de coisa séria. Nós estamos sempre atentos aqui para passar a informação em primeira mão, conversar com pessoas importantes da nossa cidade. Agora, por exemplo, Geraldo, depois, sim, que terminar essa quadrilha que está se apresentando, assim que o Edgar entrar, provavelmente todo mundo que está mais afastado vai se aglomerar. Porque como diz o meu amigo Bené, agora há pouco ele disse, o Edgar Mão Branca faz a galera vir pro arrasta-pé.
1: E arrastar o pé de fato.
2: Rapaz, eu comprei um quentão aqui, fui tomar, mas o bicho tá forte demais, rapaz.
1: Ué, quentão é bom, é forte.
2: Quer ser, é doido,
1: bem,
2: rapaz.
1: Cachaça.
2: Eu quase, né, você sabe o que
1: eu já fui bom de quentão.
2: Eu estou aqui agora com ele, o professor Lúcio, o grande professor Lúcio, que veio nos auxiliar. Como é que tá o senhor, professor Lúcio? Tá achando o que da festa, da ornamentação? Como é que o senhor tá vendo tudo isso aí?
3: Olha, a tradição do Gurutuba é uma grande tradição cultural, muito importante para Guanambi. Então, o que que acontece? Sempre foi muito bonita a festa, muito organizada, e esse ano eu vejo que hoje é meu primeiro dia que estou chegando aqui, porque eu estava também na área da cultura e eu estava no movimento cultural em Caetité. Ontem foi a reunião da Academia Caetitense de Letras. Eu estava lá presente porque eu sou membro fundador da Academia Caetitense de Letras e da Academia Brasileira de Estudos e Pesquisas Literárias em Brasília. Então, eu sou membro fundador dessas duas academias. Eu sou escritor, você talvez é meu colega de rádio, mas não sabe.
2: Sei, sei.
3: Sabe, né? Então, eu sou autor de 9 livros. E ontem foi anunciado que a academia fará um lançamento na festa de Santana. Se o meu livro sair, então terá um lançamento na festa de Santana. Porque eu estou com 3 trabalhos para ser lançados. Eu tenho um trabalho que é para criança, que se chama O Espantalho que Virou Amigo dos Passarinhos, que é um livro infantil aprovado por diversas editoras do Brasil. E tem uma editora, inclusive, que aprovou esse trabalho. E quer fazer do livro, além do livro, quer fazer um filmezinho
2: É uma ironia, né? Porque o espantalho espanta os pássaros, né? E o senhor fez o contrário.
3: Muito interessante a história, viu? Você vai ver depois. E o outro livro se chama Inspiração Candanga, porque eu morei muitos anos em Brasília. Foram trabalhos elaborados em Brasília. E eu tenho um outro trabalho que vai ser lançado pela Universidade do Estado da Bahia, que é sobre um autodidata que foi excomungado pela Igreja Católica no século XVIII. E aí esse trabalho também já está com a universidade. Só que eu sou pesquisador e cada dia eu vou ampliando mais o negócio. Então eu sou escritor, tenho te inspirado em muitas coisas, sou compositor. Eu espero que você esteja passando as minhas músicas, que o couve de Roberto Carlos é que canta, Raul Nazário. Já tem aí. Eu tenho um canal também, mas no canal dele minha música está fazendo sucesso.
2: Bom, agora que eu tô sabendo, o senhor vai passar isso de informação pra mim passar.
3: Não sabia, né? Mas, pois é, então lá. Lá na rádio, na playlist que fala, né? Tem todas as minhas músicas. Tony já colocou lá. E eu estou lá com o meu programa Encontro Cultural, que você é um dos colaboradores. Graças a Deus, muito obrigado. É um programa que, modéstia à parte, está sendo líder de audiência. Não falo por mim, modéstia à parte, já falei, né? Mas pelas informações, é um programa de caráter nacional e internacional. Eu tenho pessoas que ouvem na França, nos Estados Unidos, certo? Em Portugal e em vários outros lugares que eu tenho informação. Tenho participação de pessoas da capital, de São Paulo. E eu fui locutor muitos anos da Rádio Educadora Santana de Caetité. E aqueles meus ouvintes que estão sabendo que eu estou na Rádio Cidade, cada dia mais estão se apegando a 104.
2: Só crescendo o batalhão, né?
3: Só crescendo. E eu sou muito feliz com a 104, sou tão feliz, são 9 anos na 104, dia de domingo. Eu espero que o meu diretor aí agora, com 9 anos, eu já a caminho de aposentar, que coloque todos os dias agora o programa.
2: Então o senhor tá 2 anos na minha frente, né? Que eu tô 7 anos na casa.
3: Não, pois é, você é o cara também, né? Você é o cara. Eu não sei se você é romântico igual Roberto Carlos, mas você é o cara. Eu vejo o seu trabalho excelente, parabéns pelo seu trabalho. Você é um cara muito dinâmico, um cara...
2: Obrigado.
3: Viu? Você é um cara simpático. Não só do rádio, mas também a pessoa, a sua educação. A educação é que enobrece as pessoas. A maior riqueza do homem é a educação. Então a pessoa que não tem educação é mal vista, né? É mal distribuído. E a pessoa de caráter é aquela marca que ele traz, é o caráter, a dignidade, o respeito pelo próximo. E você mostra tudo isso. Eu te acompanho sempre, eu gosto do seu programa, gosto do seu jeito de trabalhar. Não é para puxar o saco, nem porque você é meu colega de rádio, porque tem muita gente que só faz isso. Mas quando sai, esquece. Não, eu não vou por aí. Eu vou direcionado àquilo que me faz bem e vai fazer bem para as pessoas, para a sociedade. E a 104 vem trabalhando em cima disso.
2: Obrigado pelas palavras, viu, professor Lúcio? Eu fico muito envaidecido porque, como colega, o senhor falar isso, para mim é bacana demais.
3: Olha, eu fico feliz porque a 104 é uma rádio que está crescendo cada vez mais. Os nossos estúdios fazem inveja a qualquer outra rádio, né? Qualquer rádio grande, eu conheço rádio grande. E não é de perder. Eu já tive em rádio grande, você entendeu? Eu já gravei para Transamérica, eu já gravei para Piatã FM, eu já tive na rádio a MFM Caratinga em Minas Gerais, já tive em Brasília. E assim, participação em rádio grande, já tive com Luiz Alberto, o saudoso Luiz Alberto, da Rádio Nacional em Brasília. Já tive na Rádio Globo, naquele tempo ainda, né? Com Luiz de França, não, era o outro lá.
2: Loureiro Neto?
3: Não, era... Agora, eu me esqueci o nome dele agora. Mas eu vou lembrar, que eu tô ficando velho, desculpa. Aí esquece algumas coisas. Mas é bacana, eu tive em televisão também, mais entrevista, fui até convidado em uma certa ocasião para apresentar um programa da TV, da editora, que eu era funcionário da editora. E eu é que apresentava os escritores. Então a Band de Brasília queria que eu fizesse um programa apresentando os autores da editora. Mas aí não deu certo.
2: Que bacana, professor Lúcio, saber de tudo isso sobre o senhor. É muito importante. Bom, nós estamos girando aqui. Daqui a pouco a gente volta a falar, viu?
3: Claro, olha,
2: guarda a história aí pra nós.
3: Muito obrigado, viu? Por esse espaço bacana que você está me cedendo. Eu estou muito feliz, muito motivado de estar aqui. Obrigado.
2: Daqui a pouquinho a gente volta se falar, viu? Daqui a pouquinho. Bom, Geraldão, veja bem, a praça tá lotada. Agora sim, viu? Agora a praça tá lotada.
1: Que lotada, nem sardinha lotada, na lata.
2: Hã? Olha quem tá aqui. Peraí, Najá. Tô aqui com o Najá, rapaz. Najá é meu conhecido das antigas. Najá, festa bonita, a praça ornamentada. O que você tá achando dessa festa bacana, Najá?
4: Bacana demais, muita gente, né, Guanambi? Parabéns à prefeitura por tornar repleto esse grande São João que é Guanambi. Bonita demais.
2: Najá, eu não sei se você sabe, se Ivana tá por aqui. Eu queria conversar com ela, não encontrei ela desde ontem. A gente queria bater um papo com a Ivana, você que trabalha com ela, como assessor, se eu não me engano. Ela tá por aqui?
4: Não. Deputada, nesse momento tem a cidade chamada Malhada de Pedra. Hoje nós já tivemos em Jacaraci, Brumado, ela tá em Malhada de Pedra agora e vai mais tarde pra Caculé.
2: Que pena. Mas eu acredito que até segunda-feira ela conversa com o Val Rodrigues sobre certos diversos assuntos que a gente tem pra conversar com a dona Ivana, que é muito atuante. Agora, mais do que deputada estadual, ela é presidente da Câmara Legislativa da Bahia, representando a mulher, representando, depois de muito tempo, uma mulher representando a nossa Câmara Legislativa. Uma coisa bacana. E a Ivana que nunca deixou de ser lutadora, nunca deixou de estar numa inauguração, pedindo, reivindicando aqui para a cidade de Guanambi, para a região inteira.
4: É, a deputada de 192 anos de Assembleia Legislativa do Estado é a primeira mulher a presidir a Assembleia. Então, toda essa força dessa mulher aqui da região, do trabalho que Ivana exerce sobre toda a nossa região, é bom demais para toda essa região.
2: Eu não falei com a Ivana, talvez o Val fale na segunda-feira ou no domingo, não sei. Mas foi bom falar contigo. A gente sabe que ela tem um itinerário corrido demais, né? A Ivana. E é importante demais para uma festa como essa a presença da Ivana. Acredito que se ela não veio, ainda vai vir. Mas foi bom demais conversar com você, Najá.
4: Prazer é todo nosso, estamos sempre à disposição e um grande trabalho para você durante as festividades.
2: Valeu, Najá, obrigado. Esse é o Najá, assessor da deputada Ivana Bastos. Bom, nós queríamos falar com ela, mas provavelmente até segunda-feira o Val ou qualquer outro companheiro aí da rádio vai falar com a deputada Ivana Bastos. Meu amigo Geraldão.
1: Diga, Coimbra.
2: Pois é, Geraldo, veja bem. Agora a praça tá lotada, meu irmão. Cheia, aí chegando gente. Bom, Edgar Mão Branca você já sabe, né?
1: Ele arrasta.
2: Edgar Mão Branca é como Amado Batista em tempos normais.
1: Uhum.
2: No São João o cara é Edgar Mão Branca, você sabe, né?
1: Depois de Gonzaga é ele, né? Depois Flávio José, o couro come.
2: Você já dançou ao som de Edgar Mão Branca, meu amigo Geraldão Ferreira?
1: Claro, sou forrozeiro.
2: Forrozeiro?
1: E canto também de Gamão Branco.
2: Aê, Geraldão, isso é muito bom, viu? Muita gente aqui chegando. A festa tá ficando muito bonita agora, com um número maior de pessoas. Tá quase terminando e vai entrar o Edgar Mão Branca. Nós estamos aqui com a Ana. Ana, até que enfim, né, Ana? Eu esperei você no dia de ontem, você não chegou,
1: Coimbra,
2: mas vem hoje.
1: Coimbra.
2: Oi, pode dizer.
1: Segura o reggae aí sem parar que eu vou ali na casinha.
2: Vai lá, eu dou conta aqui. Ana, muito boa noite, como é que você tá? Como é que você tá vendo essa festa? Tudo muito bom, tudo muito bacana, Ana. E foi bom você ter chegado para compor aqui a informação com a gente. A partir de agora você vai ficar com a gente. Em alguns momentos eu vou te dar o microfone, você vai ficar à vontade, viu? Eu já tô cansado. Aí a gente vai revezando, viu, Ana? Mas como é que você tá vendo a festa? Tá bacana, tá muito bom. Uma festa diferenciada, diferente de outros anos, né, Ana?
5: Com certeza. Boa noite, Marcos. Boa noite, Geraldo, a todos os ouvintes da 104 FM. Tô chegando por aqui agora, ontem não estava presente. Festa muito bonita, ainda é cedo, mas o público aqui já se encontra grande na praça, viu? Provavelmente, e acredito eu que hoje será um dos dias que haverá uma superlotação, uma pelo dia e pelas atrações também. Daqui a pouquinho o palco se abre com a Edgar Mão Branca, esse forró gostoso que todos nós aí acompanhamos anualmente, está em todos os anos aqui, teremos Nádson Ferinha também, Neto, ex-Calcinha Preta. Então as atrações de ponta essa noite de sábado, creio que realmente hoje haverá uma lotação bem bacana, uma pelo final de semana e pelas grandes atrações que se apresentam também hoje.
2: Verdade, como hoje é sabadão maravilha, amanhã é domingão, aí a galera tem espaço para descansar mais à vontade. Segunda já é completamente diferente, né, Ana? Eu ouvi dizer, Ana, que foi remanejado a programação de todo esse evento por conta do Natson Ferinha, que vai se apresentar em uma outra cidade. Mas ele vai logo, logo se direcionar para cá, então o Natson Ferinha vai ser a antepenúltima atração, se eu não me engano. Mas daqui a pouquinho tem um forrozeiro de Galmão Branca, porque forró sem a de Galmão Branca, um São João sem a de Galmão Branca, é como o São João sem Luiz Gonzaga?
5: Com certeza, viu? Está em todos os anos, eu sempre falo isso, que mesmo estando anualmente, ninguém enjoa, viu? A Praça Lota, a multidão espera de Galmão Branco com esse forró diferente. É um forró único que ele traz no São João. São João sem a de Galmão Branca, como você falou, não é São João, esse forró bacana de se dançar, é um forró tradicional. E como você disse, acredito que um grande público chega hoje. Aliás, houve uma mudança realmente de horário. Uma questão de logística, creio que o Nácio está fazendo show em um outro local. O pessoal até chiou um pouquinho, né? 2 horas da manhã, achou um pouco tarde. Esperamos que não se atrase, né? Esperamos que não se atrase. Às vezes essa questão de logística de show em outra cidade. Esperamos também que não aconteça como ocorreu com Magníficos ano passado. Ontem, Magníficos conseguiu se apresentar, o público estava até inseguro ano passado.
2: Diz que eles até compensou fazendo uma hora a mais de show, uma coisa assim?
5: Ainda bem, viu? Não estive presente, infelizmente, mas que bom. Ano passado o público ficou esperando até 3, 4 horas da manhã, Magníficos não apareceu, justamente tinham 2 shows, tinha feito 2 shows antes. Esperamos que Natson também não ocorra essa situação, creio que não, e que 2 horas da manhã em ponto já esteja no palco.
2: Tá certo, Ana, eu acredito que a partir de agora a praça vai ficar super lotada, inclusive nós estamos perdendo um pouco do espaço da Liberdade que nós tínhamos, né? Pronto, tô ouvindo, Geraldo. Eu tô dizendo assim, que provavelmente a partir de agora vamos perder um pouco do espaço que tínhamos, porque o que tá acontecendo? A praça tá super lotando, tá ficando super lotada. Inclusive, aumentou também, Geraldo, o número de policiais presentes, com o aumento das pessoas, a polícia circula.
1: Circula, né?
2: A polícia circula. Ana, eu tava dizendo o seguinte, Ana, assim, veja bem, como o Natson Ferinha é voltado mais pra galera nova, esses meninos adolescentes, o pessoal que gosta mais daquela UE, que não é exatamente o São João, mas a expectativa de hoje é justamente não só do Edgar Mão Branca, mas também sobre o Natson Ferinha.
5: Com certeza. A sofrência vem ganhando muito espaço, o Arrocha, vem ganhando um grande espaço. A Bahia é o forte, o Arrocha, a sofrência, o forró também. E como você disse, a geração mais nova vem fortalecendo bastante isso, esse estilo do Natson, como se apresentou ano passado também em Toque 10. Então, a gente percebe que nos eventos juninos, as festividades juninas, por toda a Bahia, sempre está ali uma atração que traz esse clima da sofrência, do Arrocha, que também é muito gostoso. Eu acredito que sim, é importante agradarmos aí todos os públicos, ainda mais a geração atual de agora, como se diz, a geração Z, mas o forró, acredito que também não pode se perder. Eu percebi uma coisa que eu até parabenizei, que a Prefeitura Municipal realmente fortaleceu muito a questão das atrações de forró este ano. A gente percebe que 90% das atrações do São João do Gurutuba 2026 são atrações de forró. E a sofrência, claro, entra também para agradar todos os gostos, todos os públicos aí, mas o forró, a gente percebe que 90% das atrações do Gurutuba, realmente ele fortaleceu essa parte do forró que não pode se perder. São João tem que ter forró.
2: Você esteve aqui no dia do baixo cabelo?
5: Rapaz, não esperei não, viu?
2: Todo mundo sabe que Joelma é bate cabelo.
5: Pois é, teve um atraso aí, infelizmente, acabou atrasando algumas atrações. Na verdade, todas as atrações já entraram atrasadas e acabei não ficando, viu? Tentamos até um bate-papo com ela, infelizmente, por essas questões ali dos bastidores, não conseguimos. Mas não fiquei pro show dela não, tava muito cansada. Resolvi ir pra casa, mas vi alguns vídeos nas redes sociais e o negócio foi bom, viu? muitos fãs, para onde ela passa, Joelma carrega muitos fãs, o pessoal aí que não via um show dela há mais de 20 anos, para quem viveu a época do Calypso na infância, assim como eu, na adolescência, acredito que alguns, então reviveu, relembrou aí os tempos da infância, tempos da adolescência, relembrou o Calypso, que traz essa força, Joelma traz essa força até hoje, consolidou essa carreira dela aí, onde ela passa, ela carrega essa multidão.
2: O interessante é que ela tem 50 anos de idade, ou alguma coisa, 50 e alguma coisa, e ainda tem aquela, parece que é ligada a 220.
5: Rapaz, pois é, a mulher pulou, dançou, um salto que eu vou falar pra você, ah, acho que tem uns 15 centímetros, viu?
2: Geraldo disse que você não pode bater cabelo.
5: Não posso. Meus cabelos são curtinhos, e pela praticidade, viu, pessoal? Já tive um cabelão, viu, Marcos? Já tive um cabelão como Joelma.
1: Mas aí deu piolho.
5: Mas decidi permanecer aí no curtinho, no Joãozinho mesmo, é mais prático pra cuidar, lavou, tá pronta.
2: Ana, daqui a pouquinho eu vou passar os equipamentos pra você e você vai ficar um tempo aí procurando autoridades, políticos. Você vai me dar uma descansada que eu tô aqui desde 7, viu? Daqui a pouquinho, viu? Aguenta a mão aí. Bom, Geraldo, veja bem.
1: Diga.
2: Nós estamos aqui agora com o professor Lúcio. Professor Lúcio tá aqui, né? E também a Ana Ribeiro, que tem um programa aí na 104, jornalístico.
1: Sim.
2: Graças a Deus, né? Graças a Deus, a 104 FM tá muito bem servida de... do pessoal da imprensa, de jornalismo, de jornalistas que levam informação. E a Ana veio, né, Ana? Você veio para compor o jornalismo da 104 FM. Eu tô dizendo para Geraldo que quase toda a programação da 104 é voltada para informação. E você veio para somar com um programa bacana, um programa de muita informação, participação, sorteio. E você tá conduzindo a coisa muito bem, com muita propriedade. Inclusive, tive conversando com o Nogueira e ele falou: a menina é boa, ela nasceu para isso.
5: Eu fico muito agradecida, é uma grande honra fazer parte dessa equipe, a rádio que abriu as portas para mim. Com certeza tenho uma longa jornada pela frente, sou nova ainda, mas eu creio que com esforço e perseverança todos nós conseguimos. Tive também dois excelentes mestres, eu sempre falo isso, né, Val, o Tony Nogueira também. Até hoje, né, recebendo muitos ensinamentos e estamos aí aprendendo cada dia. É uma coisa que eu amo fazer também, faço com muito prazer, sempre foi um grande sonho fazer parte da comunicação. Acredito que a maioria, pelo menos, que se encontra hoje no rádio, no meio da comunicação, trabalha por amor, com toda certeza. É algo que você entra naquilo e te conquista, pega seu coração. E fico muito honrada em fazer parte dessa rádio, dessa equipe, essa rádio que traz muita seriedade, como você falou, a informação a todo vapor, sempre está presente ali na programação da 104 FM.
2: Valeu, Ana. Daqui a pouquinho eu passo pra você todos os equipamentos e você vai dominar um tempinho aí a coisa toda, viu? Porque afinal de contas eu estava também aguardando o Mateuzinho, não apareceu desde ontem. Mas o Mateuzinho é assim, né? Ô, Darva! Deixa eu chamar a Dalva aqui rapidinho.
1: Cadê Dalva?
2: Vem pra cá, Dalva, vem pra cá. Nós estamos aqui, a Dalva acabou de chegar. A Dalva sempre muito estilosa. Que é isso, rapaz? A Dalva sempre muito estilosa. É a rainha do sertanejo, viu, Geraldão? Ela tá aqui também.
1: E
2: ela chegou.
1: Cagada do Galo que tem Dalva Produções.
2: Dalva, eu tô falando aqui com a Ana, com o professor Lúcio, a respeito de tudo que tá acontecendo. Como é que você vê? Libera ele aí. Eu vou conversar com a Dalva daqui a pouco, ela tá um pouco ocupada aqui. Eu vou conversar com a Dalva. Calma, muita calma nessa hora. Tem um cidadão aqui, né? Tá interrompendo. O Mateuzinho acabou de chegar. Dalva, é o seguinte, eu tava falando com a Ana, também falei com o professor Lúcio, nós estamos aqui desde as 7 horas da noite, no começo da noite, quando tudo começou, a quadrilha estava se apresentando. E nós tivemos você tentando conversar com os famosos, acho que conseguiu, porque você sempre consegue. Conseguiu não? Pelo menos com alguns deles você conseguiu. Como é que você vê essa coisa toda, a festa, a alegria? Você está com a gente aqui agora, vai participar, vai falar com o público. Nós estamos com uma audiência tremenda, inclusive, agora nesse momento. E como é que você tá, Dalva, toda bonita? Eu gostei do estilo. Peraí, né? Parou.
6: Boa noite a todos.

0: foi super tranquilo. E sobre os cantores, que é o que eu mais amo, que eu mais faço, sempre fico encarregada de ficar nos camarim.
1: Eu acho que tem que chamar você de Dalva Penetra, a Penetra.
0: Não, eu sou Dalva Produções, eu vou lá atrás de todos os...
1: Como é que você consegue entrar, furar o bloqueio? Como é que você consegue, Dalva?
0: Olha, gente, é a tática de Dalva. Quando ela chega, as pessoas já sabem. Pode ser qualquer cantor, e não só em Guanambi não, viu, Marcos? Qualquer lugar que tem um cantor, eu tô atrás. Eu entro e eu faço. Agora, infelizmente, houve um problema com o show de Joelma. Ela atendeu algumas pessoas da imprensa. E eu fiquei junto com o Neide Lu, junto com a Rádio Cultura. E aí, simplesmente, o produtor falou que ela estava cansada e que não iria mais atender, que já estava na hora. O secretário tentou conversar com a produção, mas a produção foi irredutível e deixou a gente. Dessa vez era meu sonho e eu não pude.
1: Olha, essa reclamação não é só sua. Muita gente da imprensa disseram que ficou contrariado, que queria pelo menos conversar um pouco, tirar uma foto, e que as seguranças da Joelma são muito rígidos. É uma coisa desnecessária, porque o aparato de segurança na praça é muito bom, né? A Joelma, eu acho que não justifica, porque outros cantores estão muito mais cansados que ela, porque o itinerário deles é muito maior. Não justifica. Eu acho que a Joelma fez uma bela apresentação, ótima no bate-cabelo.
0: Linda, linda.
1: Né? Nada que dizer, mas realmente faltou uma carícia maior por parte dela com o jornalismo regional.
0: Eu até relatei no meu Instagram, Sertaneja Dalva Produções, eu coloquei lá o que realmente aconteceu, de fato. E eu achei assim, que foi um desrespeito total à nossa imprensa local, por parte tanto dos produtores quanto da cantora Joelma. Ela poderia ter se programado para atender, porque quando um cantor vem para a cidade, já faz uma programação, já tem os nomes, inclusive, Marcos, esse ano tá diferente, deu os nomes do pessoal da imprensa. Então eles já sabiam. Mas enfim, eu não consegui, ela passou, eu fiz um flash dela, foi bom demais.
1: Diz que ela tava até disfarçada para ninguém reconhecê-la?
0: Ela passou, e assim, tinha várias crianças, muita gente, ela não olhou pra gente, mas eu olhei pra ela. Importante é isso. Eu realizei meu sonho, eu vi Joelma.
1: Valeu, Dalva, daqui a pouco a gente conversa mais. Geraldo, a Dalva não é brincadeira, não. Ela é fura porque... Agora chegou o
2: quem
1: cara. Chegou o cara.
2: Quem foi?
1: Agora.
2: Quem é o cara?
1: Ué, nada mais, nada menos que Mateuzinho.
2: Aí o cabra.
1: Olha, Mateus, ele não só fala muito bem na rádio, não só apresenta muito bem. Eu não tô falando isso porque tô na presença dele, não. É a verdade, é o que todo mundo diz. É uma grande revelação da 104 FM, trazida para a 104 FM pelo Léo Dourado. Léo Dourado, né? Duas pessoas, tem mais alguma pessoa?
3: Primeiramente, boa noite.
1: Boa noite.
3: Boa noite, Marcos Coimbra. Quem tá no estúdio é Geraldo?
1: Geraldo Ferreira.
3: Pronto, boa noite, Geraldo. Boa noite a todos, Mateus, que estão nos ouvindo pela Rádio Cidade 104,9. Agradecer as suas palavras. Estamos aqui no São João do Gurutuba mais um dia. Este que é o terceiro dia de 5. Um dia recheado de eventos, recheado de situações que vem com o objetivo de trazer ao nosso cidadão guanambiense e a todos da região, porque o São João do Gurutuba, ele fomenta não só a economia guanambiense, mas a economia pujante da região e do sudoeste baiano. E é claro, citar aqui a todos que passaram aqui no estande da 104, das nossas co-irmãs que estão aqui presentes. Agradecer a todos que vieram aqui. E mais um dia, Marcos Coimbra, mais um dia com muitas atrações. Hoje tem simplesmente Edgar Mombranca, que aqui na nossa região conhecidíssimo, dispensa comentários, um cara que tem, na minha sincera opinião, um dos melhores forrozeiros do sudoeste baiano e da Bahia por si só. E é claro, temos também o Nadson Ferinha, que vem com o objetivo de atrair o público mais jovem. É um público que é mais novo, mais jovem, e o Nadson Ferinha vem com essa tentativa de trazer, de atrair esse público. Hoje, dia de praça cheia, hoje dia de praça lotada.
1: Você fala muito bem e parece que você, além de falar muito bem, tem uma dicção bacana, mas isso se deve à boa leitura? Você é muito bom de leitura, né?
3: Isso se deve a uma série de fatores, a condição da minha experiência que eu tenho proporcionado pelo meu pai, o seu Carlinhos, que é um baita de um professor, um baita de um pai. Ele me auxilia todo dia, chega em casa, você fez o programa, você acertou nisso, tal, você errou nisso, tem que corrigir, e a gente vai lá de mãos dadas nessa situação para só melhorar. O meu auxílio ao Léo Dourado que me auxilia no Fiquei Sabendo, ele que sempre me deu apoio, me ensinou muita coisa no rádio, é um baita de um professor, ao Tony Nogueira, ao Val Rodrigues, a todos vocês aqui da 104 FM, eu agradeço de braços abertos por essa oportunidade e por estar me auxiliando, também gosto de auxiliar os outros, quem é ajudado também tem que ajudar, então a gente tem que passar, transmitir essa mensagem e seguimos juntos 2 anos de caminhada, 2 anos aqui na 104 FM e que a gente possa continuar por muito mais anos.
1: E com certeza com você e o Léo Dourado, todo mundo vai ficar sabendo, né? Olha, Matheus, deixa eu falar pra você. Você chegou numa boa hora pra nossa equipe, você soma com muita qualidade mesmo. Eu sempre digo isso, que você é o garoto revelação do jornalismo e futuramente você vai ser uma grande personalidade do rádio. Eu não falo isso sem demagogia, você sabe disso, porque a gente acompanha, eu acompanho você e o Léo Dourado todos os dias. E para além do que você já sabe e do que você fala, você ainda é expert no esporte.
3: Justamente, o esporte é a minha área, é a minha praia, onde eu me sinto confortável, é claro. Que eu ainda possuo a condição de estar em outras áreas, mas o esporte é justamente onde eu domino, é onde eu tenho mais liberdade, de certa forma. E foi a área em que eu me desenvolvi, proporcionado pelo meu pai, que me ensinou muita coisa na condição do esporte, desde a época em que ele fazia parte da condição do Flamengo de Guanambi, onde ele acompanhava, fazia a condição do programa, na época em uma outra emissora, até estar aqui na 104 FM, fazendo com o Léo Dourado as participações esportivas, o momento esportivo que eu apresento, e a gente só tem a crescer, a gente só tem a evoluir, a gente só tem a melhorar. É um processo paulatino, demora, mas quando acontece, quando você chega lá, é de uma gratificação absurda.
1: No esporte você nada de braçada.
3: Justamente, justamente.
1: Olha, Matheusinho, ontem nós tivemos uma atuação da seleção brasileira muito, muito melhor do que o primeiro jogo, por exemplo. Nós tivemos uma Alemanha que hoje jogou na retranca, não foi a mesma coisa do que Coração, porque a Alemanha pensou que todo o time seria como Coração, mas não foi, Coração, né? Coração.
3: Justamente, falando primeiramente da seleção brasileira...
1: Sim, eu queria perguntar para você se tivemos uma melhora ou aquilo é, vamos dizer assim, como diz o pessoal mais antigo, né? Eu esqueci agora a palavra que se usa, mas o pessoal antigo usava muito para denotar um aparente situação, mas que na verdade não é isso. Você concorda? Você acha que a seleção melhorou ou de fato não surpreendeu? Ganhou, mas não venceu, mas não convenceu? Diga aí pra gente.
3: Com relação à seleção brasileira, o Brasil enfrentou a seleção do Haiti, que é uma seleção tecnicamente muito abaixo, muito fraco, está disputando sua segunda Copa do Mundo. É uma seleção que nunca pontuou em Copas do Mundo. Todas as edições que disputou, perdeu os 3 jogos. Não chegou até a marcar gols, então é uma seleção muito fraca. Você percebe essa desvantagem que a seleção do Haiti tem perante outras seleções. E outra coisa é, o Brasil... Na noite de ontem veio com algumas mudanças, a entrada do Matheus Cunha, que foi a principal de todas, marcou 2 gols na noite de ontem, e dentro de campo uma mudança do esquema tático, o Carlo Ancelotti que sai de um 4-2-4 vai a um 4-3-3 clássico que a gente conhece, e a gente vê um Brasil com um poder de fogo maior, a gente vê um Brasil mais forte ofensivamente, é claro, enfrentando um Haiti muito fraco, tecnicamente falando, muito fraco. Já era esperada essa vitória e tinha que vencer mesmo, era a condição de vencer. O Haiti poderia ter vencido por mais gols. Houve um determinado ponto, determinado momento da partida em que o Brasil baixou as linhas, fez algumas substituições e optou por não utilizar muito as laterais, sempre finalizando, sempre focando no centro, buscando mais a pessoa do Endrick, que tinha acabado de entrar, e também buscando o Vinícius Júnior, que fez uma partidaça na noite de ontem. Com relação a outras seleções, na tarde de hoje tivemos a Alemanha que venceu a seleção da Costa do Marfim. A Costa do Marfim que fez um baita de um jogo em comparação...
1: Deu uma canseira na Alemanha, diferente do outro jogo, foi muito fácil.
3: Sim, sim. A Costa do Marfim deu uma certa canseira, digamos assim, principalmente no primeiro tempo. O primeiro tempo perfeito da Costa do Marfim, conseguiu ali marcar o gol, segurar a pressão, anulou a Alemanha. O ataque da Alemanha foi anulado no primeiro tempo. No segundo tempo, os jogadores cansaram, a Alemanha com algumas substituições cresceu na partida, empatou e virou o jogo. Mostra que os adversários europeus possuem uma certa fraqueza dentro de campo e mostra que a gente tem que abrir o olho para as seleções africanas. Costa do Marfim, África do Sul. Seleções que a gente, de certa forma, não traz tanto holofote, não dá tanta visibilidade e que podem, não vão ser favoritos ao título da Copa. Não vão chegar, podem chegar a ganhar a Copa, mas é muito difícil, é um cenário quase impossível. Mas será uma pedra no sapato para muitas seleções, inclusive pode ser para a seleção brasileira futuramente.
1: Mateuzinho, daqui a pouquinho a gente conversa mais com você sobre diversos assuntos. Porque conversar com você é uma fonte de, né, de conhecimento. Você é um rapaz novo, mas muito inteirado sobre muita coisa. E a gente tem sorte de ter você com a gente, viu? Sorte é muito grande.
2: É um donzelo sabido, Coimbra.
1: Como é que é, Geraldão?
2: É um donzelo sabido.
1: Geraldo disse que você é um donzelo sabido. Geraldo disse que você é um donzelo sabido.
3: Ué, rapaz, que isso, Geraldo? É o nosso lobisomem.
1: Deixa eu ir, não fala nada, não. Daqui a pouquinho você volta, viu, Matheus? Bom, nós estamos fazendo essa transmissão sensacional, a praça cheia. Daqui a pouco é de Gamão Branca. Geraldão, eu vou fazer o seguinte.
2: Diga.
1: Eu vou dar uma descansada, que eu tô falando desde as 7.
2: Aham.
1: Eu vou deixar um pouco aqui com a Ana.
2: Tá ok.
1: E vou deixar um pouquinho aqui. Um pouco com a Ana e um pouco com o Mateuzinho.
2: Ok.
1: Eu vou passar, inclusive, o equipamento pra Ana. Você, só uma musiquinha aí, rapidinho.
2: Tá ok.
1: Aí Ana te chama, viu, Geraldão?
2: Tá legal. Obrigado.
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2: 21:22, ou seja, 11:22 aqui na Rádio Cidade de Guanambi, Bahia. Vamos ouvir Cacau com Leite, Um Adeus Dói.